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Sejam muito bem-vindas e bem-vindos a mais um Maldito Morrito, hoje com a Latintrónica Tropical no centro. Assim será porque Montoya tem um novo álbum, chama-se Taita, foi lançado neste caloroso mês de junho pela ZZK Records. Montoya é um produtor colombiano a viver há largos anos em Itália, mas Taita é um álbum que é muito dado a seu lado colombiano, até porque surge como ideia numa longa viagem de autocarro que Montoya fez no sul da Colômbia. Mais à frente nesta emissão chegaremos a essa latintrónica, desta vez com muito de espiritual e de conexão com a ancestralidade. Para já, a emissão arranca visitando Shirin Yoko, novo EP da britânica Bahrainita Yaz Ahmed, EP editado no fim de maio pela Nighttime Stories, do qual escolhi A Moment to be Free, a terceira faixa, para arrancar com esta emissão. E assim, este é um arranque mais calmo antes da latintrónica de Montoya, mas na que segue Yaz Ahmed já ouviremos algumas pistas desse aumentar de ritmo. O ritmo aumentará com a que virá depois. Falo da colombiana-canadiana Lido Pimienta, que está prestes a lançar um novo álbum, Caribenha, do qual fará parte Tóxica, single que ouviremos daqui a pouco. E tal como Lido Pimienta, numa relação particular entre a Colômbia e o seu lado caribenho, e até com novos trabalhos, iremos ter com os afrofuturistas Ghetto Cumbe, que lançaram em maio o novo álbum Cardones, que se encerra com o tema Belén, onde entram Nidia Góngora e Aquilin. E será mesmo essa Belén que se ouvirá depois de Tóxica, de Lido Pimienta, que só rodará depois do arranque jazzístico de Yaz Ahmed e desta A Moment to be Free. Com estas que inicio esta emissão, o meu nome é Eduardo Antunes, fiquem desse lado na sintonia da RUC até bem perto das 19. Está no ar este maldito morrito.

Estamos com Belena, a última do mais recente álbum dos Ghetto Kumbé, aqui acompanhados de Nidia Góngora e Aquilin. E após esta visita à Colômbia, vamos dar um pequeno salto a outras paisagens, antes daqui voltar para o Destaque Montoya. Vamos então agora a uma recente colaboração entre o canadiano Toto com o francês Bezo, em Torre de Manège, lançado no fim de abril.

E depois, já a abrir caminho para Taita, novo álbum de Montoya, ouviremos o produtor colombiano noutra faceta. Teremos o seu remix recente a Brisa del Mar, da equatoriana El Ruri. Para já estamos mesmo com Tour de Manège, de Toto, com Bazoo.

termina aqui o recente remix do colombiano Montoya, A Prisa del Mar, original da equatoriana El Jury. E assim chegamos ao momento de destaque a Taita, o novo álbum do produtor colombiano a residir em Itália, mas que nos fala muito da Colômbia, em especial do sul do seu país, neste novo álbum que foi editado pela ZZK ou ZZK Records. O álbum surgiu numa viagem de autocarro de 15 horas da capital Bogotá até Mocoa, no sul da Colômbia. Essa viagem foi transformadora para Montoya e este álbum, mais do que uma coleção de faixas, pretende também ser um reflexo dessa viagem e ainda da reflexão que fez com Taita Manuelito, que o guiou em práticas ancestrais e até ritualistas. Assim, o álbum tem o seu nome, também para invocar essa viagem espiritual, e o álbum arranca precisamente com este tema que é Puto Mayo, com o qual procura mostrar o início do caminho dessa viagem, entre texturas sintetizadas e samples de vozes.

Depois teremos as faixas 3 e 4. Primeiro chegaremos à mais etérea fantasia, onde o acompanha a italiana Elassi. E depois, acompanhado também do italiano Clap Clap, surgem batidas a remeter à tradição Yoruba em Odo. São essas as que seguem este Putumayo. É o destaque a Taita, novo álbum de Montoya neste...

Garcia e também Putumayo. Ainda temos mais uma a ouvir deste regresso aos discos por parte de Montoya. Segue será a sexta faixa deste Taita, que tem 8 faixas. Essa sexta chama-se Brilhar Conta.

Assim saímos de Taita, álbum que reflete a viagem espiritual de Montoya no sul da Colômbia, conduzida por Taita Manuelito. Mesmo após toda esta latintrónica do destaque, seguimos nesse estilo com a britânica Lena C e esta Clap de Fond do EP Stimuli, editado em fevereiro pela Earthly Measures. Depois de Lena C, ouviremos uma das longas faixas do disco de colaboração entre Halab e Baba Sissoko. Entre Halab e Baba Sissoko será Hame a que ouviremos do novo álbum Foliba, a ouvir depois desta latintrónica Clap the Fun.

Estamos na reta final desta emissão do Maldito Morrito. Neste momento continuamos a ouvir Hamé, uma das faixas de Folie Bas, novíssimo álbum colaborativo do beatmaker italiano Halab com o músico maliano Baba Sissoko. Folie Bas é o segundo disco de colaboração entre estes dois artistas, surgindo 11 anos depois do disco homónimo de colaboração. Este novo Folie Bas, que se traduz para Grande Música na língua Bambara, foi editado recentemente pela Hyper Jazz Records. Temos apenas mais uma música na manga que tem como objetivo aquecer um pouco a pista de dança imaginária deste programa de rádio e será um dos remixes a temas originais de Graça, álbum já de 2024 da artista argentina Nati Peluso. Graça transformou-se recentemente em Club Graça e no meio destas versões mais viradas para a cena do clubbing latino, ouviremos Corleone no remix do espanhol Tristan. Assim sobe-se o tom e o ritmo na próxima, que será a última desta emissão, onde procurei traduzir a viagem espiritual e sonora de Taita, o regresso aos discos por parte do colombiano Montoya, desta vez mais focado que nunca no seu país e em especial no sul do seu país. E da Colômbia para Portugal, este Maldito Morrito está então prestes a terminar, por isso eu aproveito para me despedir de vocês aqui. Eu sou o Eduardo Antunes, agradeço-vos a companhia desse lado no FM ou no online, na sintonia da RUC e deste Maldito Morrito, e convido-vos mesmo a ficarem desse lado depois desta emissão, já que vem aí o Santos da Casa com as novidades da música lusa.

disso. E mesmo para terminar, vamos lá ouvir um pouco de Corleone de Nati Peluso no recente remix do espanhol Tristan. Assim, fiquem bem, fiquem com a RUC e até uma próxima.

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Acabamos de escutar o terceiro andamento Allegro Moderato ma Risoluto da sonata para flauta, viola e harpa do compositor Claude Debussy, interpretado pelo trio Debussy de Paris, com Jacques Royer na flauta, David Binder na viola e Francis Pierre na harpa. A partir das 2 da manhã vamos escutar a Opus número 12 da coleção Tout Espoir est Perdu para a bateria de 8 peças, guitarra distorcida e caixotes de lixo amplificados, interpretada pelo grupo de 9 virtuosos Sipcote.

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0: gente, bem-vindos a mais um episódio de Masterchef Cantinas. Temos hoje dois concorrentes, uma salva de palmas para o João e o Luís.
1: Luís, chega-te à frente, o que é que tens preparado para nós hoje?
2: Boa noite, chefe. O meu prato é lombo de vitela em agridoce com um toque de maçã e pimentos braseados.
1: Luís, com este prato podes dedicar-te à bricolagem porque a comida que tu serviste aqui hoje serve para assentar tijolo. Eu não dava isto ao meu cão. Próximo.
3: Boa noite, chefe. O meu prato é arroz de ontem com frangos de fado de segunda-feira em fricassé, um bocado mais de arroz que sobrou do outro dia, acompanhado por uma redução de feijoada de terça-feira.
4: Epá, muito bom. Uau. Que grande prato. Incrível. Uau. Muito bom prato. Que grande prato. Muito bom.

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3: Bom dia, sou a sua rainha e venho trazer-lhe o pão.
4: 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São 7 da manhã. 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
5: Nazaré, olá, rodei esse canhão.
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1: Bom dia, o relógio marca 10 horas e chegou o momento de atualizar a informação na antena da Rádio Universidade de Coimbra, nos habituais 107.9 FM e RUC.pt. Fique desse lado. A Universidade de Coimbra vai distinguir com uma medalha o Presidente da República de Cabo Verde, José Maria Neves. A cerimónia decorre amanhã às 11h30 no Colégio da Trindade. A sessão tem como objetivo reconhecer o prestígio internacional do chefe de Estado cabo-verdiano e a ligação histórica à Coimbra. A cerimónia conta com as intervenções do Vice-Reitor, João Nuno Calvão da Silva, e do Reitor Amílcar Falcão. O evento encerra com as atuações musicais da Associação de Estudantes Cabo-Verdianos em Coimbra e o Coro dos Antigos Orfeonistas da UC. A sessão é aberta ao público. O quarto encontro sénior Coimbra, Reencontros Populares, começa hoje das 10h15 às 16h nas Caves de Coimbra. A iniciativa é limitada a 500 participantes e é destinada a idosos, familiares e amigos. O encontro sénior conta com atuações de várias marchas populares, jogos tradicionais e atividades de estimulação cognitiva e sensorial. A iniciativa é organizada pela Câmara Municipal de Coimbra. A entrada é gratuita e requer inscrição. A sessão do Gabinete Curiosidades Bibliográficas, promovido pela Biblioteca Municipal de Coimbra, decorre amanhã às 18 horas na Sala do Livro Antigo. A iniciativa tem entrada livre com inscrição prévia. O projeto é dedicado à valorização do livro antigo e raro.
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1: Segundo o Instituto Português do Mar e da Atmosfera, estão neste momento 25 graus. Até às 13 horas as temperaturas vão alcançar os 30 graus. O sol vai abrir a partir das 11 horas e até ao final da tarde as temperaturas mantêm-se elevadas.

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1: Passaram 2 minutos das 10 horas, o trânsito encontra-se congestionado na Alameda Armando Gonçalves, próximo da Cruz de Celas.

Terminamos assim mais uma síntese informativa, desta vez na voz de Pedro Mendonça, com colaboração de Rita Santos. A informação regressa hoje às 18 horas. Até lá, continue na companhia da RUC, nos habituais 107.9 FM e RUC.pt. Já a seguir com Café Olé, tenha um bom dia.

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0: Bom dia, bom dia, bom dia. Bem-vindos a este Café Olé de dia 30 de junho de 2026. São 10 horas e 8 minutos. O meu nome é Samuel Najati e estou acompanhado pelo Luís Franklin. Franklin,
1: olá,
0: bom dia.
1: Bom dia.
0: Já aqui voltamos para muita conversa, como já sabem, todos os dias de manhã, Café Olé. Em breve vamos ter a mudança para a grelha de verão, mas até dia 6 de julho ainda vão conseguir contar com Café Olé. Vamos começar com música deprimente. Hoje vai ser só música deprimente porque sou eu que estou na mesa. Beats Fossils com Sleep Apnea, e fiquem desse lado para um bocadinho de conversa já a seguir.

0: Pitch Fossils com Sleep Apnea. Já conhecias, Franklin?
1: Nada, mas é muito cool.
0: É muito suavezinho. É muito suavezinho. Para começar assim, hoje não é segunda-feira, mas eu quase que conto como...
1: Mas é segunda-feira, não é?
0: Eu conto quase como
1: começa
0: segunda-feira,
1: com
0: pá.
1: Café Letters a feira.
0: Por acaso, é uma cena fixe começar a semana, entre aspas, vá, com uma conversazinha. Por acaso, o mundo está um bocado depressivo, está? Nós achávamos que iam estar a 30 graus, ou pelo menos eu vinha a ouvir uma rádio concorrente a dizer que iam estar 30 graus em Coimbra, portanto preparem-se que não vai ser fácil.
1: Mas está fresquinho hoje de manhã, que isto hoje eu apanhei um bocado de brilho.
0: Pois, eu tentei fazer uma combinação inteligente, que foi usar meias grossas, mas de certo. Tentei não ter frio aos pés.
1: Mas também há apetias de usar de meia grossa com aquela, com as sandálias.
0: Ah. Um
1: clássico de malta dos países europeus do norte.
0: Sim, mas eu começo a compreender isso.
1: Tu estás a ficar em velho.
0: Opa, sim. Há muitas coisas que apontam para eu estar a ficar velho. Nomeadamente, olha, estávamos a falar há bocado de acordar super cedo, enquanto não tenho assim nada para fazer.
1: Eu sou bem mais velho que tu e não consegui acordar super cedo.
0: Olha, ainda ontem estava a falar também com um colega meu sobre isso, que na faculdade parece que o nosso ritmo circadiano era mais respeitado.
1: Porque tu tinhas podias, aulas, não é?
0: Opa, nós não levávamos faltas também, não é?
1: Ah, ok, não aparecias na...
0: Tu podias adormecer e acordar às horas que quisesses, não é? Essencialmente. Então estavas sempre descansado, mas ao mesmo tempo...
1: Yeah.
0: Cansado. Na faculdade eras feliz?
1: Eu na faculdade era feliz, sim, eu tinha muito stress. Eu não era feliz nos exames, ficava sempre com a inveja da malta que não tinha exames. Pá, tinha mal de amores, não é? Que era sempre uma coisa lixada.
0: Na faculdade, pá, já
1: não, mas sofria horrores, meu.
0: Sofreste horrores na faculdade?
1: Não, não.
0: Olha, por acaso, não, fui muito feliz na faculdade. Nem pensava nisso. Nem pensava nisso na faculdade, sendo muito honesto.
1: Não pensavas em amores?
0: Opa, era uma coisa secundária. Eu queria
1: tu querias era curtir.
0: Eu queria era shots. Não, eram prioridades diferentes, não sei.
1: Aham.
0: Vamos pois. Só passar aqui uma musiquinha rapidinho, porque vamos ter uma convidada que provavelmente nós vamos obrigar a falar, não é?
1: acho que sim.
0: Vamos passar aqui uma musiquinha rápida. Vamos continuar com Beach Fossils com Social Jet Lag. Um até já.

0: E estamos de volta agora sim com o nosso convidado Alex. Alex, bom dia.
1: Olá, muito bom dia.
2: Olá.
0: Temos sempre convidados fixos aqui para o nosso Café Olé. Alex, para o pessoal saber, nós temos a RUC está a fazer uma parceria, não é? Consegues-nos explicar mais ou menos que parceria é esta? Porquê é que estás aqui connosco de manhã?
1: Então, neste momento estou a estagiar na PPDH, que é a Associação para Pais e Doentes com Hemoglobinopatias. E nós estamos aqui hoje porque eu vim também para ficar, falar um pouco com vocês e partilhar desta experiência com a RUC.
0: Ver aqui um bocadinho como é que funciona a rádio, não é?
2: Olha, mas já agora apresento um bocadinho a associação, que a maior parte das pessoas não conhece a associação. Diz um bocadinho o que é a associação.
1: Pois, nós somos uma IPSS, que é só uma empresa privada, sem fins lucrativos.
2: Sim.
1: Nós queremos melhorar a qualidade de vida das pessoas com hemoglobinopatias, nomeadamente a talassemia e drepanocitose, que são doenças do sangue, do glóbulo vermelho.
2: Ou seja, explica-me um bocadinho, porque a malta não sabe o que é que são, o que é isso, não é?
1: Sim, sim.
0: E, inclusive eu também estou curioso.
2: Exato.
1: É uma doença genética, ou seja, passa de portadores e pessoas com a doença, né, dos pais para os filhos, e acaba por afetar mais a parte do sangue, dos vasos prontos. Isso transforma-se em várias crises e pode, às vezes, acontecer de haver casos de AVC ou de morte dos ossos, por exemplo. Ou seja, são coisas muito graves.
2: Sim.
1: E que as pessoas não têm.
2: Tem a ver com a composição do sangue, é isso?
1: Não, não, são os glóbulos vermelhos. Os glóbulos vermelhos é que são afetados. Eles é como se...
2: Mas tem poucos, tem muitos?
1: Não.
0: Tem uma forma diferente, não é?
1: Exato, exato.
0: Anatómica.
1: Às vezes acabam por ser menos produzidos.
2: Ok.
1: Porque, mas no caso da própria formação do glóbulo, às vezes vem com uma forma diferente. Ou é mais longa, ou parece uma foice.
2: Ok, ok.
1: E isso, às vezes, entopa assim nos vasos sanguíneos, não deixa o resto passar, ou seja, não está a passar o oxigênio para ali. Agora imagina, está uma parte onde o oxigênio é essencial para o corpo inteiro e ali está um...
2: Isso pode matar, não é?
1: Exato, exato, está entupido.
2: Pode ter o AVCs, como estavas a dizer.
1: Sim, pode acontecer.
0: Nomeadamente o cérebro, exatamente.
1: Podem acontecer coisas muito terríveis.
2: Sim. E esta associação é uma associação para divulgação da doença, para trabalhar com as pessoas com essa doença?
1: Não, nós fazemos de tudo, desde... dos educadores, dos pais, das pessoas com a doença, até os profissionais de saúde. Nós queremos trazer as doenças dos glóbulos vermelhos e tudo mais para a consciência social, para que as pessoas saibam.
2: Literacia da saúde, disso, não é?
1: Exato,
2: para as pessoas saberem o que é a doença.
1: Então, é uma doença que afeta muitas pessoas e é pouco falada.
2: Sim,
0: sim, é pouco conhecida assim.
1: Sim, sim, mas afeta milhares de pessoas. Em Portugal, se calhar é pouco, é por isso que as pessoas não.
2: Não tens ideia de quantas pessoas sofrem destas patologias, não?
1: As milhares, mas não vou...
0: Mas há uma associação para isso, portanto tem que ser considerável, não é?
2: Sim, mas sim, podia ser assim, doença rara, assim, há síndromes são...
1: Sim, é uma doença rara, porque, mas afeta milhares de pessoas.
2: Olha, pessoas. E qual é... ou seja, quais são os... Há terapêutica para a doença, o que é que as pessoas têm essas... Diz lá outra vez o tipo de doenças?
1: Hemoglobinopatias.
2: Hemoglobinopatias.
1: Exato.
2: O que é que fazem do ponto de vista terapêutico?
1: Do ponto de vista terapêutico. Eu, no meu caso, que tenho a drepanocitose, eu tomo... Existe um comprimido específico, a hidroxiureia, que é para isso, diminuir os riscos. Eu também fiz uma cirurgia no baço, por exemplo, e também existem possibilidades de às vezes fazer transplante de medula, e temos outros tratamentos que estão a vir a surgir, mas que ainda não têm aquele engajamento, aquela força.
2: Sim.
1: Não,
2: sim, ainda não
1: é para poucas pessoas. Se calhar está mais em fase de testes.
2: Ok. Portanto, ainda não há uma terapêutica assim, ok, eu consigo resolver o meu problema. Isso ainda não existe.
0: Ou pelo menos estão direto.
1: Existe, mas é muito, muito caro.
2: É muito caro, ok.
1: Não é, porque, como eu estava a dizer, não é para qualquer um.
0: Pois, mas é como participar pelo Estado de alguma maneira, ou como é que funciona o acesso?
1: Essa parte eu já não tenho, essas informações, infelizmente.
0: É complexo, não é?
1: Mas era fixe se trazer por aqui.
0: Sim, e como é que as pessoas, por exemplo, deve haver algum tipo de sintomatologia, não é? Que as pessoas começam a dar conta que...
2: Isso, como é que eu sei que posso ter uma hemoglobinopatia?
1: A associação fez o trabalho de incluir no teste de pezinho.
2: Ok, pois, aquele teste logo no início da criança nascer.
1: O rastreio pré-natal.
0: Como é que isso funciona? Eu já ouvi falar muitas vezes
2: teste de pezinho.
0: Sim, eu sei,
2: não tens filhos.
0: Queres explicar tu?
2: É fácil, o bebê nasce nos primeiros dias, já nas primeiras semanas, tira-se um bocadinho de sangue da bolsinha do pé.
0: Não é? Da bolsa do pé?
2: Sim, do calcanhar, aquela parte
0: mais.
2: E faz-se as análises, não é? Claro, para a doença do pezinho, que é como é que se chama a doença do pezinho? Aquela que é das comunidades pescatórias. Como é que se chama?
0: Pé trincheira?
2: Não sei, pá, não, mas eu sei o que é. Chama-se a doença do pezinho, mas tem um nome técnico e estava Alex a dizer que para outras patologias também.
1: Exato, é o rastreio pré-natal que serve para muitos casos. E em 2021 a associação finalmente conseguiu, nós estávamos a lutar para isso e ela conseguiu incluir a parte da drepanocitose no rastreio pré-natal, ou seja...
2: E qual é a vantagem de fazer o rastreio muito precoce?
1: A vantagem é, acho que é de saber, assim, se tens uma doença e não sabes, às vezes só se calhar vais procurar saber ou procurar tratamento num momento de crise...
0: Pois, pode ser tarde demais, não é?
1: Toda a parte do planeamento que é necessário não vais ter.
2: Mas fala-me sobre isso, ou seja, duas coisas. Uma delas é quais são os sintomas e outra delas é como é que a gente previne problemas decorrentes das hemoglobinopatias.
1: Então, vou dividir, se calhar.
2: Sim, boa.
1: Para prevenir, pronto, vou começar pelos
2: sintomas.
1: Pelos sintomas,
2: não é?
1: Exato. Okay, os sintomas são, às vezes, muitas infecções. Okay. As pessoas têm essa facilidade de ganhar umas infecções e também aparecerem dores chamadas crises vaso-oclusivas, que são dores extremas.
0: Dores sanguíneas.
1: Sim, em alguma parte do corpo. Às vezes as pessoas têm mais ou na barriga ou na perna, ou seja, também depende de pessoa para pessoa.
2: Okay.
1: Mas essas dores são terríveis. Eu acho que foram também... Assim, foram ditas serem as piores dores que alguém pode ter.
2: Ok. Pior que as do parto? Não acredito.
1: Isto já não sei.
0: isso é controverso.
1: Isso vamos ter que...
2: vamos ter que experimentar.
1: Mas sim, e também acontece às vezes as pessoas têm os olhos, a parte de fora.
0: Fica vermelha?
1: Fica branca, não.
0: Ah, é branca?
1: Na branca, não. Fica amarela. Um tom amarelado.
2: Sim.
1: Porque também acontece os glóbulos vermelhos meio que explodirem naquela...
2: Ok.
1: Tipo,
2: então fica misturado com o branco e fica amarelado, não é? Fica, o glóbulo vermelho explode e mistura com...
1: Sim.
0: Ok.
2: E cuidados a ter. Quem descobre, ok, tenho uma hemoglobinopatia, o que é que eu preciso fazer? Quais são
1: isso,
2: os cuidados? Tenho que comer fígado todos os dias?
0: Que tipo de chá, não é?
2: Existe.
1: É engraçado porque normalmente se descobre quando somos bebés, então nós não temos aquele controle. O que quem faz isso são mais os pais. Diz-se que devemos beber muita água e ter cuidado com a diferença de clima, a mudança da temperatura.
2: Sim. Portanto, temperaturas extremas como estas são lixadas para a malta.
1: Exato. Okay. Se vai de muito frio para muito quente. Acho que às vezes ir à praia também é caso de crise.
2: A sério?
0: Ir à praia?
2: Tu evitas ir à praia?
1: Eu evito, como quem diz, não vou muito. Mas é aquela coisa, a água da praia é muito gelada.
2: Ah, que é aquele choque, estás na toalha e de repente vais ao mar e há aquele choque. Isso pode ser problemático para quem tem hemoglobinopatia.
0: Pois, faz sentido, tem a ver com abrir e fechar dos vasos sanguíneos. Pois, não sei.
1: Isso é terrível, pronto.
0: Okay, o teste do pezinho é obrigatório quando nascem
2: todos os bebés
0: crianças?
2: É, não é? É, a não ser que haja tipo chalupas da Lausanne que dizem não, aqueles que comem a placenta.
0: Pois, exato.
2: Eles podem dizer, não quer que toquem num calcanhar no meu
0: bebê. O Tom Cruise, não é? Desta vida. Os da Cientologia.
2: Exatamente. Mas tirando isso, a malta sim faz.
0: Mas
2: até
0: a fazer...
2: porque despista imensas doenças.
0: Pois, não. Exato. Eu estava aqui a ler aqui em off e realmente não é só para este tipo de sintomatologia,
2: então
0: para quase tudo, sim, faz
2: e
0: muito
2: é
0: sentido.
2: E é nas primeiras duas semanas de vida, acho eu. O teste de pezinho é feito nessa janela. Não
0: picam,
2: tenho certeza.
0: Picam logo o pé às crianças.
2: Picam logo o pé às crianças, começa logo a sofrer.
0: É lixado de ser bebê.
2: É lixado porque basicamente não sabes o que é que está a acontecer, só coisas desagradáveis. Tipo, saíram-te do forninho, estavas também no forninho, saíram.
0: Dão-te chapadas para chorar.
2: Dão-te chapadas para chorar.
0: Picam-te o pé.
2: Às vezes não gosto do leite, não sei como é que se mama. É tudo horrível.
0: É péssimo.
2: Estou todo assustado, é tudo estranho, está frio, está calor, estou com comichão, estou com cólicas, isto não acontecia da barriga da minha mãe. Não?
0: Nascer é péssimo.
2: Nascer é péssimo. Viver em geral não é uma coisa fácil.
0: E agora passávamos aqui para uma cena especialista, não é? Era triste.
2: Olha, Alex, enquanto um bocadinho, portanto, esta associação surgiu para dar apoio às pessoas com hemoglobinopatias, não é? Já agora conta-nos um bocado o que é que tu fazes na associação e como é que apareceste na associação, conta-nos lá.
1: Então, nós agora estamos a...
2: Tu és novo, tu és um jovem, não é?
1: Sou jovem.
2: Tu deves tipo aí, que idade é que tens?
1: 22,
2: és uma criança.
0: Um jovem, uma criança. Nasceu depois de 2000.
2: És um millennial.
1: 2004.
2: Exatamente. Conta lá, como é que tu foste para a associação, o que é que tu fazes na associação, o que é que a malta faz lá?
1: Então isso da associação já vem desde algum tempo.
2: Ok.
1: Não é que... Eles fazem essa busca por, às vezes, as pessoas com a doença e tudo mais, os jovens interessados, às vezes, em querer ajudar e fazer parte da associação, tanto em divulgação, por exemplo, dar ideias, participar dos projetos, algo muito necessário. E isso começou, pronto, desde lá atrás, não é? Só que agora, como eu estava na universidade, estou a tirar... comunicação e relações públicas.
2: Ok.
1: Eu quis fazer o estágio na PPDH, principalmente para ajudar, porque eu ouvi que às vezes não ia para frente, o conteúdo não chegava às pessoas.
2: Ou seja, a nível das redes e
1: redes sociais,
0: da comunicação.
1: O conteúdo não chega às vezes para as pessoas como vocês dois, por exemplo, que se calhar só ouviram falar da doença agora.
2: É,
1: né?
2: Só agora, sim.
0: Agora mesmo.
1: Exato.
0: Agora.
1: Que acho que é muito necessário fazer esse papel de advocar, não é? Advocacy.
2: Sim.
1: Advocate.
2: Sim. Yeah. A sindicância, não é? Puxar pelo,
1: exato,
2: pelo
1: puxar
2: tema
1: e falar abertamente e ir atrás das pessoas e tentar compreender o máximo possível.
2: Okay.
1: Eu acho que é muito necessário e neste momento nós estamos a fazer um documentário sobre a trepanocitose.
2: Que é a doença específica.
1: Doença falciforme, sim.
2: Okay.
1: Exato, que é essa doença específica. E chama-se a invisibilidade da dor.
2: Okay.
1: Nós até temos um crowdfunding na PPL, que começamos. Podem acompanhar isso através das nossas redes sociais.
2: Samuel, ela se larga 5€ no crowdfunding.
0: Vou ter que ir ao crowdfunding agora, sim. Só recapitulando, é a Associação Portuguesa de Pais e Doentes de Hemoglobinopatias. E as pessoas também têm aqui contactos online. Foi só fazer uma pesquisa rápida no Google, né? se quiserem procurar as redes e tudo mais. É só mesmo. Olha, até podem escrever como eu escrevi, que é a Associação Hemoglobinopatias Coimbra, e aparece logo. É a primeira. Vocês também têm aqui um e-mail, se as pessoas tiverem dúvidas, provavelmente, não é? E números de telefone também. Já agora deixamos aqui no ar, que é a direção sem ser cedilha, ou seja, direcão e sem o acento também, @appdh.org.pt. E se quiserem um contacto telefónico, também temos o 211-813-742. Quem é que trata aqui desta parte? Já voltamos ao documentário, que isso estava muito interessante. Quem é que trata desta parte da comunicação com o público? Tem uma direção, imagino eu, não é? Da associação.
1: Sim. No momento, eu trabalho com mais algumas pessoas para fazer esse engajamento, esse envolvimento.
0: Essa ponte, não é?
1: Nós também temos uma comunidade muito ativa, conversamos muito pelo WhatsApp e vamos tentando chegar a todas as pessoas que precisam pontos de ouvir essas informações, assim. Exato.
0: E não só, não é? Acaba por haver uma comunidade que ajuda sempre. Uhum. Este modelo de haver uma comunidade que passam por coisas parecidas acaba
1: exato.
0: Sempre por
1: ver
0: por ajudar.
1: Aquela pessoa que passou pela mesma dor que tu, às vezes, tirar a inspiração de alguém que uhum. é mais velho já que tu, mas também tem a doença, uhum. ou é mais novo, ainda está a começar ali
0: a lidar com a questão.
2: Ainda não está bem, não é? Ainda tem dificuldades. Tu desde que nasceste sabias que, ou seja, viveste com a doença desde muito cedo, portanto, não foste apanhado de surpresa e disse, sim, sim. afinal tenho esta doença. Portanto, para ti já faz parte quase da tua identidade, não é?
1: É, faz. Isso desde o meu... Pronto, eu soube da doença, fui diagnosticado muito
0: cedo.
1: Já com 9 meses, uhum. acho que para a altura ainda se calhar era cedo, mas... Uhum. Nem tanto quanto pode ser agora com um teste de pezinho,
0: uhum.
1: mas sim, eu fui diagnosticado com 9 meses e isso fez parte de toda a minha vida e uhum. a filosofia e tudo
2: que
1: mais.
2: Já agora falas um bocadinho sobre isso. O que é que tu sempre viveste, tanto quando tu depois começaste a perceber, conviver com pessoas que não têm a doença, qual é a diferença de viver com uma doença crónica, não é? Como a que tu tens e aquilo que tu notas com as pessoas que não têm, portanto, uhum. O que é natural para ti que não é natural para as pessoas que não têm a doença? O que é que tu notas?
1: Eu acho que às vezes é difícil olhar assim, tipo, para alguém que pronto, é saudável e nós também,
2: uhum.
1: Assim, tem aquela, às vezes, energia que não nos cabe a nós, porque nós... cansamos-nos muito rápido, okay. aquela parte do oxigénio.
0: Pois, há mal transporte de oxigénio.
2: Isso afeta a tua atividade física?
1: Sim, sim.
2: É que tu mandas um cabelo de caraças, tu fazes esporte.
0: As pessoas não estão a ver, mas sim, o Alex está aqui, o Alex está em forma.
2: A malta pensa aí que está, coitadinho, não sei o que, o Alex tem um cabelo, cuidado. Alex, diz-me uma coisa, não, mas tu fazes exercício?
1: Sim, sim, mas eu queria, o meu problema sempre foi de eu querer competir a nível profissional às vezes.
2: Ok, o que fazias e a nível não, desportivo?
1: Eu já fiz muita coisa, atletismo, okay. natação, futebol, basquete, só boa. Que nunca engajou, porque sempre me faltava aquela, eu não conseguia treinar.
0: Okay. Eu comecei a treinar muito, né?
1: Exato.
0: Pois.
1: Sempre me faltou essa parte. Okay. É isso que eu reparo às vezes, que eu olho alguém, se calhar é uma pessoa que não pratica muito exercício físico, sim. mas vai ter mais caixa, mais pulmão que
2: isso,
1: eu.
2: Isso, isso. Tem a ver sobretudo com atividades de resistência,
1: exato.
2: De que me metam muito cardio,
1: exato,
2: para ti é
1: exato,
2: complicado.
1: Exato.
2: Portanto, correr uma maratona não vai dar.
1: Não vai dar.
2: Exatamente.
1: Não vai dar.
0: Ou muito, dar muito complicado.
1: Fico pelo meio.
2: Fico pelo meio, não é?
0: Estavas a falar do documentário, é isso, nós cortámos, mas estás a dirigir o documentário?
1: Não, o documentário está a ser dirigido pelo Tiago Cerveira. Acho
0: okay.
1: que você
0: é uma pessoa conhecida
1: aqui.
0: Cá em Coimbra, sim,
1: sim.
0: Sim,
1: é um realizador muito conhecido, é muito bom trabalhar com ele.
0: Uhum.
1: E nós envolvemos a comunidade toda para o documentário. E é uma coisa que está a ficar excelente e é aquilo, nós precisamos pronto, de mais ajuda, mais apoiantes.
0: Para o crowdfunding, né? Como é que as pessoas podem encontrar o crowdfunding?
1: Eles podem encontrar o crowdfunding através da PPL, ou seja, podem escrever a invisibilidade da dor na PPL ou podem ir okay. às nossas redes sociais, que é a PPDH.
0: O que é que vocês têm? Tem Facebook?
1: Também temos o LinkedIn, mas pronto, acho que o Facebook... é o mais assim
0: o
1: que
0: principal.
1: Todo mundo pode entrar. Instagram também para os mais jovens. Uhum. Uhum. Que é...
0: Sim, o público-alvo.
1: Exato,
0: é.
1: Exato. O Instagram está na nossa bio e no Facebook dá okay. para entrar o link okay, direto okay. No nosso post que nós já estamos a lançar umas a coisinhas.
2: E exato. Tem ideia quando é que está pronto o documentário? Quando é que ele sai para o público?
1: Isso é segredo, são
2: ok, então.
0: Mas era bom que passasse, por exemplo, passasse aqui numa casa de cinema em Coimbra, isso seria excelente.
1: Pois é,
0: se calhar, olha, o Alex está a saber, quer dizer que provavelmente há aí uma parceria. Não podemos dizer nada.
1: Um cinema, um teatro.
0: Um teatro, talvez. Um teatro grande, teatrão. talvez. Muito bem, vamos ouvir só aqui uma musiquinha para fazer um intervalo. Já voltamos com o Alex. Senhora. O Alex vai ficar refém de nós. Vamos ficar aqui à conversa. Vamos passar na segunda parte desta primeira parte, digamos assim, do nosso programa, ao nosso Ex Libris, que é ler os signos. Que signo é que tu és, Alex?
1: Peixe.
0: Já vamos ver. Peixe. Vamos continuar aqui com a música Title Fight com o Lefty. Até já para mais conversa.

0: Ainda aproveitámos para ouvir um The Cure com The Kiss. Grande música instrumental. Tem ali umas vozinhas para o fim, pá, mas tivemos que fazer aqui o remember do concerto que houve. Aí há umas semanas.
1: Concertasse que estava a organizar. Há quem diga que não foi o. Não foi o. Como é que ele se chama? O vocalista?
0: Quer dizer, o Robert Smith?
1: Não é? Se não é o Robert Smith, é o irmão dele.
0: Se eu tiver a dizer,
1: não, acho que foi o Dardo Madeira que foi fazer. Sim, mais barato.
0: Ah, sim, sim, sim. Assim ao longe também, como ninguém conseguia estar perto, era bem capaz, sim. Continuamos aqui com o Alex, o meu nome é Samuel Enjate, e com o Luís Franklin. Vamos ler os signos.
1: Vamos ler os signos e vamos começar precisamente a ler por peixes, que é o signo peixe. Aqui do Alex, não é?
0: Vamos ver.
1: Então, prepara-te, Alex. Portanto, o teu signo é peixe e diz o quê? Que sabes qual é a tua carta do dia? É o carro. Que significa sucesso.
0: Estás a tirar a carta,
1: vieste
0: Alex?
1: Vieste à rádio, meu. Vieste à rádio. É sucesso, meu.
2: É sucesso. Boa.
1: Fase sentimental muito intensa. Estamos bem nessa parte?
2: Fase sentimental. Acho que estamos.
0: Houve uma hesitação.
2: Já não.
1: E olha, controla os ciúmes e será muito mais feliz. Estamos tranquilos com os ciúmes?
2: Eu acho que estamos tranquilos.
1: Boa,
2: acho que isso está a fazer,
1: está a fazer sentido. Hidrata o organismo, visto? É o que tu disseste, para quem tem muita aguinha.
2: Exato.
1: Já sabe que beber 1,5 litro de água por dia é essencial. É

0: Diz aqui, mas não fui aqui inventar. Diz aqui, já tomaste. Tudo acredita, não estou a inventar. Parece, não, não estou.
1: Um litro e meio, nem mais nem menos. É um litro e meio.
0: Exatamente. Tu és gêmeos ou. É gêmeos, não é?
1: Eu?
0: Não.
1: Porra, mas já a semana passada.
0: Não, és aquário, não é?
1: Sou aquário.
0: És aquário, como meu irmão. Então aqui o Samuel, né, já de aquário, diz assim: carta do dia, o mágico.
1: Está certo.
0: Estás a sentir? Estás a sentir cenas?
1: Yeah, sou. Yeah,
0: o que significa habilidade? Não tens habilidoso.
1: Eu sou bom com as mãos, pá.
0: E. Oh!
1: Compor cenas em casa.
0: Mal está aí em casa, o Samuel Najati é bom com as mãos.
1: Todos empregados, se quiserem. Exatamente. Olha, de canalizações, isso. Trato.
0: As inseguranças não levam a lado nenhum.
1: Fogo.
0: Samuel, as inseguranças não levam a lado nenhum.
1: São gajos inseguros.
0: Confie na pessoa amada.
1: Tem que confiar.
0: Tens que confiar mais. Acalme os nervos ingerindo aveia e alperces.
1: Vai ao supermercado. Específico,
0: pá. Diz aqui, meu.
1: Eu alperces não adoro, mas como? Se for pela saúde.
0: E alperces é bem da bom. Melhor do que aveia, cara.
1: Tem que ser secos?
0: Essa parte eles não explicam.
1: Não?
0: Não, vais ter que experimentar as duas versões.
1: Porque os secos é que não adoro. Mas
0: não, não compra dos frescos. Isso é que é bom.
1: Eu não me quero estar a enganar.
0: Gostas de alperces, Alex?
2: Hã?
0: Gostas de alperces?
2: Nunca ouvi falar.
0: Ah, pá, é muito bom.
1: É uma espécie de pesco.
2: Ah, eu nunca comi.
0: É um pesco.
1: Ele também não perdes nada. Não.
0: Ah, perto, é bom. Ele não sabe o que está a dizer. É
1: e o quê? E aveia?
0: E aveia.
1: Mas aveia com alperce?
0: Pá. Porque não faças perguntas difíceis. Acalma os nervos e ainda veio alperces. Estes gajos sabem das cenas. Compra as cenas. Yeah, não faças perguntas.
1: Está bem.
2: Eles estavam certo quanto à água.
0: Isso, exatamente. Mas eles acertarem tudo com o Alex.
1: Aveia fina ou aqueles flocos
0: assim? Não faço ideia. Deixa experimentar tudo. Faz um mix e vais ver que resulta.
1: Vou ter que comer tipo, dois tipos diferentes de alperces e dois tipos diferentes de aveia. E mais.
0: Balança, que é o meu. Carta do dia, 9 de paus. Significa força na adversidade.
1: Ok.
0: Não dormi um caraças hoje, tenho que ter força.
1: Estás adverso.
0: A sua relação poderá ser posta à prova. Ok.
2: Essa parte já.
0: Oi.
2: Gostas de testes?
0: Terá força para dar a volta à situação e reencontrar a paz.
1: Ah, afinal vai haver um.
0: Vai haver. Tenha mais cuidado com a coluna. Evite carregar pesos.
1: Endireita às costas.
0: Portanto, hoje não te levo a cola para baixo. Desculpa, lá não vai dar.
1: Vou ter que ir a pé.
0: Agora, quem é que. Podemos ler mais um ao outro? Escolham. Um queiras.
1: Olha,
0: Alex, escolhe um que tu queiras, tipo, saber.
1: Algum familiar que precise de saber, sim.
0: Familiar,
1: um amigo.
0: Sim, alguém interessante.
2: Epá, escorpião.
0: Escorpião.
1: Escorpião, olha,
0: é o signo da Catarina Almeida.
1: Exatamente.
0: Carta do dia, rei de paus, que significa força, coragem e justiça. Se tem uma relação à distância, mantenha a fé.
1: E lá.
0: Tudo dará certo. Força. Cuide da alimentação. Evite comer muitos fritos.
1: Fogo, não dizem nada em específico. Não. Eu tenho que ir comprar alperces. Os escorpiões é só evitar fritos.
0: E tu, Samuel, diz lá aí outro que tu queres.
1: Pode ser o da minha irmã, que é carneiro.
0: Carneiro. Carta do dia, 5 de espadas, que significa avareza.
1: Avareza? Ah, sim, ela gosta de coisas com marcas. Sim.
0: Pois. Pense mais nos sentimentos do seu par. Concentre-se em fazê-lo feliz. O negativismo faz mal à saúde. Afaste os maus pensamentos.
1: Muito bem.
0: Viste?
1: Vou ter que lhe mandar isso. Eu depois guardei o Diário das Beiras.
0: Que eu... isso.
1: Esse é de Coimbra, não é?
0: Vou só ler o último, que é dos meus. O caranguejo. Uhum. Significa. O carta do dia é 10 dores, que significa prosperidade. Estão sem encher de guito. Esta foi eu que pus, não está aqui. Riqueza e segurança. Entregue-se ao amor. Ui, estou a sentir cenas. É uma das maiores riquezas que podemos ter. O quê? O amor.
1: Entregue-se ao amor?
0: Se tem tendência para a tensão arterial alta, coma mais alho.
1: Pronto.
0: Lex, o que é que achas?
2: Não sei.
0: Está incrível, não está?
2: Não sei se... Acho que está. Está qualquer coisa de...
0: Há qualquer coisa de quê?
2: De especial. De
0: especial, acho que sim. Os signos são sempre altamente especiais.
2: Alguns diriam até mágico.
1: Talvez, olha, a Maia, sim.
0: E como é que estamos de bola? Tu gostas de futebol?
2: Estou a acompanhar agora a Copa.
0: Yeah. Qual é a tua seleção preferida e qual é aquela que tu achas que vai ganhar o Mundial?
2: Não sei. Isso agora, os jogos estão muito estranhos, não é?
0: Pois estão. Estão
2: toda hora empate e depois o 5-1, 5-1 ou 5-0?
1: O que é Portugal com o Uzbequistão?
2: Exato.
1: 5-0.
0: Eles encheram-se de peito e depois chegaram
2: macaco. Como é que se mete um 5-0 e depois se empata? Ou se empata
0: porque
2: e depois
0: é Portugal?
1: É
0: Portugal e é Roberto Martínez.
1: Mas isto é o nosso Mundial, pá. É tudo empatar e ir aos penaltis. Nós foi assim que ganhámos o Europeu.
0: Pois foi.
1: O Alex não se lembra, mas em 2016 Portugal ganhou o Europeu.
0: Lembras-te, já te lembras.
2: Não, estava...
1: Que idade que tinhas? tinhas 14 anos, talvez, 12.
0: Tinhas 12?
2: Já não sei.
0: Tu nasceste em 2004?
2: Mais 10? Fazer as... Nós mais 10, 10
1: 12, 12 anos. 12 anos.
0: Depois 12 anos, pá.
1: Ganhámos um europeu só a penalidades, pá.
0: Olha,
1: só.
0: Mas ontem, só para a malta que, tá, que não conseguiu, que não esteve a acompanhar, ao contrário de mim, que dormiu 3 horas.
1: Mas que teve a ver o jogaço,
0: que teve a ver o jogo do caraças. Países Baixos, Marrocos, que Marrocos merecia ganhar. Os Países Baixos marcam um gol sem saber ler nem escrever, depois de uma daquelas pausas de adaptação. Portanto, acaba a pausa de adaptação, os gajos fazem uma jogada e marcam um gol. E Marrocos empata já no final do jogo. Depois prolongamento, e depois penaltis. Penaltis falharam, acho que falharam carradas de penaltis.
1: Os holandeses?
0: Para o ar, todos.
1: Todos.
0: Uns para o ar, outros à posta, outros não sei o quê. Marrocos ganhou. Marrocos está na seleção do caraças.
1: Marrocos está a jogar muito.
0: Está a jogar muito
1: desde,
0: à bola.
1: Desde que nos eliminaram no último
0: aquela,
1: mundial,
0: sabes, é aquela seleção surpresa. Que pá, já sim. Sabe que nunca chega à final, ou nunca vai ganhar, mas é aquela seleção que a malta gosta de ver. E vi também.
1: Os underdogs.
0: Sim, vi também o Brasil, viu-se a arrasca com o Japão. Eu estava convencido que o Japão ia fazer uma brincadeira.
1: Eu por acaso, ali a meio, também pensei assim: o Japão é capaz
0: tava,
1: de.
0: Estava sim, senhora.
1: Não achaste, Alex?
2: Não, eu não. Eu senti que o Brasil joga. O Brasil joga muito bem. Eu acho que eu estou mais para o Brasil do que para o Japão.
0: Ok.
2: Só que naquele momento eu estava já desanimado com o jogo. Um a um, onde é que vai?
0: Yeah.
2: É só empates.
1: Sim, se fosse penaltis ia ser complicado. Sim.
2: Exato, foi até uma surpresa depois.
0: Mas a grande surpresa foi quem?
1: O Paraguai.
0: Paraguai. Que limpou a Alemanha. E aí foi o jogo, sentido único quase. Alemanha. Depois, penaltis, Paraguai.
1: Foi muito bom. Eu não fico triste pelos alemães, para a sua
0: também
1: honesto. Não fico triste. E hoje de manhã já tinha saído uma notícia a dizer que o Nagelsmann, que é o treinador.
0: Vai de vela.
1: Não. Ele não se...
0: Não se demite?
1: Não se demite e culpa a arbitragem.
0: Claro. Esse é um artista também, esse Nagelsmann.
1: Eles, afinal, não são assim tão diferentes de nós.
0: Não. Quando ganho não há problemas de arbitragem, não é?
1: Mas gostei, pá. Eu tenho a tendência a ser pelos underdogs, normalmente.
0: Também eu. Por isso é que eu não torço para o Brasil no futebol.
1: Pois. Eu normalmente também não. Por outro lado, gosto da cena do pessoal. Só torcer, por exemplo, por Cabo Verde, estou a torcer, obviamente.
0: É, Cabo Verde é a minha seleção.
2: Cabo Verde foi...
0: Eu torço mais por Cabo Verde.
1: Grande vozinha. Eu quero uma camisola de vozinha.
0: Vozinha é incrível.
1: Coitado, ele a dizer que nem sequer conseguiam ter pago o
0: vozinha, que era guarda-redes do Desperdício de Chaves.
1: Foi sim, senhora. Foi sim, senhora.
0: E agora, joga ao Stopira.
1: Joga ao Stopira na central.
0: Avançado
1: né?
0: Torriense. Não.
1: Avançado, Stopira.
0: Ponta de lança, sim.
1: Ah,
0: é o Stopira.
1: Eu achava que ele era central.
0: Jogou na final da Taça de Portugal.
1: Então marcou o penalti vencedor, é verdade, sim. Também é uma grande história também, sim.
0: E olha, verdade seja dita, não jogam nada mal. Cabo Verde não está a jogar nada mal.
1: Estão muito organizados, pá.
0: Muito organizados, uma equipa muito coesa.
1: A nível defensivo estão muito organizados, saem bem para contra-ataque.
0: Este campeonato do mundo está manchado com a vergonha do Irão.
1: Tá. E olha, honestamente, a nível pessoal, ainda bem que eles já foram para casa. Empataram 3 jogos, foram para casa, pronto. Epa,
0: o último jogo com o Egito foi roubadíssimo, não é? Aquele fora de jogo,
1: tudo bem.
0: Mas marcar o golo é uma coisa.
1: Olha, eu tenho uma teoria sobre os foras de jogo, pá. Ainda estava. Eu acho que. Qual é que foi o fora de jogo? Foi contra Portugal.
0: Aquele da pontinha do pé.
1: Vocês viram esse? Sim. Era uma pontinha do pé, pá.
0: Era, pá, um centímetro. Era a unha.
1: Era a unha do pé.
0: Foi a unha do pé.
1: É que tu olhando pelo ângulo que eles tinham mostrado, aquilo não parece fora de jogo, pá. Não parece. E depois, passado, estranhamente, não é? Não mostram logo a repetição.
0: Exato.
1: Mostram só passado 10 minutos e, epá, está aqui a pontinha do pé do gajo em fora de jogo. Vocês não acham que...
0: Eu acho que é um bocado estranho.
1: Vocês não acham que os jogadores estão todos em JPEG e que o pessoal consegue...
0: ajustar.
1: ajustar. Tipo,
0: é gajo.
1: Opa. Para não falar da teoria de que o Roberto Martínez queria empatar para ficarmos em segundo e para apanharmos, uma Croácia, não é? Uma Croácia que é muito fácil.
0: É muito fácil. É
1: e depois da Croácia, se não estou enganado, é uma Espanha, não é? Tens aí isso aberto, não sei quem é que seria a seguir.
0: Sim, já vejo. Eu estava aqui a ver porque houve, entretanto, mais... Ah, não. Hoje, Costa do Marfim, Noruega. Quem é que vai ganhar, Alex?
2: Noruega? Costa do Marfim?
0: Sim. Entre os vikings... E os
1: Costa Marfinenses.
2: Acho já não.
1: É difícil, é por acaso um jogo equilibrado, provavelmente.
2: Eu não
0: tens nenhuma ideia. Eu acho que há mais favoritismo da Noruega, está a jogar bem.
1: A Noruega fez uma coisa interessante, uma boa gestão dos jogadores. Yeah, eles contra a França essencialmente tiraram os 11 jogadores.
0: Não, levaram 4-1.
1: Sim, tudo bem, mas o que eles disseram foi: olha, não foi tático, eles disseram, não vale a pena estar aqui a dar tudo contra uma França numa fase de grupos. Mais vale descansarmos a nossa malta toda, perdemos, tudo bem. Passamos em segundo porque pá, o jogo ia ser renhido. Vale a pena ir a penaltis, ou melhor, não ia a penaltis na fase de grupo, se empatava, né? Mas vale a pena jogar tudo para empatar?
0: Pois.
1: Pá, se calhar não.
0: Olha, e então o que é que tu achas? Costa do Marfim ou Noruega?
1: Eu acho que a Noruega está a fazer uma boa gestão e é capaz de... Mas contra a Costa do Marfim é um jogo muito físico também.
0: É, sim senhora.
1: E a Alemanha viu-se a rasca.
0: Jogam muito bem. Mas a Alemanha já se percebeu que não jogou um chavelho. Não jogou o suficiente.
1: Teve sempre por cima do jogo, nos jogos todos, mas não marcava. Mas não marcava, a verdade é essa, sim.
0: Ah, depois temos um jogo bom. Um jogo bom hoje, que é a França-Suécia.
1: Isso é um bom jogo, sim, mas ganha a França.
0: Ganha a França, a França está muito forte. O que é que achas, Alex?
2: França, acho que está...
0: Tu achas que, ainda não estava-te a perguntar qual é a seleção que tu mais gostavas e qual é a seleção que tu achas que vais ganhar? Que vais ganhar, não, que vai ganhar.
2: Então, eu mais... Se calhar estou mais a apoiar Cabo Verde. Imagina, claro, Cabo Verde ganha um 2026.
0: Isso era loucura. Era lindo, sim, eu ia correr nu para a baixa. Na boa. Opa, com a bandeira de Cabo Verde na cabeça.
2: Mas honestamente, aqui no meu coração, acho que está a bater mais para Portugal para ganhar.
0: Para ganhar? Eu acho, tu acreditas? Depois destes jogos maravilhosos, tem
1: feito. É tudo tático.
2: Eu queria que ganhasse. Eu queria que ganhasse.
0: A gente já ganhamos o europeu a jogar assim, não é?
1: Olha, exatamente. Cá está. Sound effects. Sim, já ganhamos. Lá está, ganhamos um europeu a jogar aos penaltis. Exatamente. Portanto, quem sabe.
0: E tu, mas... Samuel, preferida e vencedora?
1: A minha preferida, Portugal. Vai ser sempre Portugal, apesar de estarmos a jogar mal. E eu não tenho essa teoria de que isto é tudo uma cena do Roberto Martínez para não mostrar a tática e não sei o quê. E queremos empatar.
0: Eu acho que estamos
1: a jogar mesmo bada mal. Mas a preferida para ganhar, muito honestamente, poderá ser uma Espanha.
0: Sim.
1: Ou uma França. Eu acho que eu não sei de que lado é que eles estão no.
0: Mas o
1: embate final é bem provável de ser Espanha-França. Seria um bom jogo, sim. Okay. E entre eles os dois, prefiro que ganhe a Espanha, não é? Por proximidade, são os nossos irmãos, não é? Como se costuma dizer.
0: Gosto mais franceses.
1: Gostas dos franceses?
0: Eu gosto de franceses. Eu gosto da língua francesa. Os gajos são um bocado arrogantes, mas a seleção até eu simpatizo bastante.
1: Não sei, pá, eu não perdoo as invasões francesas. Aquelas três, não.
0: Bem, da verdade, isso é uma coisa por causa que eu já estudei. As invasões francesas, os grandes responsáveis pelas invasões francesas em Portugal foram os ingleses, pá.
1: Foram, mas os ingleses, eu também não gosto de ingleses.
0: Mas os ingleses olharam para a semicolónia em Portugal e disseram, vocês vão fazer o que a gente vos diz.
1: E obviamente
0: que o rei português tentou andar aqui a jogar para não entrar em guerra, mas não deu, porque
1: não
0: os ingleses fizeram tudo para que isto acontecesse, não é?
1: Não conseguiram, mas ainda bem que não conseguiram. Mas sim, mas não se lembram daquele do europeu que foi a final Inglaterra-Itália?
0: Não.
1: Foi agora há pouco tempo.
0: Ganhou os italianos, não é?
1: Ganharam os italianos, exatamente. Mas ninguém estava a favor da Inglaterra.
0: Claro que não.
1: Porquê, não é?
0: Pois porque era o império. Antes dos Estados Unidos, o império era os ingleses.
1: Pronto, ou seja, eu acho que enquanto português não podemos gostar dos franceses nem dos ingleses.
0: Olha, mas estávamos a falar aqui de encaminhamentos, não é? Portanto, tu agora vais ter um Paraguai-Canadá nos oitavos final.
1: Tens 10 segundos para dizer.
0: Então vá, então eu faço depois.
1: A gente já volta. Nós vamos ter aqui o sinal horário, porque as pessoas também merecem saber que são 11 da manhã. Um até já.
0: 11, está matinho, não
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6: Agora que são 11 horas, é tempo de fazer a atualização do trânsito. Francisco, como é que vai tudo aí dentro?
7: Boa tarde, Silvio. Está a ser uma hora de ponta bastante turbulenta. O acidente no sentido Boca-Esófago já foi resolvido, porém ainda implicar uma circulação muito condicionada. Abrandamentos na passagem pelo estômago, alguns alimentos menos bem mastigados têm entupido o acesso ao intestino. Mais a sul, as consequências da feijoada do almoço ainda se fazem sentir, com muitas complicações na saída inferior.

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2: Olá, bom dia. Não, café, por favor.
0: Café?
2: Sim, um café.
0: Café! Olá!

0: bem-vindos então à segunda parte deste Café Olé. Muito animado, terça-feira, dia 30 de junho de 2026, são 11h07. Acabamos de ouvir Chromatics com Cherry. Não sei se já conheciam ou não, mas não. Faz parte da minha playlist de música depressiva.
1: Ok, está... tu tens um cardápio de música depressiva.
0: Tenho.
1: Pensaste ir ao
0: Olha, queres explorar isso, pá?
1: Não.
0: Não, é por fases. Eu também ouço muita música animada. Só que tenho a tendência a vir mais para música triste.
1: Eu também gosto, confesso.
0: Acho que é mais não sei, não é natural, é mais visceral, sabes? É,
1: sim,
0: é mais honesto. É mais honesto,
1: sim,
0: é mais honesto.
1: É mais funda, meio entra-te mais
0: pois,
1: nas desentradas.
0: Porque aquelas músicas de rádio que soam tudo ao mesmo, sim, para mim é tudo. Sim. Não sei, não me diz grande
1: que
0: coisa.
1: Há músicas que. E há algumas que até que eu não conheço, tipo, não é só. Que são profundamente afetivas, só o tipo de som e o tipo de coisa entram muito. E esse tipo de músicas, tipo Mogwai, que tu gostas muito,
0: é mais sentimental, eu acho que é mais. Eu sinto mais a música nesse tipo de.
1: E há bandas muito boas disso, há Cigarettes After Sex, é assim uma cena que mexe bem,
0: por exemplo, sim. São coisas que evocam emoções, não é? Alex, o que é que tu curtes ouvir assim? Musiquinha.
2: Eu gosto de ouvir muito, se calhar é uma coisa que vocês já não acompanham tanto, que é o funk, trap.
1: Sim, sim, sim. Okay, acompanhamos, fogo. Quem é que não...
0: O Franklin foi a um concerto, como é que era? Quem é que era? Qual é que foi o concerto do Força com a tua filha, pá?
1: Ah, fui ver Doja Cat, conheces?
0: Doja Cat.
2: Doja Cat. Oh, olha.
0: Vês, olha. Olha, se cortou Doja Cat, cara.
1: A minha filha é fã. Sabe as músicas? Eu já sei as músicas todas por causa dela. Consigo cantar algumas.
0: E tens uma t-shirt.
1: É melhor não. Tenho uma t-shirt a dizer I love Doja Cat. Pá. Vida de pai.
2: É isso.
0: Sim, mas não, isso é, tenho noção que isso é o que o pessoal.
1: Mas o que diz lá, assim,
0: ouve.
1: Malta, os artistas, artistas assim que tu és fã?
2: Ah, eu gosto muito do Kendrick.
1: Do Kendrick Lamar?
2: Eu gosto da. Como é que era agora? Dolce.
1: A minha filha sabe isso de certeza, é quando estou a ver.
0: Já somos muito velhos, Alex.
2: Também, depois também acompanho muitas músicas brasileiras, como Baco, Exu do Blues.
0: Ok.
2: Temos o Iago, o próprio.
0: Ok. Uhum.
2: Depois também tem outras que é dos MCs. Né?
0: Uhum. Ah, sim, sim, sim. Ainda sabemos o que é que isso é, sim.
1: Ainda
0: sabemos.
1: Exato. São mais cerimónias.
2: É o Kevin, não sei. O MC Levinho.
1: Ah, esse sim, esse eu já ouvi falar.
2: É.
1: Eu para mim a cena.
2: Não estamos na época do funk tanto. Em 2016.
1: Era a loucura.
2: Era a loucura. Copa do Mundo, Copa da Europa, né?
1: Sim.
2: Estava ali e o funk estava.
1: E tu estavas os pincas, estavas ali
0: aos 12 anos.
1: What?
2: A jogar bola e a ouvir funk.
1: É isso, estavas aí a ver as miúdas. What? Olha o funkzinho.
0: Pois isso é uma cena muito energética, não é? A cena de
2: é bastante.
0: Funk.
2: Acho que esse é o meu tipo de música, assim, energético, algo que.
0: Pois o que é que vais buscar à música? É energia, é isso? É entusiasmo? Não
2: sei. Se calhar desconexão.
0: Desconexão.
2: Algo assim mais de. Pam, pam, pam. E tipo aquelas. Não sei.
0: É quase um entretenimento, quase?
2: Sim, são as asneiras fãs que aqui do.
1: Assim, do Doja Cat, por exemplo, é desde Beats, Motherfuckers e tal. Não há nenhuma música que. Vaginas e.
0: Não há nenhuma música que não tenha vagina.
1: Nada, se não tiver vagina, não conta.
2: Existe uma certa desconexão e rebeldia, assim.
1: Sim, sim, sim.
2: É algo que eu gosto.
1: Okay. Gosto dessa cena de certa desconexão, é giro.
2: É.
0: Na música?
1: Sim.
0: Sim, faz todo sentido.
2: Ah, oxe, és psicólogo, se calhar já está a procurar aqui conexões.
1: Sim, eu vou sempre.
0: Já está a traçar o perfil.
1: Não, mas acho interessante isso, por acaso, nunca tinha pensado.
0: Muito bem, e a nível de leitura, agora passando por uma coisa, como é que é que.
1: Pá, eu estou a acabar, finalmente, o livro de contos da Clarice Lispector.
0: Boa.
1: O Laços de Família.
0: Já estavas nisso há um tempo.
1: Já andava, eu não tenho nada a ler muito. E comprei agora, fui à Feira do Livro, comprei dois livros. Um deles é os Contos de Maldurar. Que o Luxúria Canibal e os Uma Morta fizeram depois toda aquela mise-en-scène. E comprei uma antologia de poesia do século XXI portuguesa.
0: Porra! Que é século XXI que é tipo agora.
1: É isso, é agora. É 25 anos de literatura. O que é que a malta anda a fazer?
0: O que é que achaste da Feira do Livro, pá?
1: Gostei, eu acho que estava a porrar, sim. Estava fixe.
0: Houve muita gente a queixar-se da localização, não sei o quê. Este ano não foi grande coisa.
1: Eu acho que a localização é ótima. Ali
0: eu gosto do Parque Manuel Braga.
1: Eu acho que é melhor ali até do que na Praça do Comércio, sinceramente.
0: Sim.
1: Eu nada contra,
0: também.
1: Gosto muito da Praça do Comércio. Acho que a Praça do Comércio é dos sítios mais desaproveitados da cidade de Coimbra. acho que dava para fazer grandes cenas na Praça do Comércio. Mas gostei dali, sinceramente.
0: Eu também acho
1: que estava mais fresco, nem umas árvores e tal, tem boa onda.
0: Pois, tens sítios para sentar, para ler,
1: isso,
0: o que também
1: fiz. Isso. Havia um flamengo que dizia, epá, a moda dos alfarrabistas quer dizer que a malta já usa o livro como um objeto de decoração. E eu não acho isso, eu acho que...
0: De decoração?
1: Sim, porque ele estava a dizer, ah, agora há muitos alfarrabistas e os alfarrabistas são cheios de gente. Eu vi isso, só achei no Facebook ou no Instagram. E, amigo, não, é malta vai ao alfarrabista porque... Que é mais barato e encontram coisas interessantes. É isso.
0: Mas quanto mais procura ver, mais caro fica, não é?
1: É isso.
0: Eu
1: compro muito livros usados.
0: O pessoal está chateado com isto, que é tipo, antes só iam duas pessoas ao alfarrabista, era barato.
1: Isso,
0: e
1: isso.
0: Agora vai muita
1: mas
0: gente.
1: Eu compro
0: mais
1: em leilões do Facebook e compro na Vinted. E compro as coisas fantásticas.
0: Isso dos livros como decoração sempre houve. Vocês não se lembram, por exemplo, sei lá, na casa dos avós ou.
1: Havia sempre aquelas coleções.
0: As coleções de enciclopédias que tinha ali.
1: Sim.
0: E até já há coisas que podes comprar, por exemplo, no IKEA, que.
1: Sim,
0: parecem, sim, que são tipo 5 livros a fingir. Sim.
1: Ou seja, eu não tenho espaço para ter os meus.
2: Os a fingir, acho que já é aquela coisa que tipo, não é necessário, se calhar, né?
0: Mas é para mostrar, pá. Ainda por cima, agora com as Zoom calls e assim, o pessoal a fazer videochamada parece.
1: Mas e metes aqueles wallpapers atrás.
0: Mas isso está muito bacana, assim.
1: Estás
0: à frente bastante, mas que vais comprar 10 livros, não vais, não é? Vais comprar um.
1: Pá, a minha estante já. Eu acho que estou já a meter outra estante. E o meu problema não é não ter livros para lá meter, é ter demasiados. É já ter estantes.
0: Alexandre, a ler alguma coisinha que costumas ler?
2: Costumava, nesse caso. Hoje já não estou a ler.
1: É mais funk. Hoje é mais funk.
2: Não, eu sempre leio, acho, com um objetivo específico. Tipo,
0: aprender alguma coisa?
2: Exato, aprender alguma coisa ou descobrir algo que está em mim. Eu não estou a conseguir identificar.
0: Ok.
2: Então acho que eu vou muito pela procura e não pelo prazer.
1: Ok, isso é muito
0: interessante. Também sou muito assim, por acaso.
2: Pela
1: procura de conhecimento, é isso?
2: Exato.
1: Yeah, acho que aqui todos nós partilhamos.
2: Às vezes entramos naquela neurose, nada está a funcionar. E pá, pego num livro e tento descobrir o que é o. Vou muito por aí. Acho que eu gosto de ser mais prático. Não sei se tipo, pegar um livro para. Não sei,
0: como
2: não
0: fazer,
2: me descontrai.
0: Né?
2: Okay. Não me dá.
1: Mas neste momento estás a ler alguma coisa? Ou?
2: Não.
1: Ok, não há nada que tu procures. Eu já percebi que o Alex diz pouco, mas diz tu és muito accurate naquilo que dizes. Dizes assim umas cenas que um gajo devia escrever.
0: É verdade, sim, senhor.
1: Atenção, o Alex tem.
2: Não, eu acho que é preciso ser.
1: Tem densidade.
2: Para mim, acho que é preciso ser muito assim de. Às vezes não falar as neiras.
1: É isso,
2: lá,
1: não abrir não falar por falar, não é? Que é o que a gente faz aqui às terças-feiras, a gente fala por falar.
2: Falar também é bom, é muito. Às vezes, se calhar, traz uma segurança diferente, pronto, que vocês já são da casa. Alguém que vem de fora, se calhar, não quer estar aqui.
1: Não, mas por acaso eu acho que tu não falas por falar e quando dizes coisas interessantes. Deixa-me fazer este elogio público ao Alex, porque é verdade.
0: Vais ter que aceitar.
1: Até tu, Samão.
0: Olha, eu tenho lido cenas muito esotéricas, pá.
1: Então, horóscopos.
0: Eu até trouxe, porque isto é difícil de explicar.
1: Ansiedade.
0: Olha, estava no aeroporto.
1: Espero que não acabe a ansiedade, se a gente morre todos.
0: Senão ficas sem trabalho, pá.
1: Não, é que a malta morre.
0: Ah, também é verdade. Sim, olha, isto também está aqui. Olha, estava este livro a 6€ na FNAC do. Eu já te vou dar porque eu preciso
1: ler.
0: Ler
1: o que é que está aí.
0: Sim, olha, vou fazer publicidade, que é do Gio Zarari.
1: Ah, esse?
0: Sim, é um gajo espanhol.
1: Sim.
0: Que teve a viver em Roma, pá. E isto, eu li isto, vi isto lá na FNAC e pensei, isto é um livro pequenito, eu não sou muito rápido a ler, isto deve ser uma leitura fácil, são 6€. Está-se bem, pronto. E é sobre aquela. Eu sou muito cético em relação à cena de agora toda a gente tem ansiedade e toda a gente tem depressão e não sei o quê. Pronto.
1: Sim.
0: E eu pensei, ok, vou ler aqui um livro de autoajuda sobre isto para me chatear. Que eu gosto disto, eu gosto de me chatear. Pronto, para a minha surpresa. O livro em si está muito marketing friendly, porque é um livro amarelo, é pequenito, é tipo de bolso, e depois tem coisas muito catchy, não é? Por exemplo, o título chama-se O Fim da Ansiedade. Ou seja, uma pessoa que esteja nervosa vai olhar para isto e vai, que se calhar isto vai funcionar. Depois diz aqui no subtítulo o que é, porque surge e como superá-la. Uma mensagem que vai transformar a sua vida. Isto parece mesmo ser daquelas coisas que, pronto, vender banha da cobra. Opa, para a minha surpresa, depois abres o livro, começas a ler, está bem escrito, é uma coisa assim muito, muito direta, está por pontos, ou seja, no fim de cada capítulo, quem quiser ler as coisas assim meio na diagonal, acaba por ter ali um pequeno resumo. Eu pensava que isto ia ser um coach, não sei o quê, todo cenas, e acaba por ser um coach, porque a pessoa depois online identifica-se como coach, digamos assim. Mas das primeiras coisas que ele diz é que se tiveres a ter ataques de pânico, ansiedade em geral, deves ir ver um psicólogo. Ou seja, era o que todos os coaches, na verdade, deveriam dizer. Pronto, mas eu estava à espera que ele fosse daquelas pessoas de você não precisa de gastar dinheiro em psicólogo, você precisa de ler este livro.
1: Ler este livro e ouvir as minhas calls, são só 150 euros.
0: Exato, se quiser um atendimento personalizado, são 150 euros. Pronto, para a minha surpresa, foi uma coisa muito, muito terra a terra. Ele conta mais a experiência dele, propriamente, também com os psicólogos e do que ele fez. Ele também, no fim, também dá umas dicas, digamos assim, mas sempre dizendo que não dispensa consultas profissionais e tentar encontrar o psicólogo certo. Ele também fala muito sobre isso. Pronto, gostei. Foi uma leitura.
1: Já teve o fim da ansiedade de.
0: Desculpa?
1: O fim da ansiedade de.
0: Gio Zarari. Pronto, é uma leitura assim rapidinha e ajuda a tentar perceber.
1: E tens aí o Walsh com as conversas com Deus. Conta-me lá, estou curioso.
0: Eu queria falar contigo sobre isto.
1: Porque eu tenho lá para ler há milénios esse livro.
0: Olha, tenho o Conversas com Deus de Neil Donald Walsh.
1: São vários volumes, a bem da verdade.
0: São três, porque Deus disse-lhe que iam ser três.
1: Iam ser três. É eu e a Alexandra Solnado.
0: Alex, para teres aqui um contexto, este senhor, o Neil Donald Walsh, é americano, do estado de Oregon.
2: Sim.
0: E essencialmente ele diz que a certa altura ele escrevia cartas a ele mesmo e a certa altura ele pensou, porquê que não vou escrever uma carta a Deus? E começou a escrever cartas a Deus e Deus começou a responder. Olha. Pronto, isto tem que se levar assim um bocadinho como talvez metafórico.
2: É americano.
0: É americano, exatamente.
2: Pronto. Deu uma vibe assim de Fernando Pessoa, se calhar.
0: É assim um bocado esotérico, sim. Mas o que ele acredita mesmo que Deus lhe está, ou pelo menos do que ele diz no livro, ele acredita que Deus lhe está a responder. E são as questões da vida, essencialmente. Pá, eu ainda estou para aí a um terço do livro. O que é que eu tenho a dizer até agora? Ele até agora está só a descrever o sentido da vida. E pá, entra ali em coisas mesmo muito, muito complexas. Muito difíceis de compreender. Eu acho que mais à frente vai ter coisas mais simples. Mas tem muitas frases que são interessantes que vou sublinhando. Nomeadamente, Deus supostamente diz que nós não vimos para a vida para aprender, que é o que muita gente acha, não é? Nós vimos para aqui para aprender coisas e para descobrir coisas e não sei o quê. Deus diz que nós vimos aqui para a vida para sentir.
1: Ok.
2: Perfeito.
0: Bonito, não é?
2: Acho que eu concordo com essa afirmação.
0: É interessante, sim. Mais do que. Depois anda muito à volta disto, que é mais do que pensar, mais do que dar importância aos pensamentos, é sentir as coisas.
1: Espera aí, Alex, na próxima festa funk,
0: vai levar este livro.
1: Meu, a gente não veio aqui para aprender, a gente veio aqui para sentir. Estás nessa?
0: Já ouviste falar de Neil Donald Walsh?
1: Exatamente,
0: menina.
1: Bem, ouve. Escreve essa cena, Alex, estás fazendo frase do caraças.
0: Frase de engato. Mas vou ler até ao fim, depois vou dizer.
1: Diz-me que eu tenho lá para ler.
0: O que é que te fez interessar nisto? Isto foi alguém que me deu para ler porque acharam interessante.
1: Sim.
0: Mas o que é que te fez?
1: Eu já comprei há muito tempo. Primeiro porque o livro estava barato, lá está, alfarrabista, não sei o quê. E depois, porque eu tenho muito interesse sobre a forma como os seres humanos veem esta parte esotérica de Deus e por aí fora. E portanto, todo esse tema me interessa. E de repente, um fulano que já tinha ouvido falar, era assim quase um blockbuster, sobre ele conversar com Deus, não é? Supostamente. Portanto, aquilo chamou-me a atenção. Mas depois acabei por fui lendo outras coisas e ficou lá na estante.
0: Ficou na estante, pois.
1: É um daqueles 40% dos livros que lá tem que não li.
0: Olha, no outro dia uma amiga disse-me que tens que olhar para a tua estante de livros como uma garrafeira. Eu achei isso interessante. Que é, tu tens lá as garrafas de vinho e não sei o quê.
1: Ah, mas eu faço isso.
0: Pronto, não podes olhar aquilo de género, tenho os livros para ler, não sei o quê, tenho que me despachar.
1: Eu tenho lá e digo, olha, hoje agora vou ler este, não é? A cena é que eu tenho que ter um controle, que é, eu por exemplo, agora não posso comprar mais livros, agora tenho que ler. Porque não faz
0: já
1: sentido.
0: Já tens demasiadas garrafas de vinho em casa.
1: Já tenho demasiadas garrafas de vinho e não faz sentido estar a acumular garrafas de vinho se não bebo, não é?
0: Sim.
1: Portanto, aqui é um bocado isso. E portanto, eu tenho estado. Agora estou na fase do No More Books. Tenho muitos livros interessantes para ler, tenho que arranjar tempo para ler.
0: Compraste três agora na Feira do Livro.
1: Comprei dois agora na Feira do Livro, pá, te compro muitos livros e não dá. E muito interessantes e portanto. E a minha lógica mental é ter cerca de 70% dos livros da minha garrafeira lidos.
0: 70%?
1: Sim, e neste momento já não tem.
0: Isso é uma boa porcentagem.
1: É uma boa métrica, sim.
0: Quantos livros é que tu achas que já leste ao longo da tua
1: vida? Na vida? Epá.
0: Porque eu tenho...
1: Eu leio para aí 15 livros por ano. Quando era miúdo li muito mais, quando era jovem li muito mais, li para aí o dobro. Portanto, é fazer as contas, sim.
0: É muita coisa.
1: Sim.
0: Tu já ouviste falar do Goodreads?
1: Sim, sim, eu faço parte.
0: Também tens isso?
1: Tenho.
0: Pois. Olha, mostraram-me isso no outro dia.
1: Sim. Tem que ser um desafio.
0: Eu não sabia que existia isto.
1: É por isso que eu sei.
0: Pois, o desafio de ler X livros por ano,
1: é? O meu desafio sempre é ler 15 livros por ano.
0: Isso é muito interessante. Não sei porque é que as pessoas gostam de ter. Eu agora vou projetar aqui um bocadinho. Não sei porque é que as pessoas gostam de ter isso tão organizado.
1: Olha, eu gosto de ter, eu comento os livros e gosto de olhar para os livros que já li e lembrar-me deles. Porque há livros que automaticamente me lembro, há outros que não. E de repente vou ver, ai, ali, isto, olha que fixe. E lembro da história, ou lembro do tema. E gosto disso, gosto. Às vezes vou revisitar. Só mesmo a cena de, olha ali, isto há uns anos, por coisas que me vou lembrando. Sim.
2: Traz nostalgia.
1: É um bocado, e é um bocado para lembrares o que é que aquilo dizia e tal. Eu, por exemplo, eu sou um fulano que sou muito cuidadoso com os livros, mas, por exemplo, eu dobro as páginas dos livros que eu quero voltar a ler.
0: Ah, eu também faço isso.
1: E então há livros que estão assim, ficam mais grossos porque têm muitas páginas devoradas.
0: Eu também faço isso. Aliás, uma coisa que eu acho interessante as pessoas fazerem e...
1: Sublinho também, é lápis.
0: Também
1: caneta
0: sublinho.
1: Não. Eu
0: já uso a caneta.
1: Não podes, não falo mais contigo, vamos embora.
0: Não, mas eu acho interessante, por exemplo, se estiveres a ter uma conversa sobre um livro lá em casa e quiseres ir ver uma ideia específica, isso. Teres aquilo marcado.
1: Sim, sim.
0: E ir buscar o livro e ver.
1: Eu até havia livros que eu punha para ver página X, fala sobre isto, só que isso depois acaba
0: perde-se
1: e acaba por não fazer.
0: Também tenho essa noção.
1: Mas sim, pá, eu tenho uma certa reverência a ler livros. Eu sou um bocado meio religioso com os livros.
0: Acho que isso é bonito, sim.
1: Custa muito emprestar livros.
0: Ai, custa?
1: Custa-me horrores. Mas nunca me nego, porque eu acho que o livro é uma coisa para ser emprestada. Mas porque as pessoas não vão tratar bem do livro.
2: E achas que te lembras, tipo, todos os livros?
1: E não me lembro.
2: E
1: depois as pessoas esquecem-se de me devolver. E é pá, não. É sempre uma dor. A pessoa diz: olha, posso levar este livro? E eu digo: antes. Assim, tipo, porra, meu, podes, e fico sempre.
0: Nunca mais vou ver isto.
1: Ah, não vou ver, ou vem partido, a malta parte dos livros, ou vem dobrado, ou vem, nota-se, vem mal cuidado, e eu sofro um bocado com isso.
0: Mas já viste, porque é que as pessoas, por acaso, a minha experiência em emprestar coisas também é um bocado dessa? O pessoal não tem cuidado nenhum.
1: Epá,
0: mas
1: eu quando, tenho bué de cuidado com as coisas.
0: Pois, eu quando levo coisas emprestadas tenho mais cuidado do que se fossem as minhas coisas.
1: Sim, epá, eu vou dizer só um exemplo. Tenho uma história, uma miúda que emprestou um carro a um amigo, e o carro veio todo lixado.
0: Por fora, bateu com o carro?
1: Não, está com problemas de rodas, os gajos não podem fazer rally. Pá, a questão é, quem é que faz isso? Se me emprestarem um carro, porra, eu vou ter hiper mega cuidado, eu quero entregar igual ou melhor do que o que me emprestaram.
0: Ainda por cima um carro.
1: Pois. Um carro, meu, não é, nem é um livro, é um carro.
0: Sim.
1: E eu fico doido.
0: É só dar umas voltinhas para
1: o Eu não conseguia. O que é que tu achas, Alex?
2: Eu acho que é o red flag, né? Sinal de,
1: é isso.
2: Não emprestar mais. Não
1: e, bem, emprestar um carro já é um big problem, não é?
2: Exato.
0: Acho que perdi ali uma amizade.
2: Mas eu acho que emprestar o carro é preciso ter confiança.
1: É isso,
0: muita
1: pá,
0: confiança
1: é
0: mesmo,
1: isso,
0: né?
1: Claro.
2: Como é que não. Epá. E o gajo vai lá por rally, não sei o quê.
1: É pá, sim, e acho que o carro cheirava mal. Estava,
0: com sorte foi o mecânico trocar as peças.
1: É pá, sei lá, meu, o que é que faz isso, meu?
2: Não
1: sei.
2: Eu acho que é.
0: Pá, acho que situação foi
2: é
0: essa.
2: É conversa
0: foi.
2: De terminar a amizade.
0: É, pá, eu sim, também acho que sim.
2: Acabava ali. Sim.
1: Ah, pois também depende das pessoas. Por exemplo, emprestava um carro, sou mal, na boa. Acho que tu ias cuidar bem do carro.
0: Sim, sim.
1: E se for um bocado, lá está, e ficasse naquela, pá, vê lá, se não me batas com o carro.
0: É normal, não é?
1: Foi, não é? Então. Mas sim, agora há malta que. Como é que é possível? É que eu não consigo fazer isso. Eu fico super, por isso é que eu também não gosto de pedir nada emprestado porque pá, tenho muito cuidado. E é isso, pá, custa-me emprestar livros, mas empresto sempre, nunca digo que não.
0: Eu acho que disse que também não emprestaria, honestamente.
1: Sim, tudo, sim.
0: Livros não me importo, não, mas também já tive uma experiência em que emprestei um livro e que voltou cheio de café.
1: É pá, sim. E depois as pessoas estão na boa.
0: Mas a pessoa entregou-me o livro como se nada
1: na
0: fosse.
1: Boa,
0: olha, está aqui,
1: tá
0: olha,
1: aqui,
0: toma.
1: Olha que fixe.
0: Eu olhava para aquilo e está tudo castanho.
1: Sim, podia ter dito, desculpa, olha, caiu uma cena de café.
0: Olha, fiz a
1: desculpa lá e a gente na boa.
2: Desculpa, vou pago-te um livro.
1: Não, eu nem ia dizer isso. Eu ia dizer, pronto, está bem, mas era fixe ela dizer, pá, desculpa lá, olha, aconteceu isto agora. Tipo, toma, está aqui.
0: Exato, como se nada fosse. Exato, olha, está aqui o livro. Olha, obrigado por teres, foi muito interessante.
2: Acho que eu penso sempre também em devolver as coisas da forma como elas me foram entregues, não é?
0: Claro, tem que ser.
2: Então, se aquilo estragou e estava praticamente novo,
1: sim.
2: Epa,
1: sim,
2: acho que é
0: chato, sim. É que vir com o uso, o livro tu vais abri-lo e não sei o quê, pronto, vir usado é tranquilo. Até porque ele já vai usado, provavelmente. Yeah. Mas sim, mas cheio de café, pá.
1: É lixado.
0: Fico triste. Para esta tristeza vem música depressiva, não é?
1: Vem música depressiva.
0: Pronto, vamos ouvir como não podia faltar o Mogwai com Mogwai. Acid Food 1
1: até. Vem um documentário, não é?
0: Vem um documentário e vamos ter que. Exatamente. E vamos ter que ver. Um até já.

0: Mogwai com Acid Food e depois Eagle Tex. Eagle Tex, que foi uma música criada para um filme francês.
1: Mas deixa-me só dizer a quem está em casa, por favor, não te mandes do quinto andar. Não
0: façam
1: mandes.
0: Isso, não.
1: A gente vai pôr uma música fixe, um funk porreiro aqui com o Alex quer pôr. Não te mandes ainda.
0: Não te mandes ainda.
1: Mais um bocadinho.
0: Isto é todo... pá, peço desculpa. Eu depois meto outra vez um The Cure no fim para o pessoal voltar para a cena, voltar para menos mal. Pronto. Não, mas isto tem tudo o seu contexto. Pá. Nós agora vamos nos chatear aqui a falar sobre o pacote laboral.
2: É isso.
0: Entre outros, mas queria começar já por aí. Eu confesso que estive a ver na ARTV a parte da votação.
2: Sim.
0: Final.
2: Foi incrível.
0: Foi muito bom. O que é que acontece? Uma pessoa que não tem contexto nenhum sobre o que se tinha passado. Ficou a perceber que estava lá o líder da CGTP,
2: sim,
0: cujo nome não me recordo.
2: Tiago Rodrigues,
0: é o gajo da CGTP.
2: Sim.
0: Quase a chorar,
2: chorou mesmo.
0: Chorou. Pronto.
2: Ele e o Mauro teve uma certa aura.
0: A esquerda toda de pé. E quem votou, efetivamente, para chumbar aquilo, sentadinho, caladinho.
2: E desconfortável.
0: E muito desconfortável.
2: É muito interessante
0: essa dinâmica foi muito boa. Alex, foi o Chega que conseguiu chumbar isto, não é? Porque eles têm os números na Assembleia da República. O que é que acontece? Eles caladinhos a olhar para a frente. Nada. Ou seja, a minha teoria foi que eles estavam ali só a evitar associar-se a uma esquerda, não é? A associar-se à luta laboral. Por outro lado, eu acho que a maior parte do pessoal que vota Chega tem trabalhos mal remunerados.
2: Sim,
0: pá.
2: Claro, então 1,5 milhão, portanto, Chega não são só na classe média alta. É malta que todos os dias vai bater ferro.
3: É isso, acho que é aquele que está lá.
2: Sim.
0: Há muita gente chateada que tem ordenados mínimos e assim, e com razão. É normal que seja chateado.
2: Estão fartos de governos de centrão e disseram que era uma resposta e foram votar no Chega.
0: Vamos abanar com o sistema.
2: Isso.
0: Não é?
2: É.
0: Que interpretação, Franklin, é que fizeste de.
2: Olha, eu já tenho trabalho. Primeiro, deixa-me dizer-te. Eu, na quinta-feira.
0: Franklin já está a tremer.
2: Não. Na quinta-feira, ok, a votação foi seja. Na quinta-feira, eu achava, depois dos discursos do Hugo Soares, do PSD e do André Ventura, eu disse assim: o pacote vai ser aprovado.
0: Eu achava que sim.
2: Pá, eu e acho toda a gente. E depois estava a trabalhar na sexta-feira e vejo a coisa que o pacote não tinha sido aprovado. E eu fui, até fiquei emocionado também, fiquei um bocado como o Tiago Rodrigues. E foi, acho que foi uma das maiores vitórias do povo português, do trabalhador, dos últimos anos.
0: Uhum.
2: Teve a ver claramente com as mobilizações.
0: Segundo o Primeiro-Ministro, não. Então, foi que a maior parte das pessoas foi trabalhar,
2: claro,
0: e não foi nada representativo.
2: Sim, ele está preocupado com a sua empresa do Spino Viva. Mas o que é que eu queria dizer? E achei muito interessante porque aquilo foi até à última. Ou seja, eu acho que na quinta-feira aquilo era para ser aprovado, mas entretanto o Chega sentiu isto vai correr mal para nós. E então deu dito por não dito, no sentido de ele queria ter um trunfo a dizer assim: reparem que era aquilo que ele tinha dito na quinta-feira. Reparem que nós estamos a favor dos trabalhadores porque nós aprovámos as reformas, já não eram as reformas para toda a gente, a redução do tempo de fora, era a reforma para a malta que fazia por turnos.
0: Sim.
2: E queriam ter um trunfo desses para poder justificar a porcaria toda que eles iam aprovar, não é?
0: Pois.
2: E acho que foi um bocado por aí. E repara, aquilo eles andaram ali, até pediram o adiamento da votação de 30 minutos, não é? Para estarem ali. Aquilo não correu bem e a maior parte dos deputados do Chega não sabiam que iam votar contra.
0: Achas que foi o querido líder chegou lá, assim, à última hora?
2: E tu vês, quando é a votação, tu vês os quatro gajos da frente, que é o André Ventura, aquele gordo que lava a cara com a água do cozido. Sim, esse.
0: Clava a cara com o óleo da Rita Matias.
2: Exatamente. A Rita Matias, a Catarina Rodrigues, aquela que era do PAN, que é,
0: sim, tipo, sim,
2: que é
0: sim.
2: tão cínica, até finge orgasmos quando se está a masturbar, não é?
0: Isso é muito boa, pá.
2: E o Pedro Frazão, que é aquele gajo também da Opus Dei. Essa malta, que são os gajos, levantaram-se todos. Quem vota contra? E repara, isto é tão interessante, tens que ver, vai ver a coisa.
0: Tem que ver,
2: levantaram-se todos. E o resto da malta ficou tipo, desculpem aí em casa, what the fuck, a sério, mas é para votar contra, ai merda, e foram-se levantando. Há gajos que estavam super lixados, porque a maior parte dos gajos que não queria votar contra aquilo, queria votar
0: sim,
2: a favor,
0: sim,
2: não é?
0: Sim, sim, exatamente.
2: E repara, e o próprio Presidente da Assembleia é que facilita a cena, que ele vê aqueles gajos levantados, diz logo, portanto, quem vota contra? O Chega vota contra. Ainda só os gajos da frente é que se tinham levantado. E o Chega vota contra, quase a dizer: pessoal ali atrás, é para levantar também.
0: Levantem-se.
2: Pá, foi risível. E o que é que. Ok, o André Ventura saiu mal desta história toda, porque é zigzag constante. O que é que os gajos fizeram logo a seguir? O que é que o André Ventura estava a fazer nas redes sociais? Lá vem a história dos imigrantes, é sempre a mesma história.
0: Pois.
2: Dos imigrantes, a história dos gajos que vêm cá a mamar a sociedade, é sempre a mesma história. Portanto, voltam aí em barda e em força.
0: Eu não entendo como é que eles são autorizados a dizer coisas que estatisticamente e que a nível factual não são verdade, pá.
2: Repara uma coisa, o Pacheco Pereira dizia que aqui há uns anos houve um deputado do PS que disse ao Cavaco Silva: você está tá prenho da vontade, prenho da ideia do espírito de ajudar o povo. Era uma coisa assim, prenho. Foi chamada a atenção no Parlamento.
0: Porque não podia dizer uma coisa...
2: Hoje em dia isso é tipo o melhor, que sai aqui no Parlamento. É o melhor. Não, o pior é o melhor.
0: É uma terça-feira.
2: Exato. É nada, não é? Mas pronto, essa é a minha ideia. Ou seja, acho que foi uma vitória dos trabalhadores, não foi uma vitória do Chega. O Chega não queria nada aprovar isto. Não queria nada rejeitar isto. E acho que os trabalhadores, quando se juntam, podem fazer coisas absolutamente incríveis, extraordinárias. Essa é a minha opinião. Alex, o que é que tu achas disto tudo?
3: Acho que está... Está certíssimo.
2: Não, mas diz-me a tua opinião. Tu acompanhaste esta questão do pacote laboral?
3: Acompanhei muito pelas redes sociais.
2: Ok,
3: acho.
2: Ok.
3: Ao meu ver, o Primeiro-Ministro disse que não, né? Mas, ao meu ver, acho que os trabalhadores foram sim para a rua e movimentaram-se.
2: Sem dúvida.
3: E acho que isso foi aquilo que deu mais, o maior assim, impacto. É sempre as pessoas mexerem-se.
2: Isso,
3: sim. Né? E irem em frente. Eu,
0: as greves.
3: Eu queria muito ter participado também, mas. Não estava, por exemplo, não estava em Lisboa.
2: Ok, ok. Só tinha ido à manifestação.
3: Exato. Oh. Mas não estava em Lisboa.
2: Yeah.
3: Mas acho que foi incrível.
2: Foi muito fixe.
0: Eu também acho que sim. Apesar do Primeiro-Ministro dizer que as pessoas não fizeram greve e que toda a gente vai trabalhar e não sei o quê, ele diz isso com uma calma. Não, eu acredito que toda a gente vai trabalhar.
2: Na primeira, esta segunda greve foi mais fraca. A primeira greve, eles diziam
0: foi muito expressiva.
2: Os comentários, os gajos da Iniciativa Liberal, não sei o quê, diziam assim: ah, isso vai-se ver. Quando vier os recibos de ordenada, a gente vai saber quem fez greve ou não. E é verdade.
0: Sim, porque as pessoas que fazem greve perdem o seu salário.
2: Nunca surgiu estes dados depois.
0: Claro que não.
2: E porquê? Porque a greve foi forte. Esta não foi tão forte, mas mesmo assim, ou seja...
0: Mas esta foi marcada em cima do joelho.
2: Há pessoas que fazem greve, mas há muitas pessoas que não fazem greve. Porquê? Porque têm...
0: Precisam de pagar contas.
2: E são muito acusadas pelos patrões. Empresas pequenas, 50, 60, um gajo que faz greve pode correr risco de levar assédio nos próximos tempos do patrão.
0: Claro, claro. Ou não lhe renovarem o contrato,
2: que é aquela conversa da malta dos liberais, não sei o que, dizer: ah, isso só fazem greve ao público. Pois, só fazem greve ao público. Porquê? Porque, infelizmente, as leis de trabalho não se aplicam no privado. Que é, um gajo é acusado, um gajo que faz greve é capaz de estar a ser encostado a uma parede durante meses.
0: Sim.
2: E portanto, mas havia um sentimento popular muito forte contra este pacote laboral, que este pacote laboral, claro, amigos, não traz nada de bom para os trabalhadores, nada, zero.
0: Mas eles justificavam como uma melhoria económica, não é? Agora, mas como? Como é que estas medidas iriam traduzir-se?
2: A única justificação que eles dizem é: ok, vamos flexibilizar as leis, portanto vamos precarizar o trabalho, porque isso atrai mais investimento. Que é uma treta, porque o grande problema do investimento em Portugal tem a ver com problemas a nível da demoralidade da justiça, da burocracia.
0: Não
2: é nada, porque de resto, pá, porra, então a gente somos dos salários mais baixos da Europa, que é uma desgraça.
0: É verdade.
2: Não é? É pá, estamos a brincar.
0: Olha, quem é que disse que estava prenho?
2: Era um deputado do Partido Socialista, aquele deputado que era muito ligado aos computadores.
0: Pronto, insultou alguém com esta palavra, prenho, não é?
2: Sim, estava.
0: Eu fiz aqui uma pesquisa rápida dos insultos que foram usados pelo Chega na Assembleia da República. Pronto. Asquerosa,
2: claro.
0: Que até é tranquilo. Aberração, que também é tranquilo.
2: Era para ajudar, sim.
0: E o meu preferido, pois era, e o meu preferido é miséria humana. Oh, pá, desculpa, mas isto é bom.
2: Sim,
0: isto é incrível.
2: Ah, deixa-me só dizer, só para terminar.
0: Sim.
2: Atenção, amigos, e muita malta da bancada do Partido Socialista também não estava propriamente super contente por este pacote liberal ter chumbado, porque se eles estivessem no governo faziam muito parecido.
0: Isto é incrível.
2: Ah, deixa-me só dizer, só para terminar.
0: Sim.
2: Atenção, amigos, e muita malta da bancada do Partido Socialista também não estava propriamente super contente por este pacote liberal ter chumbado, porque se eles estivessem no governo faziam muito parecido. Portanto, vamos olhar.

0: que me chocaram mais do que as outras todas. A primeira era a contratação a prazo dos mais jovens, não é? Ou seja, as pessoas mais... Basicamente, para miúdos, quem não tivesse tido um contrato efetivo até agora não era recipiente de contrato efetivo. Ou seja, tu ias sempre começar com contratos a prazo. E os contratos a prazo acho que até podiam ser mais do que são agora. Ou seja, os jovens, até aos 35, 40 anos... Bom, isso também faz sentido porque eles agora também querem aumentar a idade dos jovens até aos 35, né? Que é para justificar a precariedade.
1: Claro.
0: Que é, não, opa, mas tens 35, nunca tiveste um contrato efetivo, mas é porque és jovem. Uhum. Tens considerado jovem, tens desconto na CP, está-se bem. É, pá, continua aí em casa dos teus pais, que é isso que nós queremos.
2: É isso que nós queremos.
0: E o segundo, que para mim até é o que mais me surpreende, as pessoas não terem ficado mesmo chateadas, ou melhor, ficaram chateadas porque houve greves e tudo mais, mas é a questão do trabalho suplementar. Que foi a manutenção do limite de acréscimo de 2 horas diárias, máximo 50 horas semanais e 150 horas anuais, ou seja,
2: absurdo.
0: Iam ser 10 horas, não é? Porque normalmente são 40 horas que tu trabalhas por semana, iam ser 10 horas em que o teu patrão te podia dizer: não, vais ter que ficar aqui a trabalhar a mais. Ou seja, uma pessoa que sai às 6 a sair às 8.
1: Esses são aspectos importantes, mas deixa-me dizer outro aspecto importante que passou pelos pingos da chuva aqui, que é o ataque aos direitos de reivindicação dos trabalhadores. Estava lá, ninguém contestou isso, quer dizer, não sei a esquerda, que é. Imagina, num sítio onde não haja ninguém sindicalizado do teu sindicato, tu não poderes ir lá fazer divulgar uma greve.
2: Exato.
0: Ou seja,
1: nas escolas,
0: coisa americana.
1: Sim, por exemplo, nas escolas, se não houver nenhum falando do sindicato da FENPROF, não pode ir lá a FENPROF, estás a ver? E outra coisa que tinha a ver com os serviços mínimos, ou seja, eles iam aumentar brutalmente serviços, iam pôr serviços mínimos em coisas que não fazem sentido nenhum, porque os serviços mínimos foram feitos para coisas que são essenciais. Ou seja, epá, não se pode parar os hospitais, não é? Não se pode parar as forças policiais, não se pode parar, portanto, isso são serviços mínimos. Por exemplo, já é altamente contestável se é preciso haver serviços mínimos dos transportes.
0: Uhum.
1: Já é altamente contestável se é preciso haver serviços mínimos no aeroporto.
0: Certo.
1: Estás a ver?
0: Certo.
1: Eles iam alargar isto para coisas como transporte de matérias perigosas, para coisas como,
0: ou seja, tudo
1: o ensino.
0: Tudo o que importa.
1: Tudo, ou seja, eles basicamente iam fazer com que a greve fosse completamente inócua.
0: Sim.
1: E isso é uma coisa que escapa
0: que não ia ter impacto nenhum.
1: Exatamente. Então, os ataques aos direitos, à greve e aos direitos dos trabalhadores de reivindicar também estavam muito nisso.
2: Tiram o que é importante e depois.
1: Sim, e depois tu ficavas sem hipótese nenhuma de contestar isto, não é?
2: Como é que
0: sim, já... podes fazer greve, mas é em sítios que não interessam,
1: não
0: digamos
1: nada,
0: assim.
1: Não,
0: sim.
1: Sim.
0: Ou melhor, que fazem, mas que não impactam.
1: Não impactam nada. Porque a greve tem que ter impacto. É chato para as pessoas, por exemplo, eu quero ir para o trabalho e não tenho comboio. Epá, é chato, mas uma greve tem que ser chata.
0: Sim, mas isso é que é uma greve, exatamente.
1: Ou seja, e é lógico, o que acho que é importante, e eles agora estão a fazer mais isso, é explicar às pessoas porque é que estão a fazer greve. E a maior parte das pessoas, mesmo na televisão, quando dizem, olha, a greve, as pessoas dizem, eu percebo, por exemplo, greve na saúde. A maior parte das pessoas percebem, porque está tudo caos.
0: Conheço pelo menos duas ou três pessoas que tiveram tratamentos ou até cirurgias. Uma pessoa até foi uma cirurgia que foi adiada por causa da greve.
1: Sim. Desde não ser urgente, sim.
0: Sim, claro, se for urgente, pronto, acho que há ali uma certa obrigatoriedade.
1: Se tiveres tipos de fora, em geral, eles ainda fazem qualquer coisa.
0: Exato. E o nosso querido amigo Rui Tavares, pá, que saiu da liderança, mas que na verdade poderá vir a ser na mesma candidato para primeiro-ministro.
1: Só não percebo a cena de o que acontece aos partidos da esquerda, que é sai o indivíduo carismático de liderança e aparece uma liderança bicéfala.
0: Pois. Agora
1: o Jorge esquerda,
0: sim.
1: Agora é o Jorge que fez um brilharete nas presidenciais.
0: Ou então
1: e,
0: não.
1: E a presidente do grupo parlamentar, a Isabel, qual é que é? Isabel Menezes, não é?
0: Sim. Eu por acaso sempre tive esta teoria do livro que o Rui Tavares saindo, ou pelo menos indo, por exemplo, para terceiro lugar como ele está agora, que pá, não vai continuar a dar. E acho que não tem a ver com a cena do líder carismático, tem mesmo a ver com uma pessoa ponderada. Pá, no caso dele, faz-me lembrar muito o Louça na altura do Bloco de Esquerda. Há muita gente que não gosta, mas faz-me lembrar uma cena muito ponderada, muito, muito pensada, uma pessoa que comunica bem.
1: O problema do ele, sim. Do meu ponto de vista, o problema do livro é que tem decidiu ocupar um espaço que é um espaço entre o PS, mas já, entre o PS e o Bloco, mas já assim a cruzar o PS, que é o espaço de ser iniciativa liberal do governo PS. Ser o CDS do governo PS. E isso sim, vai dar cabo do partido. Foi, aliás, bem na verdade, o Jorge Pinto fez isso. Aquela história, eu abdico da minha candidatura. Por...
0: Sim, pá, isso foi péssimo.
1: Foi uma geneira
0: de isso foi péssimo, pá. Mas é péssimo lá está, porque se calhar essa pessoa não tem o pensamento que o Rui Tavares tem. Ou seja, o livro surgiu.
1: Eu acho que sim.
0: Então o Rui Tavares comunica melhor.
1: Eu já sou velho, não é? Vocês são mais novos que eu. O Rui Tavares era um gajo que era um fura-greves no tempo da universidade. Desculpem lá.
0: Fura-greves?
1: Há um vídeo que tu vais ver, eu lembro perfeitamente dessa manifestação.

0: ele era mais ou menos a minha idade, talvez um bocadinho mais velho. E ele está a dizer que não aceita que fechem a universidade porque o aluno tem direito a vir à universidade se quiser na altura de greve, não estava a fora.
1: Certo, pronto, mas isso era ele na altura de estudante, não é?
0: Estou a dizer aqui não me dou muito. É um indivíduo intelectual, é um indivíduo inteligente, não é? É um indivíduo...
1: Sim, ou que pelo menos o que eu gosto mais na atitude dele em específico, agora não sobre as políticas dele, mas a atitude democrática que ele tem. Ou seja, no Parlamento, a maneira como ele se conduz. Eu acho que isso falta muito.
0: Samuel, democrática até lhe chegar aos pés, porque ele não foi muito democrático com o Jacinto Catar Moreira, nem foi democrático com aquele fulano que ganhou as diretas no partido dele para as europeias. Sim. Ele não foi nada democrático.
1: Mas quase já assinou o problema, acho que foi outro, não? Aquilo era claramente uma coisa conflituosa.
0: Mas era conflituosa porque ele entrou no conflito, porque ele queria que ela respeitasse uma disciplina. Uhum. Que não tinha sido acordado. Portanto,
1: isso eu não sei se foi acordado ou não, mas a verdade é que, pronto, havendo uma deputada, estou a ser advogado do diabo, mas havendo uma deputada no Parlamento do LIVRE, se calhar começar-se a concentrar em coisas que o LIVRE quer fazer passar, não é?
0: Porque aí é um ponto de lança. Isso, não é? Que foi também numa altura difícil.
1: Foi uma altura difícil.
0: E tinha aquele problema sério.
1: Tinha a gaguez,
0: a gaguez não ajudou nada.
1: Mas as pessoas na altura reconheceram o LIVRE precisamente por causa disso, e se calhar não foi a melhor maneira de atacar a coisa. Ou seja, começar logo
0: mas
1: por...
0: Mas fez o mesmo, repara, ele já tinha feito o mesmo que o Francisco Lassan, quando foi candidato independente pelo Bloco de Esquerda às europeias, e fez o mesmo depois com o candidato às europeias também. Com aquele fulano que ganhou as independências. Ou seja, aquilo não lhe correu bem e ele ficou um bocado estirado.
1: Será que se saís da linha do partido, isso não justifica...
0: Mas eu não saiu da linha do partido, nem a Joaquim Cartá Moreira saiu da linha do partido.
1: Não, estou a dizer em geral, por exemplo, agora já não sei que país é que é, mas li que queriam ilegalizar as promessas eleitorais que não são cumpridas.
0: Sim, mas então isso ilegalizar os partidos todos, bem, na verdade.
1: Sim, mas acho que seria uma...
0: Mas acho que até faz algum sentido.
1: Acho que seria uma medida muito interessante.
0: Sim. Dizer, olha, mas o que é que ia acontecer? Ia acontecer o que já acontece, que é os programas políticos são altamente vagos.
1: Vagos, muito vagos, exatamente. Sim.
0: Que é truísmos, né? Quando tu dizes assim, quero um país melhor. Ok, Alex, queres um país melhor? Eu também quero um país melhor. Mas se calhar aquilo que tu queres, o que tu achas que é um país melhor, é completamente diferente do que eu acho. Eu acredito que o André Ventura quer um país melhor. Mas o país que o André Ventura acha que é melhor não é o país que eu acho que é melhor.
1: Certo, exatamente. Exatamente, sim. Não, mas por exemplo, dizerem, vamos aumentar o, como disse o Primeiro-Ministro, né? A gente vai aumentar o salário mínimo para 2.500 euros. Sim. Não foi isso que ele disse?
0: Foi,
1: o
0: até, 1500. Até ao final da legislatura.
1: Pronto, e depois diz, não,
0: sabia que ia chegar ao final da legislatura.
1: E ele depois diz, não, afinal é só o ordenado médio, afinal. Afinal não dissemos nada disso. Opa, como é que tu podes dizer isso numa televisão nacional? Isso foi na altura da greve, da sim, primeira sim, greve. Foi ele a dizer, não sei porque é que as pessoas estão aqui a queixar, porque nós vamos aumentar o ordenado mínimo, exatamente.
0: Tripa fora.
1: entre outras coisas, não é? Não sei. Pronto, prometi aqui Cure, vamos ouvir Pictures of You. É mais uma coisinha aqui, e já voltamos para nos despedir. Até já.

0: Secure com Pictures of You. Por falar em Pictures of You, estávamos a falar mal do PS, temos aqui pouco tempo, mas só para nos chatearmos aqui mais um bocado. Então não é que o Estado vai ter que pagar uma indenização de 15 mil euros ao Sócrates? Já tinha ouvido falar disso?
1: Senhor.
0: É verdade. O gajo conseguiu fazer com que ele vai receber, não é? Conseguiu fazer com que receba uma indenização de 15 mil euros.
1: Quem sabe, sabe.
0: Porque o tribunal considerou provado por intuição que o segredo de justiça foi violado por alguém da investigação. Isto é muito...
1: Por intuição
0: e por alguém da investigação, pá. Isto não é gaslight. Isto não é gaslight, pá.
1: Não faço ideia. Diz Alex.
0: Diz Alex. Eu queria acabar... Diz.
2: Acho que está um bocado generalizado.
0: É, um bocado, não é? Mas 15 mil euritos eu também, olha, também não me importava nada de receber 15 mil euritos assim por uma frase destas. Pronto, queria acabar o programa com isto, mas não é só um deixado. Estive aqui com o Alex. Alex, vais ter que voltar um dia destes,
1: pá. Pois vais.
0: Estamos aqui com o Luís Franklin e até para a semana.
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0: Boa tarde, bem-vindos ao Praça da República número 211, programa de 30 de junho de 2026. Eu sou o moderador, moderadamente moderado, António Calheiros, e hoje estamos todos, no Avenida. Tenho à minha frente Luís Pedro Madeira, diz lá as pessoas, Luís Pedro.
1: Ora, vivam todos.
0: O artista. E tenho ao meu lado o economista, o professor, o imigrante, João Pedro Ferreira. Diz lá as pessoas, João Pedro.
2: Olá, pessoas.
0: Hoje, se calhar, vocês notam a voz dele mais forte, porque ele está aqui, está entre nós. Não há distância, não há o jet lag. Estás bom?
2: Estou.
0: Não era segredo que estavas cá, pois não?
2: Não. Não. Não convém que toda a gente saiba, mas pronto, não é segredo.
1: Mas também pessoas ninguém ouviste, não há problema. Não. Isto não sai daqui. Como
2: pois.
1: Fala à vontade, ninguém, isto não sai daqui.
0: O João Pedro esteve na semana passada na cadeia, à espera. Para poder vir, portanto, devido aos problemas com os vistos, por isso é que não houve programa, não foi por mais nenhuma razão.
2: Sério? Ok. Não vamos dizer que o Cadeiros andava ocupado.
1: Exato.
0: E na semana passada então não falámos da rejeição do pacote laboral no Parlamento, de adultos sindicalistas a chorar no Parlamento. Do Chega a fazer as suas figuras, do Governo a fazer figuras tristes. João Pedro, o que é que tu queres dizer sobre isso?
2: Depois deste balanço, quem é que safou, Cadeiros? Ninguém safou na história. Há aqui duas coisas. Obviamente que o que aconteceu na Assembleia da República foi um golpe de teatro, mais um motivado pelo Chega, não é? Mas esse golpe de teatro acontece porque a greve geral, a contestação, nomeadamente a contestação organizada pela CGTP, criou as circunstâncias para que o Chega não tivesse espaço dentro daquilo que é aquela vertente populista de André Ventura, que só tenta escolher propositadamente os temas em que pode ganhar de certeza absoluta. Este era um tema em que André Ventura, por causa daquilo que aconteceu e por causa de se ter tornado óbvio que havia um profundo descontentamento em relação a este pacote laboral e que ninguém percebia as intenções do governo, André Ventura acabou por recuar naquela ideia de ser aquela direita populista vazia de ideias, não é? Que tenta promover uma agenda retrógrada, mas que neste caso em concreto se sentiu absolutamente apertado.
1: Recuou, mas recuou tão rápido que a bancada nem deu por ela.
2: Nem deu por ela, não deu.
1: Os engraçados nem sabiam muito bem, ficaram admirados.
2: E até tentou aquele golpe meio à la Trump, não é? De levantar o punho para os sindicalistas e tal, que ainda se via mais gente envergonhada com aquilo. Ele próprio meio envergonhado a fazer aquilo, não é? Que para grande ator de cinema que ele é, até saiu meio esquisito, porque normalmente ele abraça melhor as personagens macabras que tenta representar. E portanto, eu acho que não podemos só dizer. Acho que há aqui um bocadinho a necessidade de um realismo, não é? Que eu não vi de nenhum dos lados, não é? Eu acho que há aqui a necessidade de realismo de perceber. Que isto também foi muito por causa da greve geral, dos sindicatos organizados e ter crescido esta ideia que não havia ali nada que fizesse sentido, que era uma coisa atabalhoada, que nem se percebia porque é que estava aí a vir. Mas por outro lado também tem que haver aqui o reconhecimento que o Chega teve aqui um papel importante nisto, não é? E que é um papel que tem a ver mesmo com a sua natureza, que é uma natureza absolutamente frouxa do ponto de vista daquilo que quer para o país, não é? Por exemplo, agora andam com a proposta de baixar a idade da reforma sem conseguirem, por exemplo, explicar como é que isso poderia ser feito. Portanto, ou como na altura nas últimas eleições legislativas avançavam com a ideia de triplicar as reformas sem avançar como é que isso podia ser feito, não é? Portanto, esta é a natureza do Chega e mostra que, acima de tudo, quem está muito mal nisto é o governo, que basicamente quis, de alguma maneira, que o Chega fosse o seu parceiro principal. O que é uma coisa absolutamente ridícula num quadro em que se percebe que o Chega não tem maturidade nenhuma para estar a discutir leis, porque não é esse sequer o papel do Chega. Portanto, é um bocadinho aqui que estamos. É um governo que quer continuar a insistir no Chega, que quer continuar a fazer das alianças à direita e do discurso do Chega, o seu programa de governo. E enquanto isso não consegue ter mais nenhuma proposta e ter mais nenhuma ideia para o país, a não ser esta que estava à partida, pronto, a falhar por causa de ser uma ideia fraca da parte deste governo.
0: Luís Pedro, e tu? O que é que tu dizes sobre isto? Ficaste contente, mais contente por ser rejeitado ou mais contente pelo Chega ter ficado aqui envergonhado na conversa?
1: Acho que o Chega dificilmente fica mal visto, seja lá onde for, porque o Chega não tem... Quem defende o Chega, tal como nos outros partidos populistas, e aí nós temos uma coisa muito semelhante, e curiosamente, eu no outro dia estava a ver uma coisa também do Rassemblement Nacional, ou as coisas que nós vemos dos comentários dos trumpistas, ou seja lá do que for. Para o público do Chega, não há... Como é que eu ia dizer? Ficar mal na fotografia. As pessoas vão dizer, não, mas eles são todos assim, não, mas eles são não sei o quê. Portanto, eu acho que às vezes nós temos uma ideia de racionalidade e até se calhar de honradez na política que André Ventura não tem. André Ventura está, como dizia um querido amigo há uns anos, que dizia que não tinha o complexo da coerência, quando nós estávamos a discutir assim às vezes coisas da política e ele chegava assim a um beco sem saída, já não tinha argumentos, contradizia-se e dizia que não sofria do complexo da coerência, numa toada mais ou menos brincalhona. Mas André Ventura é assim, ele diz isto e o seu contrário, na mesma frase, se for preciso, porque não está agarrado a nenhuma... Ele mente descaradamente, não é? André Ventura, nós não podemos esquecer... Quando nós pensamos, nós não o podemos analisar pelas bitolas normais que nós temos de análise de discurso político. Não é possível fazer isso, não é? Ele publica coisas que ele sabe que são mentiras, mas não vale a pena, porque ele diz, olha, estão a ver aqui este tipo está a roubar e é um imigrante. E alguém lhe vai dizer assim, olha, esse tipo não era imigrante, ou não estava a roubar, ou o vídeo não era cá. E ele diz, não era, mas podia ser. É? Que é que a conversa... E isto é uma coisa muito disparatada, sobretudo é muito disparatada para aquele que é neste momento o maior partido da oposição e o líder do maior partido da oposição. Mas ele não está agarrado a esse tipo de narrativas, não é? E portanto André Ventura andou ali a navegar, a tentar criar condições para isto, condições para aquilo, que negociava se fosse não sei quê, não é? Porque é que André Ventura pode dizer que as pensões podem triplicar, não é? Se ele não está agarrado à verdade, é como o Manuel João Vieira dizia que se há alcatifar Portugal de norte a sul, podia prometer o que quisesse, não é? Ele sabia que não ia cumprir. No caso de André Ventura é a mesma coisa, ele claro que promete tudo, não é? Está tudo bem, não é? Porque se ele não está agarrado à verdade, se ele não tem sequer essa capacidade de se sentir de alguma maneira enxovalhado na praça pública, não é? Como foi, sei lá, de tantas histórias, não é? Há algumas mais caricatas, outras mais perigosas, as dos imigrantes mais perigosas, aquela do Presidente da República mais caricata, não é? Se ele não está agarrado a esse tipo de coisas, é fácil ele continuar a dizer... Depois temos um parlamento. Eu hoje estava a ver um programa de documentário político na SIC Notícias com o Ascenso Simões e o Diogo Feio. E aquilo é muito engraçado, porque são dois homens inteligentes e articulados, um do PS e outro do PS, e que estão ali a defender as suas damas. Aquilo dá um bocadinho de vontade de rir, porque eles estão a tentar encontrar pontos de discórdia para mostrar que são diametralmente opostos, que têm o PS e o PSD, são partidos que no seu ADN não têm nada a ver um com o outro, que optaram sempre por modelos de governação completamente opostos, porque um é assim e o outro é assim. E aquilo torna-se tudo muito engraçado. E estes dias no Parlamento nós temos tido isso, Não é? E José Luís Carneiro não é sequer suficientemente inteligente para perceber que cada vez que se distancia mais do Centrão, de forma clara, sem ser aquela coisa do não, mas nós somos, nós temos responsabilidade, nós somos não sei o quê. Quando ele, usando uma expressão um bocadinho mais coloquial, quando ele põe as patas na parede, quando ele põe os pés à parede, não é? E fala à bruta, é onde ele vai ganhando mais a opinião pública, porque dizia assim, sim, há ali uma voz discordante, sim, ali pensa-se de forma diferente, sim, ali, olha, se calhar ali até lá muito, muito, muito no fundo, sabemos lá, é capaz de estar ali um socialista, não é? E José Luís Carneiro é incapaz de perceber isso, é incapaz de perceber isso. Faz ali assim umas ameaças, vai dizendo o governo tem que não sei o quê, tem que acordar, o governo não sei o quê, mas aquilo não, aquilo depois é um discurso vazio de política. André Ventura está a ver... O André Ventura tem um problema grande, que é Luís Montenegro vai cortando, eu acho que é um suicídio político, mas vai-lhe cortando as causas aos poucos, não é? Se calhar vamos falar a seguir, não é? Da
0: Presença Social Única.
1: Sim, e outras coisas no género, ou seja, foi a lei da nacionalidade, são aquelas coisas, e ele está a tentar cavalgar um bocadinho, mas as pessoas que são sensíveis a essas causas, não é? Que são gente, eu acho, pouco evoluídas em termos políticos, pouco articuladas, se quisermos, preferem o original a terem o PSD como partido populista e, portanto, continuarão a votar André Ventura. Não é por ali que ele vai apanhar votos. Ele podia apanhar votos, se calhar, em algum centro, se chegasse um bocadinho mais para o centro, em vez de ter esta... Mas Luís Montenegro, acho eu, e está rodeado de gente que tem uma agenda neoliberal como poucas vezes, só para aí, lá está, como Pedro Passos Coelho, é que nós tivemos uma agenda neoliberal tão clara como temos ali, não é? Em muitos assuntos, este caso do pacote laboral foi apenas um deles, não é? A seguir vamos falar, provavelmente, da privatização, já fala da privatização dos caminhos de ferro, já se fala da privatização da RTP, as coisas já estão aí, não é? Já se fala da revisão constitucional, portanto, nós estamos neste momento com desde o 25 de Abril, eu acho, um dos governos de toada mais à direita que nós alguma vez tivemos, e que quando fala num tal ímpeto reformista, as únicas reformas que quer fazer é mesmo para piorar as condições do país, as condições dos trabalhadores. E vamos lá ver o que é que acontece com isto.
0: Então passamos agora para a Presença Social Única, que neste caso até a ministra disse que o Chega teria sido o partido certo, mas mais uma vez não se chegou à frente e foi o PS a aprovar. Neste caso, João Pedro, o Chega aqui não tinha votos a ganhar?
2: Tinha, mas por outro lado isso depois reduzia-lhe a possibilidade de contestação mais à frente, não é? O Chega quer continuar a ser o partido que não está ao lado deste governo. E portanto, independentemente da justeza, até para quem pensa como pensam as pessoas mais à direita, não é? A partir do acerto que a política pode ter com a sua visão ideológica, a questão é, não o vão dar de barato, porque entretanto há um monte de outras coisas que Luís Montenegro está a revelar incapaz de resolver, e portanto o Chega quer ser sempre aquele Dom Sebastião que vem da neblina, não é? E portanto, nesse quadro, o Chega quer mostrar que quer continuar a ser tipo a lanterna, e Luís Montenegro tem feito isto de forma muito fácil, tem permitido isto de forma muito fácil ao Chega. É o Chega, é a lanterna que conduz, mas vai sempre dar a ideia que, do ponto de vista prático, teriam opções totalmente divergentes do governo e que, nomeadamente, não fazem parte daquela corrupção e daquelas malhas de corrupção que estão ali estabelecidas pelo PS e pelo PSD. Eu acho que, e vimos um post esta semana de um dos nossos convidados recorrentes aqui do programa, o Eduardo Barroco Melo, que apesar de ser militante do PS, disse que se pedia mais a um partido como o PS para se abster numa coisa destas, não é? E eu estou muito de acordo. Tudo isto vem... toda esta conversa sobre a prestação social única vem de um lado muito errado do preconceito, não é? É óbvio e é natural, eu não negligencio a ideia de que se nós temos, pá, estavam que fossem 1000 ou 2000 ou 3000, são muito mais, mas se nós temos 2000, 3000 pessoas em Portugal a viver de uma prestação social, qualquer que ela seja, eu não meto as mãos no fogo e digo que a justiça é eterna, não é? E ampla e abrange toda a gente, não é? Eu sei que há gente que sempre que tu estás a dar dinheiro, epá, que arranja 30 por uma linha, não é? Para conseguir ter acesso a essa prestação, e se isso puder significar que não trabalha, então essa é a opção dessa pessoa, não é? Mas também sei que há uma lógica por trás de haver estas prestações sociais únicas, é que há muita gente que não trabalha, muita gente que precisa que se lhe meta a mão por baixo e que se dê solidariedade, que há muita gente que está em situação miserável e que esta prestação social única é a única característica, é a única condição que lhe permite ter vida, uma vida minimamente digna. Nem permite, porque na verdade é tão pouco dinheiro que nem se permite. E portanto, eu acho que nós escolhermos cegamente a opção de simplesmente penalizar ideologicamente, cegamente, todos aqueles que beneficiam desta prestação social única é uma coisa que está nos antípodos daquilo que eu acho que é a definição do humanismo. E, portanto, obrigar pessoas com deficiência, obrigar pessoas que estão em situação de pobreza extrema por diferentes razões, a terem que preencher mais não sei quantos formulários, à conta de um preconceito que é achar que quem ganha 100 euros do Estado é porque é caloteiro, pá, é uma coisa que para mim é absolutamente indescritível. E portanto, acho que desse ponto de vista há outros mecanismos fiscalização que podiam ser muito mais úteis. Colocar esta gente a partir do pressuposto que esta gente deve toda trabalhar é só uma coisa absolutamente ridícula, pronto. E esta semana tivemos uma coisa estúpida, mas eu acho que há mesmo a malta hoje no governo, a malta hoje neoliberal acredita mesmo nisto, que é, a malta hoje neoliberal acredita que é por causa destas prestações sociais que há gente, que há neste momento empresas a procurar trabalhadores e a não encontrar trabalhadores. E isto é uma parvoíce, porque mesmo até na lógica neoliberal deles, que gostam de repetir aquelas coisas de economia de primeiro ano, não é? Pá, se não arranjas trabalhadores, tens duas opções: ou fechas a empresa, porque então significa que a tua atividade não é lucrativa, ou pagas mais. Epá, a opção não pode ser baixar a fasquia de tal maneira que daqui a uns tempos, para arranjarmos trabalho, o que é que estamos a fazer? A criar estágios curriculares às crianças que estão no 8º ano para poder trabalhar durante o verão? Voltar a ensinar as crianças de 4ª classe a cozer sapatos? Quer dizer, a lógica não pode ser nivelar por baixo.
1: Vendiam-se mais Ferraris nessa altura.
2: Nessa altura vendiam-se muito mais Ferraris, especialmente pagos pela União Europeia. Mas a questão fundamental é... A nossa opção não pode continuar a ser a nivelar por baixo. E isto já nos leva a outra conversa, que foi esta conversa esta semana. Toda a gente ficou muito surpreendida, porque basicamente, o PIB per capita português não cresceu tanto, porque afinal temos cá mais gente do que o que esperávamos. Então qual é o modelo económico que queremos? É um modelo económico que basicamente quer obrigar as pessoas que hoje estão a vender, estão em casa com prestações sociais por 100 euros, a trabalharem por 200, não é um modelo económico que de facto quer procurar aumentar os salários, criar mais-valia e deixar cá um maior número de mais-valia, maior volume de mais-valia, aumentar a inovação. Quer dizer, esta é a opção de fundo que nós temos, e parece que este governo, pá, foi tomado, Olha, Luís Pedro, bom exemplo. Foi tomado pelos industriais dos anos 80 da indústria do sapato, pela cortiça e por todas as indústrias que antes davam e agora já não dão e que querem fazer desse mais um dos industriais do turismo, que a única coisa que querem é trabalho barato durante o verão. E parece que é isto que nós queremos. Porque a ideia é só tornar o trabalho mais barato e depois ficamos surpreendidos. Que há cada vez mais é migração com um E e cada vez mais imigração com um I. Pá, pois tem que haver. Porque há um desfasamento objetivo entre aquilo que são as expectativas das pessoas e aquilo que, pois, é a oportunidade que têm no mercado de trabalho.
1: Pá. Com a agravante que os números da imigração estão a diminuir, e há quem diga até que estão a diminuir drasticamente em Portugal. E isso vai também impedir que, lá está, mesmo essa política do rendimento, dos salários baixos, das atividades de pouco valor acrescentado, tenham um futuro. Ou seja, estas coisas do turismo barato, do que há uns anos se chamava, de forma depreciativa, o turismo de pé descalço, não é? Que é nisso que nós apostamos, é no alojamento local, é no vender portas-chaves de cortiça e mais uns pastéis de nata e não sei o quê, e a malta vai ver umas coisas e isso é terrível, não é? Isso é terrível para o país, eu acho.
0: E a pressão social única, alguma coisa para os artistas, não?
1: Os artistas são, desde sempre, eu tenho um queridíssimo amigo, grande músico, que quando lhe falam nos subsidiodependentes dos artistas, ele diz, sim, tipo, esse o Mozart e o Beethoven trabalhavam todos para os príncipes da altura, eram todos subsidiodependentes. Não, mas esta eu vou-te dizer o que é que a mim me chateia muito da conversa constante. Aliás, eu acho que desde que se criou a prestação social única, desde que se calhou o primeiro rendimento de inserção social, não, primeiro era rendimento mínimo garantido, depois foi rendimento social de inserção, e desde sempre isso meteu uma confusão às pessoas que é uma coisa absolutamente inacreditável. E eu gostava de explicar uma coisa que é muito, parece que é nesta discussão, fala-se disto como o João Pedro já pôs ali um bocadinho a tónica no sítio certo, que é como sendo uma questão preponderante para o futuro do país, e não é. E tem uma coisa que é gravíssima, que é pôr o ónus o ónus dos problemas todos no país nos mais frágeis, nos mais necessitados. E é de não perceber exatamente quem é que recebe o rendimento social de inserção. Quem são estas pessoas, não é? São idosos que estavam em Portugal, em 2026, num país da Comunidade Europeia, a viver em situações de extrema pobreza. São crianças que não têm dinheiro para se vestir, para ir à escola. É dessas crianças. Qual é o problema? O problema depois é que há, sobretudo uma das forças populistas em Portugal, o Chega, tenta falar das pessoas que recebem, que são desta minoria. É bom que se perceba. São 557 milhões de euros que nos custa o rendimento de inserção social por ano.
0: Isso é pouco mais do que o ganha João Pedro.
1: É o ordenado de um professor da Virgínia. Mas são 0,4% da despesa pública nacional. Eu desta vez trouxe os números, que é raro, não gosto muito.
2: Sim, estou a estranhar ao Luís Pedro, o que é que está a passar aqui?
0: Que não se repita, está bem?
2: Está bem.
1: Mas deixa-me dizer-vos, o outro número que eu tirei de outra pessoa que foi pesquisar isto, que não eu. Mas Nuno Melo tem neste momento...
0: Vais buscar os dados do Nuno Melo?
1: Não, Nuno Melo tem neste momento à sua disposição... Atenção que eu vou repetir o número. Isto custa-nos 557 milhões. É que nós depois perdemos muita noção dos números, não é? Nuno Melo tem neste momento à sua disposição 5,7 mil milhões de euros destinados a veículos militares de alta gama e a outras coisas para a nossa defesa. Portanto, é para as pessoas perceberem exatamente de que é que nós estamos a falar. De que é que nós estamos a falar? Quais são os números? Eu acho que é muito difícil nós percebermos de repente estes números, não é? É difícil dizermos assim, epá, Vamos falar daquilo que o Chega passa a vida a falar, não é? Dos ciganos que recebem, que não sei o quê, que recebem 300€ por mês. E segundo ele, tem um Mercedes à porta, porque houve alguém que descobriu uma família de ciganos que se calhar tem um Mercedes, se calhar um daqueles Mercedes antigos, não interessa. Não, é?
0: Clássico,
1: não interessa. Mas nós não podemos. Exato, it's a classic. Mas nós não conseguimos pensar um país se estivermos a pensar nisto, porque é só tonto, claro que há fraudes, mas há sempre fraudes, mas o problema de Portugal não são estas fraudes, não é esta a fraude que não é por aqui, que é todo o mercado paralelo, as milhões. No outro dia estava agora a ver uma reportagem, ainda não acabei, sobre os contratos de ajuste direto que são feitos pelas câmaras municipais, não é? E eu percebo que é impossível o poder local ter tudo feito com concursos, e eu sei porque sou músico, não é? E neste momento eu, se quiser ir tocar para uma câmara, há uns anos contratavam-me só, hoje em dia tenho um processo que tenho que dizer que não tenho dívidas e que sou, e o registro criminal e fazer não sei, é uma coisa completamente disparatada, porque as entidades deviam estar acreditadas, ou seja, eu devia ter uma acreditação que me serviria para tudo, mas não, a cada câmara, e toco para muitas, por causa do, sobretudo por causa do projeto de música infantil, para cada câmara eu tenho que explicar exatamente quem sou, porque é que foi, porque é que não sei o quê, e fazer um processo contratual, não sei quê, mas depois há milhões de ajustes diretos que são feitos de valores, infelizmente, muito maiores do que os dos meus concertos, não é? E é por aí que nós depois não sabemos onde são pagos, sei lá, agora no Algarve a Câmara de Albufeira pagou não sei quantos mil euros para a organização lá de uma corrida e outra de uma feira qualquer e de não sei de quê. E se juntarmos isso tudo, vamos ver que os ciganos que têm um Mercedes à porta são um problema que não existe no nosso país, não é? E isso é que me faz muita confusão. E depois o PS fazer há bocadinho estava a falar do Ascensio Simões e do Diogo Feio, é que o Ascensio Simões estava contentíssimo, porque em vez de ter tido este discurso e dizer assim, pá, não, eu sei que havia 600 milhões de euros que estavam para vir agora do PPR para, e portanto havia alguma urgência de aprovar esta lei, mas nós temos o PS a gabar-se que a única coisa que conseguiu fazer para isto foi tirar o canal de denúncia daquilo, e o Ascensio Simões estava felicíssimo a dizer, mas isto que nós conseguimos tirar o canal de denúncia, nós somos humanistas e nós somos não sei o quê. Não, deviam ter por exemplo facilitado esta lei. Agora vai complicar o acesso a uma série de verbas para essas pessoas que mais necessitam, porque por mais que o governo diga que vai simplificar, não vai, né? vai pôr uma série de entraves, né? E era contra isso que o PS devia ter combatido e não foi, pronto, mais uma vez foi. Lá está, tentaram ser suavemente diferentes em relação ao PSD.
2: Até terminar o canal de denúncia é absolutamente ridícula, porque quer dizer, passa alguma coisa que faz sentido também, tu possas ter a denúncia de casos que não quer. Portanto, é mesmo. É tudo muito coxo, é tudo muito pouco chique.
0: Estás a favor da bufaria?
2: Não estou a favor da bufaria, estou no quadro da narrativa.
1: Mas há canais já para isso.
2: Sim, e no quadro da narrativa que é feita, o PS entra pelo pior lado possível, é de quem não está a ler o que está a acontecer no país, não é? E é, portanto, manter uma lei que de forma preconceituosa se mete contra os pobres, mas depois, não é, dar um jeitinho à extrema-direita de deixar cair aquilo que mantém, que mantém aquela, a crítica que eles neste momento lhe fazem, não é? Portanto, é tudo muito tosco. E eu já disse uma vez à Ascensio Simões, numa conversa acesa no Facebook, que eu acho que num país decente ele era da extrema-direita. E já tinha sido expulso do PS há muito tempo. É daquelas coisas. Ascensio Simões é aqueles protótipos de pessoas que eu não entendo porque é que estão no PS e que fazem e que me levam a não entender o próprio PS, mas isso, pronto, é outra história.
0: Então, vamos agora falar de crescimento económico. Há uma revisão em baixas expectativas para, do crescimento para, para Portugal, e também houve uma grande polémica porque parece que, como temos mais imigração, mais pessoas do que se pensava que tínhamos, afinal o PIB per capita é mais baixo do que tinha sido dito há algum tempo. Senhor economista, que é que isto é, é motivo de preocupação? Ninguém sabe o que é que anda a fazer, é normal?
2: Pá, eu só estou surpreendido porque é que as pessoas estão surpreendidas. É mesmo, é isto, quer dizer, o PIB per capita é uma divisão simples, não é? Nós andávamos super contentes que andávamos a aumentar o numerador e agora de repente decidimos ajustar o denominador. Bem, havia muita gente que andava a dizer, eu inclusivamente...
0: Mas Pedro, o numerador é o de cima e o denominador é o de baixo.
1: Pai, isso a nós de humanísticos não nos diz nada.
2: Pronto, mas então...
1: O de cima e o de baixo, isso é lá convosco.
2: Nós andávamos a dizer que este PIB andava a crescer na base dos salários baixos, na base da imigração, e mesmo, portanto, e se andávamos todos a dizer isto, temos que perceber que quando de repente atualizamos os dados da população, quando percebemos que há mais portugueses a morar em Portugal do que aquilo que de facto existe, então o PIB per capita tem que baixar. Quer dizer, isto é só coerente com aquilo que nós andávamos aqui a dizer. A surpresa, para mim, é de quem, e a prevoíce no meio disto tudo, é quem diz agora, ah, estão a ver, como temos muitos imigrantes, o PIB per capita baixa. Não, não, o PIB também só subiu porque nós temos muitos imigrantes. O PIB total em volume. A questão fundamental é que nós só criamos empregos, pá, de trampa. E, basicamente, temos um país onde o salário mediano está 10 ou 15% acima do salário mínimo. Ou seja, isto significa que a pessoa que está no meio, entre, se pusermos todas as pessoas em fila, das que recebem menos às que recebem mais, a pessoa que está no meio recebe um bocadinho mais do que o salário mínimo. Epá, e isto não é... Não é viável, não é uma economia que vá crescer de forma qualitativa. É uma economia que está basicamente a crescer repetindo um modelo de baixos salários, repetindo um modelo que sempre houve aqui, que é de exploração na base da prestação de serviços e da indústria transformadora, pá, com pouca inovação, com pouca criação de mais-valia, com pouca capacidade de penetração no exterior, mais que não, a única que é capaz é por via do turismo de trazer cá as pessoas. E, portanto, o que eu não percebo é como é que as pessoas estão surpreendidas com isto. Mais, o que eu ainda consigo perceber menos é pessoas que de repente dizem que isto é culpa da imigração. Pá, não é. Obviamente que nós sabemos que os imigrantes em geral vão para os países para desenvolver as tarefas menos especializadas desses países. E portanto, em média, isto baixa sempre o PIB per capita. O que nós não podemos é ficar surpreendidos agora só porque temos uma revisão da população. E depois há outra coisa, é que há na esfera portuguesa, não é? Quase naquela visão colonial portuguesa, a ideia que nós temos que crescer do ponto de vista da economia, temos que ser muito grandes, queremos ser mais grandes, olhem para lá os dudeis da União Soviética a ultrapassar-nos.
1: Mais grandes.
2: Queremos que ser, temos que ser mais pessoas.
0: Ele é de números, não é de letras.
2: Não, temos que ser mais pessoas, temos que ter mais pessoas. De repente temos mais pessoas, já não queremos. Ou queremos a ter outras pessoas. Bem, mas nós nunca conseguiríamos ter tido 11,4 milhões de pessoas em Portugal se não fosse com os imigrantes que vieram para cá. Mesmo que os que cá nascem tivessem parado de sair. Porque nós já estamos numa situação onde temos objetivamente menos nascimentos do que temos óbitos, em termos de saldo natural da população. E portanto, nós queremos tudo ao mesmo tempo. Nós queremos tudo ao mesmo tempo. E a única coisa que não estamos a ser capazes de fazer é perceber e discutir qual é a economia que queremos no meio disto tudo. Achamos que a economia é quase um produto natural de nós deixarmos as coisas estar como sempre estiveram, de manter estas lideranças frouxas e este empresariado nacional, pá, que não vale em geral a ponta de um chavelho. E depois ficamos surpreendidos quando temos estes resultados. Querem outros resultados de PIB per capita? Querem rever esses valores em altas? comecemos a investir em inovação, comecemos a investir em empresas que de facto querem trazer para cá a produção, não continuemos a investir em empresas que já são os multinacionais de cá só para elas terem uma postura e uma visão extrativista sobre os fundos comunitários e criarem empregos no turismo absolutamente mal pagos. Pá, tínhamos a coragem de arriscar. Agora, isto só pode ficar surpreendido quem não percebeu nada do que é que se andou a passar e o que é que se andou a discutir nos últimos tempos.
0: Pois Pedro, portanto, tu ficaste surpreendido.
1: Adorei a conclusão. Não, esta conclusão é mais ou menos óbvia. É exatamente aquilo que nós há bocadinho estávamos a falar sobre, e que o João Pedro falou antes e eu também das atividades de pouco valor acrescentado e de um país. É um país saloio que está assente em atividades pobres, não é? Pobres, de pouco valor acrescentado, de pouca inovação. E de onde é que isso vem? Isso vem dos trabalhadores. Nós sabemos que os portugueses até são dos... É que depois tudo isto é envolto numa série de mitos, não é? É o mito do trabalho. Nós somos dos países na Europa onde mais horas se trabalha. É o mito da meritocracia, que é uma mentira, porque nós sabemos que não existe. Meritocracia não existe. Não sei porque é que insistem nessa conversa, mas insistem sempre que, se trabalhares muito, a meritocracia ainda por cima tem um problema muito grande, que é, e até a nível nacional, que é culpar-nos a todos. Não é? Nós não estarmos melhor. Nós não estamos melhor porque nós falhamos. Não. Nós não estamos melhor porque os nossos políticos e os nossos empresários falham em relação a nós todos os dias. Porque as opções que são tomadas todos os dias politicamente em Portugal são péssimas. E, portanto, é aí que o país falha. Nós temos constantemente a CIPE, sempre que há negociações, por exemplo, do salário mínimo, a dizer que a nossa economia não aguenta. E nós ficamos a pensar assim, mas porquê? Porquê é que nós temos tão maus salários? Não é? Então, mas as nossas matérias-primas têm um preço diferente das matérias-primas espanholas? A nossa energia tem um preço diferente da energia espanhola? Onde é que está o problema? Não é? Vocês que são lá da economia e da contabilidade, alguém um dia devia lá... Tu não, tu és de outra coisa que eu não sei, nunca percebi muito bem o que é. Mas alguém um dia devia lá e dizer assim, sim, mas expliquem-me lá porque é que os nossos salários têm que ser tão baixos, não é? É porque tu tens a tua indústria mal desenhada, não é? É porque tu não consegues criar valor acrescentado que dê para pagares decentemente aos teus funcionários, não é? Porque qual é o problema qual é o nosso problema com o turismo? O nosso problema com o turismo é que nós queremos ganhar tudo num barzinho de praia, não é? No verão, para enganarmos os turistas e vendermos-lhes sardinhas a 5 euros cada uma, não é? Mas depois somos capazes de, se calhar, não conseguir atrair turistas para essas mesmas praias durante o resto do ano, e queremos... Portugal tem uma coisa que é muito má, não é? E eu acho que isto, quer nós queiramos, quer não, é uma coisa espalhada de norte a sul, incluindo ilhas, não é? Que é uma chico espertice, que é achar que é nos tostõezinhos que quanto mais nós conseguimos esmifrar aqui e ali, que nós vamos... E não é, né? E não é. E, portanto, enquanto nós tivermos esta ideia de país, depois há uma coisa que me custa muito, é toda a gente achar que isto é... Não há remédio para isto, não é? Isto é uma que isto é assim. Olha, mas até depois... Ah, pá, mas isto é assim... Até votar não, porque isto nós estamos condenados a ser assim. Até isto não podia mudar, não. Nós estamos condenados, vamos ser sempre assim. Vamos estar... Aliás, é muito engraçado porque durante muito tempo nós tivemos, durante o tempo da ditadura, esta coisa de que éramos pobrezinhos, mas honrados, não é? E ficou gravada em algumas pessoas. As pessoas da geração do meu pai, ainda no outro dia disse, sim, mas nós, nessa altura, tínhamos os cofres cheios de ouro, não é? Que é uma coisa que não lembro ao diabo. Tínhamos pessoas literalmente a morrer à fome e a morrer de falta de condições em Portugal, mas tínhamos os cofres cheios de ouro. E esta mentalidade continua. Ah, porque eles depois do 25 de Abril desbarataram esse dinheiro todo. Sim, mas depois do 25 de Abril as condições em Portugal melhoraram não sei quantos por cento, né? E nós que estamos neste momento, eu acho que estamos à beira de perder os últimos grandes ganhos do 25 de Abril, vamos perder nos próximos anos se não atalharmos, não conseguimos dar valor a isso, não é? Não conseguimos dar valor a isso. Mas depois temos este país que entrou para a Comunidade Europeia e que era o país mais pobre da Comunidade Europeia, não é? Tínhamos rabo de peixe, era o Conselho de toda a Europa, com maior nível de pobreza, né? E depois entraram os países da Alemanha, do Bloco de Leste, e alguns entraram com economias em muitíssimo mau estado e foram-nos ultrapassando todos pela direita com uma velocidade bruta. E nós dizíamos, olha, agora foi, olha, a Bulgária passou Portugal, olha, a não sei quê também passou Portugal, olha, a República de não sei quê também passou Portugal, a não sei quê. E nós... E vimos isto tudo, e o que é que o país fez nestes anos todos? Fez duas coisas. A primeira é que continuou a votar nos mesmos. Sempre PS, PSD, PS, PSD, PSD, PS, PS. E depois, um dia acordou e estava zangado, porque estava a perceber que esta sua votação não estava, e há uma nova geração, como sempre houve novas gerações, a dizer assim, epá, isto está, usando um termo mais bruto, isto está uma merda, né? Vamos tentar, vamos mudar isto. E como é que eles acharam...
0: Podemos dizer merda,
1: acho que não, mas como o programa vai acabar agora, também não é por aí. Mas...
2: Ainda nos sancionam, obriga-nos a continuar o programa.
1: Vamos mudar isto. E como é que eles acharam...
0: Podemos dizer merda,
1: acho que não, mas como o programa vai acabar agora, também não é por aí. Mas...
2: Ainda nos sancionam, obriga-nos a continuar o programa.
1: Deus nos livre, de castigo.

0: por quem é. As pessoas votaram no Chega a dizer, e é este país, isto assim não vai descolar nada. E estamos mais pobres, mas o grande problema, vou-vos dizer qual é o meu problema, eu vi esses números e qual é o meu problema com isso. O meu problema não é nós estarmos pobres e termos rendimentos, termos salários baixos e termos... O meu problema mesmo não é esse, é que eu olho e não vejo a expectativa, a perspectiva de nós podermos melhorar de todo. Eu olho e digo assim, não, isto não, nós estamos mesmo condenados a que isto vá ficar assim. E isso é uma chatice.
1: Bom, então vamos falar de coisas menos chatas. O Mundial. O World Cup, que está a decorrer nas Américas. João Pedro, tu que estiveste lá, já foste ver algum jogo?
2: Não.
0: Pronto. Obrigado.
2: Aquilo é um país muito grande. Tinha o teu pai a 6 horas do sítio onde há o jogo mais perto. Não, lá, a fila deve ir 4.
0: Eu adoro esta coisa de nos países grandes contarem-se as distâncias por horas e não por quilómetros, que é uma coisa que não se percebe.
1: Até porque a hora depende do meio de transporte.
2: Exatamente. E as horas também dependem do trânsito.
1: E o pessoal lá está a gostar do...
2: Está, há um bom... Pelo menos nos bares e tudo, há uma boa... Há uma boa adesão ao Mundial, tipo, os jogos estão sempre a passar na televisão e está...
0: E eles já perceberam as regras? E já
2: não,
0: perceberam.
2: Eles sabem as regras, mas a questão... O futebol nos Estados Unidos é uma coisa pouco profissional. Portanto, não chega obviamente ao nível da NBA, do hockey no gelo, do beisebol, do futebol americano. Mas há... As crianças na escola jogam todas, tipo, aquilo é o desporto normal que tu fazes até aos 16, 17 anos. Depois, obviamente, eles admitem que lá tem muito má qualidade, pronto. Ou seja, do ponto de vista profissional é que não chega a vingar como outros tipos de desporto. Mas já há grandes expectativas em relação à seleção americana, que eu até acho exageradas, pronto. E depois
1: isso
2: há outras coisas que é...
1: em todos os países quase.
2: Sim, mas há uma
0: menos
2: coisa...
0: na Alemanha, que as expectativas não são sempre, nunca exageradas.
2: Exatamente. Há uma coisa muito, muito gira, que é tu ires a bares, por exemplo, de mexicanos, e aquilo está cheio durante os jogos do México também, ou durante os jogos da Colômbia, não é? A malta também se junta.
0: Eles saem dos abrigos onde vivem.
2: Exatamente, exatamente. Mas a malta também se junta para ver esses jogos que são de outras seleções. Pá, refletindo até um bocadinho aquilo que é a diversidade daquele país, não é? E eu acho que isso está a vir, vem muito ao de cima com este Mundial e é muito engraçado.
1: Mas Pedro, tem sido polémica os hydration breaks, aqueles intervalos a meio de cada uma das partes que eles fazem para...
0: Já estão todos transpirados, aqueles estádios estão um calor brutal, não é nós?
1: Sim, mas a questão é que eles aproveitaram isso para... meter mais anúncios, aproveitam essa pausa para meter mais anúncios e ganhar mais dinheiro.
0: Acho isso é claramente maldicência. Achas que eles fizeram essas pausas por causa de meterem mais? Eu não consigo
2: até
0: perceber isso.
2: Parece que a FIFA é uma organização
0: que
2: tomar decisões duvidosas
0: basta tu
2: só
0: ver
2: na base de querer fazer mais dinheiro, não é?
0: Disparado. E basta tu veres qualquer desporto nos Estados Unidos para perceberes que aquilo eles jogam, às vezes nem intervalos fazem praticamente, fazem o jogo todo de seguida. Aliás, qualquer desporto para ter sucesso nos Estados Unidos é um desporto quase feito de seguidinha. Para não, o futebol americano deve parar para aí a cada pontapé que eles dão, aquilo para, né? Os gajos correm um bocadinho e param. O basquete é o que é? O beisebol então nem se fala, né?
1: O beisebol acho que é mesmo, é sempre parado.
0: pois é.
2: Sim, o beisebol podes pôr anúncios a qualquer momento que aquilo também não muda, aquilo, não vai mudar assim de repente.
0: Aquilo é chato já por natureza, sim. mas eu estou contente porque eu tenho ouvido o nosso treinador e, por exemplo, neste último jogo que nós conseguimos empatar contra a Colômbia, e eu acho que a Colômbia, acho como qualquer pessoa que viu o jogo, que a Colômbia até devia ter ganho para ir por 2-0. Mas o nosso treinador disse que o jogo foi absolutamente incrível e perfeito. Isto são palavras mesmo dele, e que foi um bom teste. Ora, se nós no fim desta fase de grupos ainda estamos a testar coisas, não é? Eu acho que nós estamos no bom caminho e provavelmente vamos estar na final e o selecionador vai dizer assim, finalmente, eu ainda tenho duas ou três coisinhas que quero acertar, mas penso que
2: até
0: estamos...
2: Até porque muda bastante a equipa, não é? Porque a equipa está cheia de jogadores jovens e novos, não é? Que são precisos ser testados, não é? Como se pode ver,
0: não,
2: pela equipa que entrou, Ruba Neves, Ruba Neves e Cristiano Ronaldo, portanto, estamos mesmo a afinar bem as coisas.
0: E não tem, e não, mas eu acho

0: Eu gosto disso porque ele tem. Eu não percebo nada de futebol, atenção, estou só a ouvir o que é que digo os meus amigos a dizerem, mas ele tem jogadores que estão rotinados a jogar entre eles e não os põe, porque eu acho que ele. E esse porque também é bonito. Porque ele quer convívio. É. Não, porque eu acho que ele quer convívio. É. Eu quero que eles sejam todos amiguinhos. Tipo, ah, tu já está. Não, vocês já vêm de lado de jogar juntos, não sei aonde, nem no PSG ou não sei aonde. E portanto, é ridículo pôr-vos outro também. Isso já vocês fazem lá no vosso clube. Agora tenho que vir para aqui
1: ter
0: fazer
1: uma,
0: coisas.
1: Ter uma seca para eles, não é? Terem que jogar.
0: É uma seca, exatamente. Eu acho que é isso que ele quer. No fundo, é isso que ele está a procurar.
2: Este não é o último programa. É. Então, podemos deixar aqui o nosso prognóstico de que é que achamos que vai acontecer a Portugal.
1: Vai perder, de certeza. A questão é seja no próximo. Seja no próximo.
0: Eu acho que ainda vamos aos quartos de final. Acho que ainda
2: com a Espanha.
0: Sim. Acho que com a Espanha vai ser uma humilhação.
1: A Espanha ganhamos.
2: A Espanha nunca ganhamos.
1: A Espanha está uma miséria.
2: Não está nada. Só foi mal o primeiro jogo. É? A partir daí, bom.
1: O Nico Williams já está lesionado outra vez.
0: Está bem, mas não, é assim, o problema é que nós temos.
2: Acho que a gente ganha a Croácia nos penaltis.
0: Nós temos equipa, nós temos
2: com
0: uma equipa, mas temos.
2: A dizer, bates bem, tu bates bem, e que é o que ele, pronto, é para isso.
1: Com a Croácia é o duelo dos velhotes.
2: Exatamente.
0: Mas nós temos um eucalipto plantado ali na grande área que não é nada fácil, não é? Para jogar com aquilo, como é que se faz? Não é? É muito estranho.
2: Este problema da eucaliptização tinha que chegar também à seleção, não é?
0: Tanto eucalipto plantaram que temos ali aquele aqui e aquele não sai dali.
1: Mas eu queria apontar aqui uma coisa.
0: E eu não consigo perceber uma coisa que eu não consigo. É assim, eu percebo. Até para, sei lá, para vender camisolas da seleção.
2: Epá, então, pronto, é isso. Acabou.
0: Está bem, mas se ele lá estivesse só 45 minutos, 60 minutos. Imaginem que Cristiano Ronaldo jogava 60 minutos, não é? Podia ser. Era fixe, pronto.
1: É assim, ele quer marcar golos. E como ele não está a conseguir, ele tem que ficar mais tempo.
0: Tem que ficar
1: para ver se ele faz
0: esse final.
1: Se ele fizesse um hat-trick no primeiro quarto de hora, sei lá.
0: Provavelmente sim, podia logo.
2: Não saía nada. Não saía.
1: É um problema. Mas, João Pedro, queria perguntar outra coisa. Tens empatia pela seleção do Irão?
2: Não.
1: Que tem estado a ser obrigada a...
2: Não. Não, e não percebo quem tenha.
1: Estamos a falar de. Eles são jogadores, não são.
2: Não, exato. Eu acho que eles vão ter o mesmo tratamento que os outros todos, ok? Okay. Mas também não, agora não me solidarizo com a seleção do Irão como uma.
1: Uma vítima?
2: Como uma vítima ou como uma agenda política por trás, portanto. Também não solidarizo com a seleção do Irão para dizer aquele regime e os Estados Unidos isto e aquilo. Sempre foi uma guerra em que eu achei que há uma agressão dos Estados Unidos ao Irão, mas eu não tenho nada de bom a dizer daquele regime, portanto, agora também armarem-se de vítimas.
1: E achas bem não ter havido nenhum penalti para o Irão?
2: Acho, porque também não vi nenhum que merecesse ser marcado, pronto. Agora, eles queixaram-se de um penalti por causa de 4 centímetros, nós ontem tivemos a sorte que houve um que não foi marcado por dois.
0: Foi muito pronto. Impressionante.
2: Portanto, se o senhor tivesse um número de pé.
0: Se ele tivesse um pezinho pequenino como o meu,
2: abaixo,
0: tinha marcado
2: o golo, não é? Pronto.
0: Não se
2: é isto, portanto, acho que eles vão estar em pé de igualdade com as outras, obviamente, mas acho que deixamos há ali uma guerra diplomática, não me meto nisso.
1: E o que é que achas de eles não deixarem os
0: tu não digas que achas que o presidente da FIFA está envolvido em política?
2: Não.
0: É bom não deixarmos, vamos tentar não pôr aqui.
2: Ele já tinha o Marco Rubio de um lado e o quem é que era do outro? Também não era boa pessoa. Bem, não, já não sei, mas...
1: Eu ia perguntar uma coisa e agora esqueci-me. O que é que eu ia perguntar sobre o... Também assim uma coisa.
0: O que é que eu ia dizer?
1: Era uma grande pergunta. Era uma pergunta.
2: Não, era de certeza.
0: Era finalmente agora no fim da temporada que ia
1: agora
0: uma grande pergunta.
2: 211 programas depois, lá
1: ia
2: um programa.
1: Agora é que ia ser.
0: É pena também.
2: É. Já não sabes.
0: Era se Deus existe. Não.
1: Não, era do Mundial. Era do Mundial.
0: Ah.
1: É alguma coisa que aconteceu no. Que aconteceu no Mundial. E já não me lembro o que é que era.
2: Pronto, deixa estar.
1: Era dos jogadores não deixarem falar em fazer perguntas em espanhol no, porque há muitos jogadores de várias seleções que jogam em Espanha e que os jornalistas são de, que também vêm de Espanha, e porque, iam, fazer, iam começar a fazer perguntas em espanhol e, o, e, o, e os gajos não deixaram, tem que ser em inglês, que não há, só deixam fazer perguntas em espanhol quando é a seleção de Espanha ou quando é, pronto, quando são seleções que têm língua oficial.
2: E quando no México também já agora é organizador do, do Mundial, não é?
1: Mas nos Estados Unidos não deixam.
2: Pois, não deixam.
0: Ah, pá, vocês ouviram aquela história, essa história caricata, aquele festival literário no Porto, no Babel, veio um filósofo sul-coreano dar uma conferência.
1: Eu pensei que ia falar de cultura, sim, sim.
0: Não, mas só tem piada porque isto, eu vou repetir a piada de um amigo meu, é que pelos vistos houve uma coisa muito concorrida de um filósofo sul-coreano, não sei dizer o nome do, do senhor, que veio falar agora lá, e aquilo, a plateia de coisas, e o senhor quando começou a falar estava a falar em alemão. E não havia tradução. Toda a gente achou provavelmente para todo o princípio que o senhor falaria inglês. E ele falou em alemão e não havia tradução. E aquilo teve 95 minutos parado à espera que houvesse tradução simultânea para toda a gente. E um amigo meu riu-se imenso e disse assim: mas eles chamaram Babel ao festival, estavam à espera do quê, não é? E agora lembrei-me por causa desta coisa das línguas, não é? De facto, um festival chamado Babel tem tudo para dar complicação com as traduções.
2: Ninguém explica.
0: Não leia a Bíblia, estás a ver? É a tal história de que quando a malta não, nunca lê a Bíblia e depois dá isto.
1: A Bíblia em coreano é diferente. Não tem essa parte.
0: Provavelmente a malta estava à espera mesmo que ele falasse em coreano e estava com aquela fisgada porque viu Os Parasitas. Isso. E ouviu umas músicas de K-pop e que eu entendia.
1: Bom, recomendações, João Pedro?
2: Festas da cidade, não é? 4 de julho. Fiquei um bocado mal impressionado com o cartaz. Pronto, das festas da cidade. Mas durante as festas da cidade, centenário do Salão Brasil, vai ter exposições, vai ter concertos. É uma das minhas sugestões. É um espaço giro da cidade. E portanto é essa a minha sugestão, que vão ao centenário do Salão Brasil.
1: Luís Pedro.
0: Opa, eu vou recomendar, não sei se já recomendei semana passada, mas acho que não. A Nora Jones tem uma espécie de um podcast no YouTube onde vai tocar. Toca em casa.
2: Está a cantar, não é? Por isso é que estás a sugerir.
0: Não, está a cantar, pera. E ela tem feito aquilo, tem estado lá uma série de artistas, mas desta vez ela superou-se e então está a. Está a fazer, acho que aquilo são 3 programas, acho eu, dela, só com o Ron Carter e o Bill Frisell. Epá, e é absolutamente maravilhoso, maravilhoso. Portanto, é o que eu recomendo. Vão ouvir esses coisas, são mesmo incríveis.
2: Vão ouvir a Nora Jones com 2 ilustres desconhecidos, com o Luís Pedro, que sabe o nome.
0: Opa, não, o Ron Carter, Ron Carter e o Bill Frisell. Para já recomendei aqui 1000 coisas do Bill Frisell. Já tocou aqui em Coimbra.
2: Não estavas atento, calhar.
1: Se ele já tocou em Coimbra, não deve ser também ninguém assim tão.
2: Cantei espingarda. A seguir é um. Vai sugerir um tipo que já foi às festas de
0: um concerto maravilhoso.
1: Bom, a minha recomendação é o livro Consider the Lobster, do David Foster Wallace, que é uma coletânea de ensaios dele. E é giro.
2: Nota-se mesmo que é período de exames lá na Business School.
0: Exato.
2: Não tem nada para sugerir.
1: Por acaso lá vão acontecer várias coisas, mas eu achei isto mais interessante.
2: Agora meteste aqui o cheque.
1: Peço desculpa.
0: E nada da marionete também ando espantado.
1: Pois não.
0: Pronto.

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gravada pela primeira vez em 1959 e editada no álbum The Shape of Jazz to Come nesse mesmo ano, Lonely Woman é porventura a composição mais celebrada de Ornette Coleman e a única a chegar perto do status de standard no mundinho do jazz. Vocês estão a ver os tours todos, o show da outra associação do Barreiro, aqui na RUC. Segundo episódio da saga Lonely Woman, em que nos dedicamos a investigar algumas versões desta malha, que é grande malha.

Em 1995, numa entrevista à revista The Wire, Ornette falou da epifania que o levou a escrever Lonely Woman nos seguintes termos: "Oh my goodness, eu compreendo esta sensação. Nunca experienciei a riqueza daquela mulher pintada naquele quadro, mas eu sei como é sentir-se assim, triste. Fui para casa e escrevi Lonely Woman e disse cá para mim: de hoje em diante vou apoiar todos os artistas, independentemente do que eles façam. Porque aquele artista transmitiu-me uma cena. Aquilo não é só uma pintura, é um estado de alma. Um estado de alma que passou por mim e me fez escrever uma canção e que desde então só cresceu, cresceu e cresceu." Desculpem se a tradução está coxa. É para o que a caixa aqui.

escutamos Kaoru Abe, Marzette Watts Ensemble e AM4 com Linda Sherrick, Uli Schroeder e Wolfgang Puschnigg. Vocês estão a ver os tours todos, eu sou o Vitor e estamos aqui desde a semana passada em alta trip de versões da Lonely Woman, do Ornette Coleman.

escutamos Jacques Berrocal, Karim Elzabar, Ethnic Heritage Ensemble, Lou Reed era fãzão da Ornette e desta malha em particular. Diz que quando andava na universidade ia até Nova York e seguia o quarteto do Ornette, Billy Higgins, Charlie Aden e Don Cherry, para onde quer que eles fossem. Não tinha dinheiro para entrar nos clubes e por isso ficava cá fora a ouvir, e foi assim que ouviu Lonely Woman pela primeira vez. Em 1962, Reed edita The Lonely Woman Quarterly, uma publicação sobre literatura que durou apenas 3 números. O humor é assim. Diz Reed numa entrevista: esta música mudou a minha vida. As harmonias. É uma das grandes canções alguma vez escritas. Não há um dia que passe que eu não assumi a melodia. E de seguida vamos aviar 4 versões à guitarra por Bill Orcutt, Otomo Yoshihide, Shane Parrish e Masayuki Takayanagi.

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1: Boa tarde, são 18 horas e é tempo de atualizar a informação na Rádio Universidade de Coimbra. Está a decorrer neste momento mais uma Assembleia Magna da Associação Académica de Coimbra. O começo está previsto para as 18 horas no auditório da FEUC, Faculdade de Economia da Universidade de Coimbra. E neste momento estão a aguardar o número de participantes necessários para poder iniciar. Atualmente na sala estão cerca de 20 pessoas, com a necessidade de 125 no mínimo para poder começar. A ordem de trabalhos prevista para hoje é informações, apresentação do relatório semestral do mandato da Direção-Geral, apresentação e votação do regulamento de organização e funcionamento da Festa das Latas e outros assuntos. A Assembleia tem hora de término obrigatória marcada para as 19h30. A RUC vai estar a transmiti-la em direto numa emissão especial conduzida por Tomás Ferreira, Jaime Nunes e Rafael Lopes. O Teatro Estúdio Bonifratos acolhe hoje às 18 horas a mostra audiovisual Encontros Imediatos com o Outro, realizada em colaboração com o Departamento de Engenharia Informática da Universidade de Coimbra. O final de tarde arranca com a performance Playing Gender, de Helena Bessa, que aborda de forma artística os estereótipos de género nos sistemas de inteligência artificial. De seguida decorre a exibição de várias curtas-metragens desenvolvidas por alunos do mestrado em Design e Multimédia da UC, sob a curadoria do professor António Olaio. A iniciativa termina com um espaço de conversa aberta ao público sobre os trabalhos apresentados e o novo projeto teatral da Bonifratos. Esteve a decorrer durante o dia de hoje o 4º Encontro Sénior de Coimbra, uma iniciativa que reuniu cerca de 500 participantes para celebrar os Santos Populares sobre o mote Reencontros Populares. O evento gratuito, promovido pela Câmara Municipal de Coimbra em conjunto com a rede social, teve início às 10 horas com a atuação das marchas populares. Durante a tarde, o programa incluiu música, jogos tradicionais e atividades de estimulação cognitiva integrados na Estratégia Municipal de Combate ao Isolamento Social e Promoção do Envelhecimento Ativo. As atividades terminaram pelas 16 horas.
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segundo o Instituto Português do Mar e da Atmosfera, o termómetro está a marcar 25 graus na cidade de Coimbra. Até ao final do dia está prevista a temperatura baixar até aos 16. Para amanhã, a máxima está prevista para 34 graus, com a temperatura mínima a bater os 15.

são 4 minutos das 8 horas e é tempo de atualizar o trânsito em Coimbra. Trânsito congestionado por toda a cidade, a Zona Alta, Avenida Mário Silva, Avenida Inês de Castro, Zona do Sol 1 e Ponte Santa Clara estão em destaque. Termina assim mais uma síntese informativa, desta vez na voz de Inês Fonseca. Continuo na companhia da RUC nos habituais 107.9 FM ou em RUC.pt. A informação volta já em seguida com a emissão especial da última Assembleia Magna deste ano letivo, em direito ao auditório da FEUC. Às 21h, a informação regressa com o programa Observatório. Tenham o resto e uma boa tarde.

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0: Muito boa tarde, estamos de volta para novas atualizações sobre a Assembleia Magna, que está agora a acontecer no auditório da Faculdade de Economia. Passamos agora a ligação para Jaime Nunes, para nos dar novas atualizações sobre o que está a acontecer.
1: Boa tarde, Jéssica, conseguem me ouvir aí do lado do estúdio?
0: Conseguimos sim.
1: Ok, neste momento já estamos aqui em direto no auditório da Faculdade de Economia. Pela primeira vez neste mandato do Francisco Flora, a Assembleia Magna não é no auditório da Reitoria, no Polo 1, estamos aqui no Polo 2 da Universidade de Coimbra. Neste momento a Assembleia Magna ainda não teve início, portanto dentro de momentos iremos ter que voltar para o estúdio. Neste momento o auditório ainda não tem muitas pessoas. A primeira chamada foi feita às 6 da tarde e 12 minutos e Francisco Flor, presidente da mesa da Assembleia Magna, deu mais meia hora para ter o quórum mínimo de 125 pessoas necessário para começar a Assembleia Magna. Por esse motivo a Assembleia Magna vai, a próxima chamada é esperada por volta das 6h45, portanto a essa hora voltamos para vocês. Neste momento devolvo aqui a emissão ao estúdio.
0: Muito obrigada, Jaime. Continuamos então aqui à espera de uma nova chamada para saber se vamos ter ou não quórum para a última Assembleia Magna deste ano letivo. Até lá, continuo na companhia da RUC em 107.9 FM ou em RUC.pt.

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2: Regressamos agora com atualizações na Assembleia Magna. O repórter Jaime Nunes informou-nos agora que estamos a começar. Jaime, é contigo.
3: Um pouco sucinto mencionar o lançamento oficial do Spark UC, é essencialmente um orçamento participativo que visa aqui dar algum tipo de apoio financeiro a projetos, neste caso idealizados por alunos, que visem resolver problemas da cidade e, em última instância, da academia. Lançámos ainda, neste caso no âmbito do Time for Action, uma iniciativa relacionada com o Puppy Pilots e Kitty Pilots, é algo que está agora aí na moda. Foi neste caso, uma iniciativa que nos associámos também em conformidade com as corridas que tínhamos em conjunto com o Runaway Club. O Time for Action foi a primeira vez foi uma edição que se realizou pela primeira vez, neste caso focada na promoção do desporto informal, algo que no nosso dia-a-dia universitário muitas vezes perde e que em última instância se reflete na nossa saúde e bem-estar. E claro, deixar neste caso a minha nota de parabenização ao Pelouro do Desporto de Direção-Geral por ter tido este projeto tão inovador e disruptivo. Organizámos, em conjunto com o Caso do Brasil de Coimbra, as comemorações dos 30 anos da CPLP, algo já idealizado há vários meses, e organizámos a mais recente edição da Street Store, uma iniciativa que procura, de certo modo, dar algum tipo de apoio pontual àqueles que mais necessitam. Foi reestruturada, neste caso, num local mais funcional, mais acessível, e de também ter registado um dos maiores, se não o maior volume de, neste caso, usufruintes daquilo que eram os nossos serviços prestados. Comemorámos ainda, no dia 5 de junho, o Dia Mundial do Ambiente, com a plantação simbólica de 5 cedros nos nossos jardins, também associada à recuperação em curso que estamos a conduzir os nossos relvados, e com a colocação, neste caso, de novos ecopontos no edifício. Irão, ao longo das próximas semanas, testemunhar aqui a colocação de uma série de caixotes de lixo renovados, etc., por vários espaços de jardins que não os tinham, também dentro do edifício, para facilitar aqui o acesso ao depósito de resíduos e de lixo. No âmbito cívico, organizámos ainda, em conjunto com a Universidade de Coimbra e com o Estudante Hub, uma limpeza solidária de uma praia na Figueira da Foz, contou com cerca de 30 participantes, e ainda no âmbito cívico, mencionar a entrega de vários bens alimentares recolhidos ao longo dos últimos meses ao Banco Alimentar contra a Fome, com o qual iremos agora procurar desenvolver uma série de iniciativas que procurem ajudar aqueles que mais precisam. Mencionar ainda, pertinentemente, a nossa recepção e organização das jornadas concentradas dos séniores de natação de piscina longa, uma prova, mais uma prova da nossa capacidade organizacional desportiva, também aqui pertinho do início da nossa organização dos próximos Mundiais de Esportes Universitários, e mencionar ainda a participação de vários atletas da ACUC e equipas em modalidades como o futebol feminino, o voleibol e handball praia, o atletismo, o remo, o karting, entre outros. E aproveitar também para louvar agora, nesta fase final do ano letivo, todos os atletas que competiram com o nosso símbolo, e em particular aqueles que agora irão a campeonatos europeus, mais cedo os que irão a Salerno, em Itália, que é neste caso o rugby e os atletas de badminton, e também em setembro a Tirana, na Albânia, os atletas de judo e kickboxing. Por fim, informar todos os presentes que entregámos o documento que construímos no Fórum Internúcleos à Provedora do Estudante. É um documento que se debruça sobre o assédio moral e sexual no ensino superior, com particular enfoque para a nossa realidade, e que expõe uma série de propostas a implementar na Universidade para mitigar este tipo de situações. E, naturalmente, recordar a realização de mais uma edição de Queima das Fitas em Coimbra, agradecer a participação e apoio de todas as estruturas e associados nesta organização, e claro, em particular, como membro do Conselho Diretivo, a todos e que organizaram a festa, a maior e melhor festa académica do país, como todos bem sabemos. Por fim, embora seja uma magna tipicamente informativa, deixo aqui então informalmente a saudação em nome da Direção-Geral à equipa da ACOAF, que conquistou a subida de divisão, é a equipa de futebol profissional que enverga, neste caso, o nosso símbolo. Seja uma magna tipicamente informativa, deixo aqui então informalmente a saudação em nome da Direção-Geral à equipa da ACOAF, que conquistou a subida de divisão, é a equipa de futebol profissional que enverga, neste caso, o nosso símbolo. Naturalmente também saudar

0: no rescaldo também daquilo que foram os sismos sentidos no território em questão. Iremos, dentro de instantes, anunciá-lo nas redes sociais e apelar então à mobilização da Academia para este momento. Contribuam com aquilo que são as necessidades que nós lá iremos planear. Contamos com todos para este trabalho conjunto e solidário. Muito obrigado.
1: Agora sim, estamos em direto do auditório da Faculdade.
2: Muito obrigado, José Machado. Questiono se mais alguém tem alguma informação a dar.
1: Estamos em direto ao auditório da Faculdade de Economia da Universidade.
2: Não existindo nenhuma informação, podemos passar para o próximo ponto, a apresentação do relatório trimestral do mandato da Direção-Geral.
1: Recordo que neste momento a Assembleia Magna não teve quórum suficiente para poder começar. Neste momento estamos a fazer aquilo que se assemelha a uma reunião geral de alunos. Neste momento existem cerca de metade das pessoas suficientes para que a Assembleia Magna pudesse começar, cerca de 60 pessoas, 70, tendo em consideração que seriam necessárias 125 pessoas para que a Assembleia Magna pudesse começar. José Machado começou então por prestar algumas informações, informações gerais sobre o último semestre da Direção-Geral da Associação Académica de
0: Coimbra. Bem, no que diz respeito ao segundo relatório trimestral, neste caso faz referência ao primeiro semestre em alguns âmbitos, em particular no administrativo e no financeiro. Temos instaurado esta prática no atual mandato de trimestralmente fazer aqui um balanço daquilo que tem sido o trabalho para que também todos os associados consigam compreender fundamentadamente aquilo que é o ponto do nosso trabalho na Direção-Geral, nos vários setores em que se desdobra. Prometo que irei ser bastante sucinto também nesta intervenção. Nós anexamos o relatório à convocatória para que todos tivessem o tempo necessário para analisar e também estaremos ao dispor para qualquer esclarecimento. Irei mencionar naturalmente alguns aspectos que considero fundamentais, em particular começando pelo genérico, mencionar que neste momento a Direção-Geral conta já com cerca de 52% do plano de atividades concretizado, e isto quebra com o padrão registado nos últimos anos, em que em períodos semelhantes corresponderia a 35% a 40%, ou seja, demonstrar aqui um incremento em comparação com os últimos 5 anos naquilo que é o nosso plano de atividade. Neste momento o nosso objetivo passa por conseguir alcançar os 85%, porque não os 100, naturalmente passa pelo aquilo que foi a nossa análise também semestral do que não poderemos realizar, tendo em conta aquilo que também serão já agora a planificação próximo para o resto do mandato, e também tendo em conta algumas atividades que irão ser fundidas numa só iniciativa. Temos uma série de exemplos práticos, por exemplo, algumas investigações às quais nos predispusemos no início do mandato, que iremos agora, neste caso, fundir e incluir, integrar numa só grande investigação, que acreditamos que no fim do dia será mais pertinente do que várias repartidas. Portanto, há uma série de exemplos que demonstram porque nesta fase já não ser realista a procurar ou almejar a alcançar os 100%, no entanto, entre 85% e 90% demonstra já um incremento de cerca de 15% a 20% de execução face aos anos anteriores. E, portanto, deixar aqui esta nota que eu considero pertinente. A parte disso, mencionar alguns pontos fundamentais dos últimos 3 meses, em particular começando pelo plano político, que é também aquilo que, pelo qual iniciamos o nosso relatório, e como também de referir aqui o lançamento da primeira moção global da Associação Académica. É um projeto que era já há vários anos idealizado, conseguir concentrar num só documento as várias posições da Académica, ou as novas posições da Académica, sobre a maior parte dos temas de ensino superior. Este documento procura não vir quebrar com aquilo que era o nosso repertório político, mas sim complementar. Ou seja, procurámos moções anteriores, neste caso moções, cadernos reivindicativos, propostas, manifestos, e procurámos, de certo modo, condensar tudo num só documento que fosse interdimensional. É um documento com mais de 200 páginas, com várias áreas de atuação, e é um documento que irá agora ser apresentado às várias entidades, numa escala gradual. Iremos começar pela nossa academia, com a nossa reitoria, junto do reitor e vice-reitores, passando depois para o âmbito regional, junto do Presidente da Câmara Municipal, CCDR, CIMRC, num segundo plano junto das juventudes partidárias e partidos políticos, e claro, almejando aqui a exposição deste documento ao Ministro da Educação e, em última instância, ao Sr. Presidente da República, e portanto deixar aqui a nota de que de facto é um passo histórico na política da Académica de Coimbra e que simplifica aquilo que foi o caminho político que traçámos nos últimos anos até aos dias de hoje. Mencionar em conjunto, neste caso, o lançamento do nosso manifesto para a regulação da AI com o NEAC, um projeto que era já, neste caso, desenvolvido há alguns meses. Nós anunciámos logo em março, onde expunhamos aquilo que eram as nossas preocupações para com estas novas tecnologias, em simultâneo com a análise de dados recolhidos num formulário, que expunham que, de facto, havia aqui algum desconforto na academia para com estas novas tecnologias. Em particular, se não estou em erro, 9 em cada 10 estudantes diziam ser apologistas de maior regulamentação das tecnologias a que me refiro no ensino superior. Enviámos este manifesto para quem é de direito, neste caso para a reitoria da Universidade de Coimbra. Iremos passar também agora à apresentação deste tema indiretamente através da moção global, tendo em conta que ele também é contemplado na mesma.

0: junto do Sr. Ministro da Educação e Secretário de Estado. Mencionar, naturalmente, a nossa mobilização para o Dia Nacional do Estudante, com mais de 300 de estudantes só nos autocarros da Académica de Coimbra. Era um número que já há muitos anos que não se registava e que demonstra que, de facto, a Academia está viva e nota-se. E, portanto, deixar aqui também esta nota de que, de facto, a Académica de Coimbra conseguiu mobilizar aqui a maior parte dos estudantes presentes no 24 de Março e deixar, naturalmente, a referência positiva para que anos posteriores continuemos a ir a Lisboa em força e peso. Mencionar ainda no âmbito político a inevitável comemoração da crise académica de 69, este ano num âmbito um pouco diferente, procurámos criar de facto uma ponte entre a atualidade e o passado, através de uma exposição nomeada Palavras de Liberdade, que trouxe para a Academia e para o nosso presente testemunhos escritos daquilo que foi a crise académica, desde a ata do Senado que deliberava à época a expulsão de vários estudantes, desde passagens de comunicações passadas entre estudantes para mobilizar para as Assembleias Magnas. Ora, tínhamos aqui uma série de documentos recolhidos junto ao arquivo da UC. Foi uma exposição que esteve presente cerca de um mês no Departamento de Matemática e que muito nos orgulhou a sua concretização. Mencionar ainda a finalização do estudo para a empregabilidade e o sucesso de carreira, um estudo que estava já em curso há algum tempo, contou com cerca de 2.000 respostas recolhidas e que procurou aqui expor, neste caso, uma análise realista daquilo que é a ligação entre a nossa academia e o futuro, neste caso, o mercado de trabalho. Muito rapidamente, plano internacional. Concretizámos as comemorações dos 50 anos de adesão às comunidades europeias com a nossa realização do Fórum Europa de Compromisso e celebrámos ainda, como mencionei há pouco, os 30 anos da Cplp juntamente com a Casa do Brasil. No plano esportivo, irei poupar à Assembleia esta exposição aprofundada daquilo que foram os nossos últimos 3 meses, no entanto recomendo a leitura da mesma. Nós estivemos presentes nas fases finais dos CNUs em Viseu, onde neste caso há sublinhar a conquista do terceiro lugar na equipa de futsal feminino, de quem muitos orgulhamos, mas no entanto mencionar que de facto desde que há registro no portal FADU, ou seja, da época de 2010-2011, nós estamos atualmente na época esportiva com o maior sucesso dos últimos 15 a 16 anos, estando atualmente no segundo lugar de ranking de clubes da FADU e procurando conquistar então o título de clube mais premiado ao longo da época desportiva. Mais um exemplo é como o desporto universitário em Coimbra está vivo e é bem organizado pela Direção-Geral e pela Associação Académica de Coimbra. Mencionar ainda no âmbito cívico e social e procurando não me repetir as comemorações do Dia Mundial da Saúde e Mundial do Ambiente, como mencionei, e naturalmente a realização de mais um Real Social, uma iniciativa que há alguns anos que se procurava já reestruturar. Nós este ano procuramos de facto conduzir uma reflexão em conjunto com as residências de como poderíamos dar, neste caso, uma estrutura que permitisse o sucesso da edição. De facto, o Real Social deu lucro, é a primeira vez em vários anos que este evento dá lucro e, portanto, reverteu para as residências com a aquisição de eletrodomésticos que as mesmas nos sinalizaram. O plano cultural, também destacar a realização novamente do Fórum Cultural, algo que se tinha perdido nos últimos mandatos. Voltámos a repescar esta iniciativa em conjunto com as secções culturais. Foram 2 dias de debate sobre aquilo que era o atual estado do panorama cultural e sociocientífico da nossa academia. Foram dias de discussão que resultaram na construção de um documento político-cultural que irá agora ser apresentado às entidades pertinentes. Mencionar o lançamento do AC Connect, o nosso novo podcast. Procuro também aqui trazer gradualmente figuras centrais da sociedade para o seio da academia. É uma iniciativa que irá ser revista naquilo que é o seu plano de comunicação, o modo de método de abordagem e que se irá manter, esperamos nós, pelos próximos anos. Do ponto de vista financeiro, outra rubrica que aconselho a uma análise íntegra da parte da Assembleia, irei mencionar os pontos gerais. Nós já tivemos acesso ao financiamento ao qual temos direito por inerência, neste caso para a Universidade de Coimbra, do IPDJ e, em última instância, da Câmara Municipal. É financiamento destinado à atividade regular da Direção-Geral, ou seja, cultural, desportiva e cívica. No entanto, acredito que importa sublinhar também o positivo de que, de facto, em 3 meses já liquidámos diretamente 124 mil euros de valores pendentes que tínhamos do mandato atrasado e que, no geral, no primeiro semestre, isto representa uma quebra de mais de 350 mil euros em dívida. seja através da liquidação direta do valor, seja através de deduções feitas naquilo que é a utilização de ativos na Direção-Geral, no dia-a-dia de estruturas e também na renegociação de valores pendentes, seja com entidades externas, seja com estruturas. Neste momento resta apenas clarificar algumas situações pontuais com duas estruturas que irão ser também prontamente solucionadas. No plano administrativo seria também inconsequente não mencionar a requalificação dos jardins, com a colocação de novas ilhas, com a requalificação também de uma zona adjacente ao TAGV que irá agora ser, neste caso, reequipada pela Direção-Geral para ter algum tipo de finalidade também mais lúdica ou cultural, tendo em conta que era um espaço abandonado. Requalificámos o lago, a vedação e posso anunciar que agora no final do mês de julho iremos requalificar o relvado, de modo a que no início do ano letivo tenhamos um relvado e que possamos de facto dignificar o nome de jardins da AC, algo que há muitos anos já não se verificava. Neste momento nos jardins, aquilo que nos resta concretizar prende-se com a eliminação dos espaços, prende-se também com a acessibilidade dos espaços, prende-se com a capacidade de, neste caso, recolher resíduos que possam ser, que se utilizem nos jardins e, em último lugar, aquilo que é também a regularização da situação das fossas e da canalização, que não é da nossa competência, tendo em conta que este encargo é da Universidade de Coimbra e que teremos que aguardar pelos mesmos para a sua resolução. Mencionar ainda a reconfiguração do piso de entrada do edifício sede. Nós neste momento estamos, como mencionámos no início do mandato, a procurar captar novos interessados para ocuparem espaços que estavam em abandono no piso zero. Temos já um interessado que está já a requalificar, neste caso, um espaço que todos poderão testemunhar no piso de entrada e teremos agora em breve também o lançamento do nosso espaço cultural polivalente, uma proposta já aprovada em Assembleia de Secções Culturais há cerca de 3 meses, naquilo que é o antigo ponto já do IPDJ, procurando não ter nenhum espaço inutilizado no nosso edifício sede. E acredito que seja isto o Presidente a mencionar. Obrigado. Estou a dispor.
1: Foi esta a intervenção de José Machado. Rafael Lopes, também estás aqui presente comigo.
2: Muito consegues obrigado. Questiono-se alguém. Tem alguma questão? Força. Seja quando se dirigisse ao público, Machado, se é o vosso nome e a vossa faculdade.
3: Zeca Machado, na sua intervenção, falou de...
1: Rafael, desculpa interromper-te, mas Ursula Ventura, da Faculdade de Letras, vai subir ao púlpito para prestar declarações.
4: Olá, sou Ursula. Demorei um bocadinho mais, acima de tudo porque realmente aquilo que eu venho aqui dizer é que esta reunião que estamos aqui a ter não devia estar simplesmente a acontecer desta forma natural que está a acontecer. A convocatória que existiu foi para uma Assembleia Magna e não podemos simplesmente banalizar a transformação de uma Assembleia Magna numa reunião expositiva. O que não quer dizer que isso não pudesse acontecer, mas não desta forma. E acho que todos nós devíamos aqui pensar que isto não é normal, que é um grande atropelo aos estatutos da AC e que se aceitarmos este atropelo, o que não poderá acontecer no futuro, que outros atropelos não poderão vir a acontecer também. Ou seja, quando se faz isto, uma reunião... Quais são as regras? Se alguém daqui que não é associado à AC quiser vir, não pode vir? Mas porquê? Isto não é uma Assembleia Magna. Tipo, há boas regras que isto fica muito ambíguo e pode não, literalmente pode levar a consequências negativas para a AC e portanto acho que todos aqui deviam pensar sobre isso. Pronto, e acho que acima de tudo também me leva a pensar qual foi a intenção de convocar esta Assembleia Magna, que foi mal convocada, não foi convocada com a decência necessária, não foram disponibilizados os documentos necessários, e eu questionei e explicaram-me porquê, mas acho que essas justificações também não servem. E vamos aqui levantar o elefante na sala, que foi marcado na época de exames, quando já é difícil durante o ano letivo inteiro haver Assembleias Magnas com quórum suficiente, como é óbvio, na época de exames isso iria ainda ser mais difícil. E portanto, a mim, o que eu venho aqui a sobretudo questionar é se nas últimas Magnas o que temos verificado é que muitas vezes chegamos a um certo ponto em que já não há um quórum suficiente para continuar a discussão e a votação de documentos, por norma, até há assuntos importantes que são necessários discutir no fim das Assembleias Magnas, relacionados com problemas de ensino superior, e por norma, aqueles que hoje fizeram acontecer esta reunião não querem fazer acontecer essa discussão que também já não pode ser votada, porque é que hoje o quiseram fazer? Ou seja, estamos aqui a... Há uma questão bastante importante, que é, todos esses exemplos foram para discutir coisas extremamente importantes para o ensino superior, dou exemplos como o Dia Nacional do Estudante, que já inúmeras vezes passou para a Assembleia Magna seguinte, e hoje estamos todos aqui a banalizar esta reunião de propaganda da DG, que é isso que se está a tratar, basta ver a intervenção que foi feita antes da minha, e portanto é um bocado evidente aquilo que está aqui hoje a passar, e é um bocado irrelevante, porque eu vou acabar esta intervenção e provavelmente a mesa vai aceitar a continuação desta reunião, portanto, mas acho que é óbvio que era necessário alguém vir aqui, colocar os pontos nos is e explicar que não é natural isto estar a acontecer e se vamos seguir este caminho para a nossa académica, as coisas correm perigos muito graves. E pronto, era isso.
2: Muito obrigado. Esta reunião aconteceu exatamente com o avalo do Conselho Fiscal e, portanto, a partir daí a mesa Assembleia Magna não tem de dizer absolutamente nada quando o Conselho Fiscal referiu que poderia acontecer. Úrsula, não vale a pena estar a entrar numa discussão, eu apenas estou a dizer o que é que aconteceu.
5: Úrsula Ventura, estudante da Faculdade de Letras.
2: E a interpretação. Pronto. Mas isto não é uma magna. Se não...
5: Estudante não, não, refere há... que isto devia ter sido autorizado. Pronto, pelo fiscal.
2: Se não quer estar presente magna, nesta reunião informal reunião da qual a Direção-Geral está a prestar esclarecimentos sobre aquilo, nomeadamente sobre o panorama financeiro que é tantas vezes falado, se não quer estar presente, pode sair. No entanto, todos os estudantes que aqui estão e pretendem estar a ouvir, e pretendem estar a ouvir esta intervenção por parte da Direção-Geral e por parte deste ponto em específico. Pronto.
1: Úrsula Ventura está-se a posicionar neste momento contra Francisco Flor, contra a continuação desta reunião.
2: Muito obrigado. Questiono se mais alguém tem mais alguma questão à Direção-Geral em relação a este ponto.
5: Úrsula Ventura acaba de sair da sala com o estudante Paula Machado.
2: Não existindo nenhuma questão, resta-me apenas agradecer a todos pela presença. Mais uma vez, muito obrigado por aqui estarem naquilo que é uma época de exames. Fizemos este ponto também do ponto de vista de fazer ver aquilo que tem sido o trabalho da própria Direção-Geral, que tantas vezes acaba por ser criticada sobre a sua falta de transparência. Portanto, muito obrigado pela presença de todos.
1: Termina assim esta Assembleia Magna com uma intervenção de Francisco Flor em defesa da Direção-Geral. Neste momento... Neste momento a Assembleia Magna já terminou, foi uma Assembleia Magna muito curta, aliás não uma Assembleia Magna, uma reunião geral. Neste momento cerca de 60 estudantes nem tanto estiveram presentes nesta reunião, em que foram apenas expostos o relatório de atividades da Direção-Geral sem capacidade para votar, uma vez que lá está não existiu o quórum de 125 pessoas necessário para poder fazer a Assembleia Magna. Neste momento vamos então tentar entrevistar Francisco Flor, aqui em direto. Vamos também tentar entrevistar Matilde Vaz, que vai ser a próxima organizadora da Festa das Latas. Esta Festa das Latas que vai... vai ser um bocadinho diferente nesta edição.
6: Isso é que é boa, ok?
5: É verdade, Jaime. Antes de terminar esta reunião geral, houve uma intervenção de Úrsula Ventura que acabou por se retirar da sala, na qual ela subiu ao púlpito para dizer que a reunião geral, como lhe chamou Francisco Flor, não deveria estar a acontecer. Reforça que esta convocatória era por uma Assembleia Magna dos Estudantes e apela a uma reflexão ao atropelo dos estatutos. Nas críticas destaca a data da marcação, ser em época de exames, e termina com a questão: porque é que hoje foi decidido fazer esta Assembleia Magna? Pedindo assim uma explicação para esta decisão. Francisco Flor acaba por responder à estudante, que prontamente se retirou da sala, junto com a estudante Paula Machado, que costumam intervir nestas Assembleias Magnas. Neste momento temos connosco Francisco Flor, Presidente da Assembleia Magna, que vai responder a umas perguntinhas.
7: Olá Francisco, peço também que pegues no microfone, exatamente. Esta Magna que foi um bocadinho diferente, não é verdade? Acabou por não ser uma Magna. Porquê que aconteceu? Porquê que não houve quórum suficiente para ser realizada esta Assembleia Magna? Foi por falta de convocatória por parte da mesa da Assembleia Magna ou foi por falta de disponibilidade dos estudantes?
2: Acredito que possa haver aqui dois fatores que implicaram que esta questão acontecesse. O primeiro, naturalmente, o facto de estarmos no meio da época de exames. E já tínhamos previsto que pudesse, que efetivamente isso pudesse acontecer. E também houve aqui uma questão, da qual também já tenho referido ultimamente aqui também na RUC, em relação a uma dificuldade que nós estamos a ter ultimamente, nas últimas três magnas, para ser mais preciso, em relação a uma convocatória que devia ir por mail para todos os estudantes, e que não está a chegar. Mais uma vez, e desta vez tentámos fazer sim um contacto ainda mais próximo com a reitoria, de forma a tentar agilizar o processo e também algo que aqui foi falado em relação à disponibilização dos documentos, da qual eu posso referir aqui, também podia ter referido ali na mesa, mas acabo por referir aqui, da qual houve um problema informático que impediu que fosse disponibilizado o último regulamento, o regulamento da Festa das Ladas, e portanto eu acredito que tenha sido uma combinação destes fatores. No entanto, acredito que o fator primordial que tenha sido mesmo a época de exames em questão.
7: E tendo, regressando então à questão da reitoria não ter reencaminhado, aliás, a Universidade de Coimbra não ter reencaminhado o e-mail para os estudantes, porquê que após três assembleias magnas sem este e-mail, tendo em consideração que antes este e-mail era sempre então reencaminhado, porquê que eles não reencaminharam e vocês tiveram resposta por parte da reitoria, resposta negativa ao reencaminhamento?
2: Não, sinceramente não é algo que ainda não consegui entender. O tem sido feito exatamente da mesma forma como foi desde a primeira assembleia magna e nas primeiras foi sempre enviado. O contacto que é feito é sempre o mesmo. Acabamos por agilizar mais uma vez o contacto. Estamos por agilizar mais uma vez o contacto. Foi-nos referido que sim, que ia ser enviado a tempo, até, na sexta-feira até. Acabou por não ser enviado. Ontem voltei a reforçar, hoje de manhã voltei a reforçar, mas simplesmente não acontece. Vamos ter mesmo de arranjar outra forma. Não sei mesmo o que dizer. Esforços não têm faltado, isso posso garantir.
7: A próxima Assembleia Magna já tem data marcada?
2: Não tem data marcada, no entanto houve aqui um compromisso também naquilo que era, que foi a nossa candidatura, de tentar fazer perceber aos estudantes caloiros daquilo que é a importância de uma Assembleia Magna, portanto o objetivo será ter uma Assembleia Magna logo no início de setembro.
7: E porquê ter convocado a Assembleia Magna para esta altura? Qual é que foi a importância da Assembleia Magna ser convocada agora e qual é que foi a importância de existir esta Assembleia Magna, que acabou por não ser e não apenas em setembro?
2: Por dois pontos. O primeiro ponto, aquilo que é um compromisso da própria Direção-Geral que nos faz chegar a sua vontade de fazer uma Assembleia Magna e, portanto, o seu compromisso de apresentar um plano trimestral. Portanto, esse era um dos motivos óbvios. E também, outro dos motivos óbvios é em relação ao segundo ponto, que acabou por não ser discutido, infelizmente, que é em relação ao regulamento da Festa das Latas, que é um regulamento que já devia ter sido aprovado para a Festa das Latas do ano passado. Houve um compromisso por parte desta Direção-Geral de tentar criar esse documento e aprovar esse documento pela primeira vez. Infelizmente não foi possível. Diria até, naturalmente não há assuntos mais importantes ou menos importantes, mas este documento em particular tem uma importância extraordinária para garantir aquilo que é um regulamento claro e fidedigno do que tem de ser uma Festa das Latas, tal como existe uma queima das fitas. E portanto, é uma pena que não tenha passado, mas esse era o nosso objetivo primordial, também de forma a garantir que, vamos ser muito francos, aconteceu na queima das fitas, também já aconteceu em Festas das Latas passadas, em que as equipas naturalmente começam a trabalhar ainda antes de ser apresentada na mesa da Assembleia, na Assembleia Magna, senão não era possível fazer a festa académica. E o nosso objetivo desta vez era, nós em conjunto com a Direção-Geral, era garantir então que isso não acontecia e que se faziam as coisas da forma correta. Infelizmente não tivemos quórum para aprovar. No entanto, o que acontecerá será, na próxima Assembleia Magna, garantidamente será um ponto a ser discutido, apresentado, para garantirmos que, pela primeira vez, desde 2024, que é desde quando ele é obrigatório, que pela primeira vez então seja aprovado em Assembleia Magna, para garantir então que temos uma Festa das Latas com rigor e que tem um plano estrutural bem definido.
7: Então, só a partir de setembro, na próxima Assembleia Magna, é que, depois, após este documento ser aprovado em Magna, é que a próxima administração da Festa das Latas pode tomar posse.
2: Exatamente isso. O que aconteceu o ano passado, aconteceu isso, tomaram posse sim, não descarto que seja uma opção também ainda a ser feita, não, ainda não pensámos sobre isso em conjunto com a Direção-Geral, nem temos sequer o parecer do Conselho Fiscal, que assim é efetivamente aquilo que é mais relevante para garantir que podemos proceder com essa informação. Agora, aquilo que faz sentido, em certo modo, é que o regulamento seja aprovado e depois sim haver uma tomada de posse, mas vamos ser muito francos, a Festa das Latas é na primeira semana de outubro e portanto estar a fazer uma tomada de posse duas semanas antes em nada é fidedigno ou em nada é correto fazer uma tomada de posse duas semanas antes de uma Festa das Latas que à partida já está com todos os pontos 100% alinhavados.
7: Tocando aqui noutra questão, pela primeira vez no teu mandato, a Assembleia Magna, neste caso, que não foi realizada fora do auditório da reitoria, a que se deve esta mudança e isto pode ter tido impactos no quórum?
2: Não foi organizado no auditório da reitoria, simplesmente porque o auditório da reitoria neste momento não está disponível, portanto está em obras e é por isso que não foi lá realizado. Naturalmente agradecemos à FEUC por disponibilizar este espaço de forma gratuita. Se pode ter tido algum impacto, sei sim de alguns estudantes que preferiam naturalmente ter Assembleia Magna no Polo 1, no entanto eu como estudante do Polo 3 também tenho um feedback de alguns colegas da minha faculdade e da Faculdade de Medicina que me referiram e tive essa prova de que desta vez vieram à FEUC por estar mais próximo, sendo que nunca tinham ido antes a uma Assembleia Magna no Polo 1. Tem os seus prós, tem os seus contras, infelizmente nota-se hoje que se calhar tem mais contras do que prós por ser na FEUC, mas será naturalmente alguma coisa a analisar para o futuro.
7: E não se equacionou a possibilidade de incluir transporte para esta Assembleia Magna a partir do Polo 1?
2: Infelizmente não tínhamos essa possibilidade em cima da mesa em relação aos transportes, porque não existiam. No entanto, creio que não é esse o ponto que coloca em causa, porque felizmente agora a cidade de Coimbra tem estado com os transportes bem melhores, os transportes públicos, e também a FEUC é num ponto central, vamos dizer, entre o Polo 3 e o Polo 1, e penso que não seria os transportes uma problemática. Seria sim se fosse no Polo 2, aí concordo completamente, penso que em relação à FEUC não se verifica.
7: Mesmo para terminar, Ursula Ventura na sua intervenção acusou esta Magna de não ter sido convocada com a antecedência suficiente. Tu confirmas esta afirmação?
2: Não. Efetivamente, quando eu convoquei a Assembleia Magna, fui questionado pela colega Ursula Ventura, mas também outra colega que estava aqui na mesa da Assembleia Magna, na reunião que acabou por acontecer, porque não era uma Assembleia Magna, sobre os prazos em que estavam a ser realizados. Aquilo que eu respondi foi que estava de acordo com tudo o que já tinha acontecido. Aquela que a questão que se coloca é os tais 5 dias. Ora, já houve momentos em que se utilizou os 5 dias com o dia da própria Magna e houve vezes em que se fez as convocatórias com 5 dias sem incluir o dia da própria Magna. Aquilo que aconteceu está dentro de todas as normas, não houve absolutamente nenhum tipo de questão. Já aconteceu neste próprio mandato e nunca houve absolutamente nenhum problema. Não entendo porque é que foi levantado desta vez.
7: Francisco, obrigado por estes esclarecimentos. Terminamos então aqui a nossa emissão na Assembleia Magna. Jéssica Santos, Sofia Bronze. Hoje tive eu aqui o Rafael Lopes, o Tomás Ferreira. A técnica esteve a cargo de Carlos Roxo. Regresso para vocês aí em estúdio e continuação.
8: Muito obrigada, Jaime. Estamos de volta aos estúdios da RUC. Fica então por aqui a última Assembleia Magna do ano letivo 2025-2026. Fica também por aqui o espaço informativo. Regressamos às 9 da noite com o programa Observatório. Fique desse lado.

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1: Muito boa noite, sejam bem-vindos a mais um Observatório. Para hoje, os títulos em destaque são: última Assembleia Magna do ano letivo substituída por reunião geral, Casa do Cinema de Coimbra pode deixar as galerias de avenida, secção de atletismo da AC marcou presença no Campeonato Nacional de Clubes, APC Cérebro organiza a terceira edição da iniciativa A Voz de Quem Vive e quarto encontro sénior no combate à solidão idosa. O meu nome é Sofia Bronze e comigo colaboram Jéssica Santos, Ruth Reverendo, Inês Fonseca, Tomás Ferreira, Jaime Nunes e Rafael Lopes. A técnica está a cargo de Carlos Roxo. Neste observatório vamos passar uma entrevista a José Machado, presidente da Direção-Geral da Associação Académica de Coimbra, sobre o relatório de atividades do segundo semestre da DGAC, com foco na dívida da Academia. E na segunda parte vamos receber em estúdio Tânia Fonseca, vice-presidente do SOS Estudante, para nos falar sobre a saúde mental dos estudantes em época de exames. Fique desse lado.

0: A Casa do Cinema de Coimbra pode vir a mudar de instalações. A Câmara Municipal está a ponderar transferir o projeto das Galerias Avenida para outro espaço da cidade. A reportagem é de Jéssica Santos.
1: Em causa estão as declarações da Presidente de Câmara na última Assembleia Municipal. Ana Abrunhosa explicou que o município está a avaliar a possibilidade de investir cerca de 500 mil euros na requalificação da Casa do Cinema, nas Galerias Avenida, ou de procurar outro espaço no qual sejam necessárias menos obras. Para Tiago Santos, Presidente da Associação Caminhos do Cinema Português, a mudança de espaço representa uma preocupação, mas considera que o mais importante é garantir a continuidade do projeto.
2: É uma decisão que nós aceitaremos porque somos um parceiro do município. Nós procuramos ter as melhores condições para continuar a trabalhar todos os dias em prol do cinema na região de Coimbra. Procuramos também diversificar esse raio de ações, não só na exibição, como na formação de espectadores. Estamos a trabalhar para a incubação de projetos de cinema e audiovisual. E o município é um dos nossos principais parceiros. E sem eles poderia ser difícil.
1: Em Assembleia Municipal, Ana Abrunhosa explicou que a possível mudança de localização se deve ao facto do investimento previsto não resolver todos os problemas do edifício atual, uma vez que o condomínio terá ainda de realizar obras nas zonas comuns. Para Tiago Santos, a atual localização da Casa do Cinema vai além da exibição de filmes. O presidente da direção da Caminhos do Cinema Português considera que o espaço desempenha também uma função social para quem vive entre a baixa e a alta da cidade.
2: Temos a perfeita noção que a Casa do Cinema de Coimbra, na sua atual localização, acaba por ter não só um papel cultural, mas também social, em que há muita gente, ou uma população muito significativa da população que ali reside em redor, naquele eixo entre a baixa e a alta, que ali encontra um conforto, uma companhia, uma atividade para o dia-a-dia.
1: O presidente da Associação Caminhos do Cinema Português refere ainda que a Casa do Cinema é essencial para a atividade da associação e para a organização do festival. O espaço permite maior flexibilidade na programação e, segundo Tiago Santos, o município já garantiu que eventuais obras só vão arrancar depois realizado o festival Caminhos do Cinema Português. A presidente de Câmara reafirmou também a importância deste projeto.
3: Não temos quaisquer dúvidas da importância do cinema, aliás, demos até há pouco tempo, levámos à reunião de Câmara um apoio de 10 mil euros para que esta associação trabalhe com as escolas, portanto é um projeto no âmbito da cultura, para criarmos novos públicos, mas não é um assunto esquecido.
1: Ana Abrunhosa garante ainda que a continuidade da Casa do Cinema não está em causa. O que está agora a ser avaliado é a melhor solução para acolher o projeto.
0: A Casa do Cinema de Coimbra funciona desde 2021. O espaço passou para a posse do município em 2022, depois da compra das duas salas por 170 mil euros. A Câmara Municipal aprovou a 17 de abril o projeto de execução de requalificação, mas continua sem data para lançar concurso. Nos dias 27 e 28 de junho, o Estádio Cidade de Coimbra recebeu o Campeonato Nacional de Clubes em Pista ao Ar Livre, onde a secção de atletismo da Associação Académica de Coimbra esteve presente. O campeonato dividiu-se em 21 provas pelos dois dias de competição. Alexandre Azevedo, vice-presidente e atleta da secção de atletismo da AC, faz um balanço positivo do desempenho da equipa, apesar da inatividade da secção.
4: Dado que a secção de atletismo da Associação Académica de Coimbra, apesar de celebrar este ano os 105 anos, teve um período de cerca de 10 anos de quase inatividade, ou pelo menos inatividade total, no que diz respeito a estas competições, eu diria sempre que o balanço é positivo.
0: No entanto, o atleta refere que a secção não atingiu o objetivo pretendido no campeonato e, em análise com a época passada, não melhoraram as qualificações. O motivo foram lesões dos atletas e impedimentos de treino. Alexandre Azevedo destaca que o maior obstáculo para proporcionar melhores condições aos atletas é o atraso de financiamento externo.
4: Os atrasos constantes que nós vamos, que se vão dando, prejudicam um planeamento mais eficiente e melhor de toda a época.
0: O atleta afirma que o Estádio Cidade de Coimbra não consegue receber todo o tipo de provas e que a prova de lançamento necessita de uma deslocação dos atletas até Ceira. O transporte foi assegurado pela organização do evento e pela Câmara Municipal de Coimbra. Como ponto negativo, Alexandre Azevedo refere o horário de algumas provas. A secção de atletismo da AC mantém o objetivo de dar as melhores condições aos atletas, dar formação a treinadores e promover o gosto pela modalidade. Vai decorrer amanhã a terceira edição da iniciativa A Voz de Quem Vive, promovida pela Associação Portuguesa do Cancro no Cérebro. Inês Fonseca entrevistou o diretor-geral da associação.
5: A iniciativa consiste numa mesa redonda online dedicada à doença neuro-oncológica. A ideia surgiu da necessidade dos doentes, familiares e cuidadores poderem tirar dúvidas e partilhar experiências, como explica Francisco Gamboa, diretor-geral da APC Cérebro.
6: Acho que é muito cedo as pessoas estarem a correr às 8 da manhã a nível competitivo, como sucedeu no domingo, e mesmo algumas provas até em que não participaram atletas da Académica, mas por exemplo a 2ª Divisão que se desenrolou debaixo de um calor insuportável, porque foi precisamente desde o início até ao meio da tarde.
0: Agora sim, o áudio correspondente.
7: Os doentes e também os familiares e cuidadores relativamente à doença que nós apoiamos, que precisavam e havia a necessidade de se criar uma plataforma onde eles próprios também pudessem ter uma voz, partilhar a sua jornada e ter também a disponibilidade para esclarecer dúvidas que lhes surgissem, até mesmo de questões do seu dia-a-dia, do seu cotidiano.
5: A iniciativa começou em março e, apesar de não ter sido possível, o objetivo é acontecer uma vez por mês. Para amanhã o tema é Direitos, Informação e Literacia em Saúde. Francisco Gamboa justifica a escolha.
7: O foco naquilo que são efetivamente os direitos do doente oncológico, explorando um bocadinho as suas diversas vertentes, e posteriormente vamos também abordar uma segunda temática relativamente à importância da literacia em saúde, do acesso à informação e abordando também, claro, as questões das fake news relativamente à medicina e à ciência com que nós todos nos deparamos hoje em dia, e também a importância da navegação no sistema de saúde e as ferramentas que estão atualmente disponíveis no contexto de saúde.
5: Os temas são escolhidos com base nos feedbacks e necessidades que os doentes demonstram. A sessão conta com momentos informativos de profissionais convidados e de discussão aberta entre os participantes. A edição tem como destaque a doutora Carla Barbosa, da Liga Nacional contra o Cancro, e o enfermeiro Sérgio Abrunheiro, coordenador do grupo Sociedade Portuguesa de Literacia e Saúde da Unidade Local de Saúde de Coimbra. Francisco Gamboa afirma que é uma doença pouco comum em Portugal e, por isso, há falta de acesso a recursos e informação, aumentando a importância de iniciativas como esta.
7: Obviamente que às vezes faltavam certas necessidades específicas serem respondidas, ou por vezes a informação era relativamente mais escassa. E também foi exatamente os motivos que também levaram ao surgimento da nossa própria associação, era porque efetivamente era uma comunidade que tinha falta de acesso à informação, falta de acesso a recursos, e que muitas das vezes acabavam por não ter o apoio que esta doença também requer.
5: A escolha de ser online foi estratégica, de forma a chegar ao máximo número de pessoas. Apesar da maioria dos participantes ser os doentes e quem os rodeia, a iniciativa é aberta a toda a comunidade.
0: A participação é gratuita mediante inscrição. Está de volta a Coimbra o Encontro Sénior. A iniciativa integra-se na Estratégia Municipal de Promoção do Envelhecimento Ativo e Saudável, no combate ao isolamento social e à solidão não desejada. Repórter Ruth, como foi o encontro?
8: Hoje as Caves de Coimbra acolheram a 4ª edição do Encontro Sénior. Sob o mote Reencontros Populares, o evento contou com muita animação. Desde atuações de marchas populares a convívios e jogos tradicionais, a população idosa esteve em destaque. Ao microfone da RUC, Ana Martins, membro do Gabinete de Gerontologia e Envelhecimento Ativo da Câmara Municipal de Coimbra, dá a conhecer os principais objetivos do encontro.
9: Promover o convívio, viu o reencontro com certas pessoas que já conhecem há muito tempo, e também valorizar, digamos assim, o capital social e cívico das pessoas. Portanto, mostrar que, apesar da idade, a idade é um número, meramente um número, porque há todo um capital ali social e cívico acumulado que merece ser demonstrado.
8: De acordo com o Gabinete de Gerontologia, a adesão foi muito positiva. O evento contou com a presença de 24 entidades do setor social e 479 pessoas, das quais 410 eram idosos. A programação teve início às 10:15, com uma sessão de boas-vindas que contou com a presença da vereadora Margarida Mendes Silva, do Pelouro de Ação Social da Câmara Municipal. De seguida, Ana Martins destaca a atuação das marchas populares, dinamizadas por instituições do concelho. Na parte da tarde, a animação e o convívio fizeram-se sentir ao som de um duo musical com a prática de diversos jogos. Em entrevista, Ana Martins revela a receptividade dos idosos à iniciativa no decorrer das edições.
9: É uma atividade que eles já esperam e de forma ansiosa por participar e pedem efetivamente que não se deixe morrer este tipo de atividades, porque realmente é um espaço de reencontros e de recordações que é muito valorizado por esta população.
8: A organização do evento está a cargo da Câmara Municipal de Coimbra em colaboração com a Rede Social de Coimbra, que engloba um conjunto de entidades que desenvolvem respostas sociais e projetos dirigidos à população idosa.
9: Iniciativas é mesmo muito importante, não só pela questão do convívio, mas para também combater a solidão, isolamento, prevenir preconceitos relacionados com o envelhecimento, não é? De que as pessoas idosas não são válidas, não são úteis, e portanto, e no fundo também é dar-lhes voz, não é? Dar visibilidade cada vez mais a este tipo de temáticas, porque só assim é que nós podemos realmente envelhecer mais saudáveis, mais felizes.
8: No âmbito do Gabinete de Gerontologia e Envelhecimento Ativo da Câmara, a próxima atividade prevista vai ser em outubro, com a habitual Semana do Envelhecimento Ativo Saudável e Participativo.
1: A logística na parte dos transportes esteve a cargo das juntas de freguesia e das instituições participantes. A última Assembleia Magna do ano letivo foi substituída por uma reunião geral de estudantes devido à falta de quórum. Na reunião foram expostas as atividades feitas pela Direção-Geral da AC desde a última Assembleia Magna a 28 de abril. Foi também apresentado o relatório trimestral do mandato atual da DGAC. Antes do término da reunião, Úrsula Ventura, estudante da Faculdade de Letras da UC, referiu que a convocatória era feita para uma Assembleia Magna e não para uma reunião para valorizar a Direção-Geral. Deixou também um apelo para que os estudantes presentes reflitam sobre as consequências da decisão de continuar a ordem dos trabalhos, que afirma desrespeita os estatutos. Francisco Flor, presidente da mesa da Assembleia Magna, defende que a realização da Assembleia era necessária.
10: Vamos ser muito francos, a Festa das Latas é na primeira semana de outubro e, portanto, estar a fazer uma tomada de posse duas semanas antes em nada é fidedigno ou em nada é correto fazer uma tomada de posse duas semanas antes de uma Festa das Latas que à partida já está com todos os pontos 100% alinhavados.
1: O Presidente aponta ainda que a Assembleia de Estudantes foi marcada com devida antecedência, apesar desta ser uma questão que levanta controvérsia. Francisco Flor observa também que a ausência de quórum é o resultado da época de exames e de um problema técnico que limitou o alcance de e-mails de convocatória aos estudantes. Por não estarem reunidos os 125 estudantes para a Magna, o regulamento de organização e funcionamento da Festa das Latas não foi votado. A ausência de votação vai levar ao atraso na tomada de posse da administração da Festa das Latas, este ano ao encargo de Matilde Vaz. Para comentar o relatório de atividades do segundo semestre da Direção-Geral da AC, José Machado, presidente da DGAC, esteve ontem em entrevista na RUC. Numa conversa guiada pelo repórter Jaime Nunes, temas como a dívida da Direção-Geral e as atividades desportivas estiveram em destaque.
11: Ei, Magno, pergunto só por protocolo se me autorizas a gravar.
12: Com todo o gosto.
11: Primeiro e último, não?
12: José Machado.
11: José, permite então nós falarmos um bocadinho sobre o relatório, irmos de princípio ao fim, para analisarmos várias questões que estão presentes neste relatório. Começando pela execução do programa da Direção-Geral apresentado no início do mandato, no relatório afirmam que já foi realizado 52% deste relatório. O objetivo é alcançar os 85%, correto? Por que não os 100% inicialmente programados?
12: Claro, e obrigado pela questão. A verdade é que nós nesta fase do mandato, temos já noção de algumas atividades ou iniciativas que não se vão concretizar por serem, por exemplo, fundidas com outras. Nós temos, num caso muito objetivo, uma proposta de 3 estudos naquilo que foi o nosso plano de atividades para a pedagogia, que vamos fundir num só. Isto é um exemplo do porquê ser inteligente não dizer que executamos 100% ou que queremos os 100%, porque nesta fase do mandato estamos já em posição de compreender o que é que vai ser executado ou não. O nosso, neste caso, o nosso objetivo mínimo seria os 85%, 90%, jogar aqui com uma taxa de execução que é inédita nos últimos anos. Qualquer pessoa que se deu ao trabalho de fazer esta análise percebe que raramente se passaram os 70% no mandato inteiro e que daí este padrão que temos exposto desde que o mandato começou é muito positivo e temos essa ambição de ir mais além.
13: Ok. Também do ponto de vista desportivo estão contempladas neste relatório várias conquistas, não é? Nomeadamente com 23 campeonatos nacionais e universitários, 18 medalhas de ouro, 16 de prata e 11 de bronze. Que leitura é que fazes destes resultados?
12: Bem, a verdade é que nós indicamos no relatório que são os melhores dos últimos 15 anos, porque é desde que há registro. A verdade é que nós neste momento estamos a dar a prova viva à academia de que de facto a académica e a direção-geral mudou o modo como faz a sua gestão desportiva. Nós este ano fomos muito mais racionais naquilo que foi o planeamento desportivo, tivemos muito mais tempo. O facto do nosso coordenador do desporto, nosso Vogal, ser de continuidade, deu-lhe também algum conhecimento de causa que demonstrou que neste caso a continuidade foi positiva e de facto o trabalho explanou-se naquilo que foi o acompanhamento às equipas, aquilo que foi a nossa execução financeira, aquilo que foi também as condições que proporcionamos ao atleta para ser bem sucedido, não é? Porque a verdade é que nenhum atleta tem sucesso sem uma estrutura por trás que o apoie e que lhe dê aquilo que ele necessita. E a verdade é que estando neste momento em segundo lugar naquilo que é o ranking de clubes da FASU ao fim desta época desportiva, ou melhor, em curso na época desportiva, e tendo agora 4 equipas que vão competir, 4 modalidades que vão competir com o símbolo da Académica em campeonatos europeus, é para nós um motivo de orgulho, motivo de uma prova dada de que a Direção-Geral também mudou o modo como faz a sua gestão desportiva universitária.
13: E os estudantes não atletas têm esta noção de que têm esta equipa a representar a Academia?
12: Aquilo que temos procurado é também, através de 2 vertentes, seja pelos núcleos estudantes ou pelas secções desportivas, alertar os estudantes que de facto há treinos de captação, há treinos abertos, os chamados tryouts, para que qualquer estudante possa de facto ter a sua oportunidade de participar nestas equipas. E portanto temos procurado garantir isso. Vamos agora rever aquilo que será a nossa estratégia de atratividade para estas equipas no início do ano letivo, nas matrículas. Iremos estar lá um balcão à partida em conjunto com outras estruturas para expor aquilo que são as potencialidades que o desporto universitário pode trazer a um estudante e para que de certo modo consigamos captar cada vez mais atletas, competirem cada vez mais modalidades, que esse é o nosso objetivo é ser de facto aqui multidimensionais, de conseguir ter oferta desportiva universitária para todo tipo de modalidades.
13: E neste segundo semestre a parte desportiva foi também aquela que acabou por representar o maior valor na parte financeira, com 42 mil euros gastos neste setor desportivo. A que é que se deve todo este gasto dos 42 mil euros?
12: Claro, a verdade é que a Direção-Geral recebe financiamento por parte da Universidade para, de certo modo, acautelar estas despesas. Despesas com deslocações, alimentação, equipamentos, inscrições, todo o tipo de despesas que vêm associadas a estas equipas partem da Direção-Geral. Outro exemplo, agora vamos, neste caso, ter equipas a competir no estrangeiro, tudo o que são deslocações, neste caso, uma parte das competições de estadia também, em algumas situações, somos nós que acautelamos e que, neste caso, financiamos e, portanto, daí também o desporto ter sido a principal fatia financeira. Claro, se excluímos neste caso o plano administrativo, que tem a despesa de corrente diária. Mas a verdade é que o problema é que em anos anteriores o nosso planeamento era muito à base daquilo que era expectativas ou, neste caso, estimativas, que muitas vezes eram irrealistas, e chegava-se a meio do mandato e, neste caso, o dinheiro começava a faltar. A verdade é que este ano, pelo facto de termos conseguido não só planear em condições, como também fazer o registro devido de cada despesa, de cada modalidade, de cada competição, temos neste momento um planeamento financeiro que é sustentável e que permite que nenhuma equipa e nenhuma modalidade fique com a sua competição em causa, decorrendo de problemas ou, neste caso, contextos financeiros na casa.
13: Ok, e continuando nesta questão financeira, agora durante este segundo semestre acabaram por entrar bastantes valores dentro das contas da AC. Estes valores já eram esperados de parcerias, por exemplo, da Universidade de Coimbra, mas entraram alguns que vocês não esperavam?
12: Da parte da Universidade, tudo o que entra, neste caso, é vocacionado para as atividades, não é? Ou seja, do ponto de vista legal e jurídico, a Universidade não pode financiar a título a fundo perdido o dinheiro na Direção-Geral. O que nós temos neste caso é um incremento muito considerável na receita própria, seja através de convívios, seja com rendas, seja com renegociações contratuais, que deu-nos aqui alguma margem para conseguir começar a renegociar estes valores pendentes que tínhamos anos anteriores. Nós também conseguimos, através do uso de várias deduções diretas da utilização de ativos nossos, a cautelar aqui alguns tipos de pendentes ou valores que tínhamos em atraso com estruturas, o chamado ajuste direto, e que tem sido de facto aqui uma margem, tem-nos dado uma margem muito considerável para ter esta capacidade. Agora, liquidar o que está para trás, a verdade é que liquidar em meio ano valores pendentes de mais de 10 anos, alguns deles, não seria possível. Nós temos procurado de facto ter aqui uma série de prioridades que não excluam nem as entidades externas, nem as estruturas da casa, e conseguiu acima de tudo garantir que não colocamos em causa a integridade e a gestão corrente ao pagarmos tudo, mas também ninguém fica neste caso em falta para connosco, nem nós em falta para com ninguém.
13: Ou seja, esta dívida já se vinha a arrastar há mais de 10 anos, porque é que só agora é que estes valores estão a ser liquidados? E como é que em tão pouco tempo foi possível liquidar 124 mil euros, não é, que é o valor que está contemplado neste relatório?
12: Claro, nós valores em atraso pendentes, temos alguns que remetem mesmo para 2010 e 2011, o que é de facto preocupante. E a verdade é que neste caso a pressão mais considerável são naturalmente os últimos anos de valores associados a festas académicas, a investimentos um pouco superiores àquilo que era a capacidade orçamental de Direção-Geral à altura. Aquilo que fizemos em primeiro lugar foi contactar as entidades, procurar numa primeira instância renegociar valores, procurar de facto ser sincero e transparente e pedir aqui algum tipo de acautelamento naquilo que seria o nosso método de pagamento para com estas entidades, e isso de facto resultou. A nossa frontalidade foi um fator fundamental para o sucesso financeiro. A verdade é que nós temos 124 mil euros liquidados da nossa parte em valores pendentes, mas temos quase o dobro em valores que conseguimos ajustar diretamente ou acertar diretamente tanto com entidades como com estruturas, e daí ultrapassar os mais de 350 mil euros em dívida liquidada ou perdoada, entre aspas, que agora de facto nos abre aqui a porta para continuarmos este trabalho com algum tipo de maior leveza, também arrisco-me a dizer maior racionalidade naquilo que é o modo de organizarmos eventos, festas académicas, é um tema inegável e que não pode ser um tabu na nossa academia, e de facto começar a mudar o paradigma. Nós não temos que ser, neste caso, vistos enquanto associação académica como uma fonte de dívida, como inevitavelmente em dívida. Nós temos que sim ser responsáveis e promover aqui uma estrutura que seja sustentável e que acima de tudo tenha rigor orçamental, que na minha opinião foi aquilo que faltou nos últimos anos.
13: Justamente uma das questões que não está contemplada neste relatório é a dívida que ainda existe. Neste momento, qual é o valor da dívida para com as secções da casa e com as estruturas internas e para com as estruturas externas?
12: Claro, a nível interno, com estruturas, incluo intermédios e secções ou núcleos, temos cerca de 40 mil a 50 mil euros em dívida. Temos neste momento situações pendentes onde renegociamos os valores, dado que há uma série de ajustes diretos ou cortes diretos que não ficaram contratualizados ou protocolados para com algumas estruturas. Nós temos procurado também acautelar essas situações para que nada fique no vácuo, para que nada fique por escrever. E temos também uma situação que já foi várias vezes mencionada para com a Comissão Organizadora da Queima das Fitas. Nós procedemos a abdicar da receita da Direção-Geral para as próximas duas edições da Queima das Fitas, contando já com 2026 e 2027, ou seja, para que toda a receita que neste caso revertesse para a Direção-Geral seja usada para neste caso liquidar valores em atrasos que a Direção-Geral tinha para com a COCF. Isto é um exemplo de uma certa gestão interna que temos procurado fazer para que ninguém saia a perder nestas situações, ou seja, não faz qualquer tipo de sentido nós estamos com dívida para com uma estrutura e estamos neste caso a usufruir da receita que seja originada por ela. Por outro lado, temos também cerca de 450 mil euros em atraso ainda para com entidades externas das mais variadas origens e finalidades, que neste momento não representam, ou seja, fatias consideráveis, ou seja, não há uma entidade que neste momento acumula um volume considerável de valores pendentes, e isso dá-nos uma tranquilidade porque também transparece confiança para os parceiros em como de facto a longo prazo, médio e longo prazo conseguiremos liquidar tudo o que está em atraso, e temos neste momento agora a regressar a valores que já não se registavam vários anos.
13: Ou seja, regressando à primeira questão que referiste, isto significa que durante os próximos dois anos a Direção-Geral não vai receber qualquer valor por parte da COCF?
12: Sendo o mais claro possível, não iremos receber receitas desta Queima das Fitas nem da próxima.
13: Ok, isto vai acabar por implicar mandatos nos quais tu já não estarás na presidência. Isto é possível, sendo tu agora o presidente da Direção-Geral, a tomares estas decisões já para mandatos futuros da Direção-Geral?
12: Sim, como sou, neste caso, eu e a administradora, o representante legal, vinculamos a Direção-Geral, é algo que a nossa Direção-Geral para a qual fomos eleitos considera que é o mais sustentável, e na minha opinião é aquilo que tem faltado nos últimos anos, é compromisso a médio e longo prazo em não ter medo de tomar decisões que impliquem o futuro da Academia, porque de facto acredito que às custas do presente colocámos em causa o futuro muitas vezes nos últimos anos.
13: Ok, e outras dívidas internas que foram já levantadas em últimas magnas, nomeadamente o valor de 3.500 euros para com a secção de jornalismo e de 7.000 euros com o Conselho Cultural e Sociocientífico, científico, esta dívida já foi paga ou já está no processo de ser paga?
12: Nós temos tido conversações com o Conselho Cultural, decorrente de vários apoios do OCE que deveriam ter sido alocados às estruturas, não enunciou agora diretamente quais, porque também não é pertinente, para compreender se de facto preferem que seja liquidada diretamente estrutura ou estrutura, ou neste caso percentualmente. Essas conversações têm corrido bem, foi um assunto já abordado na última Assembleia de Secções Culturais, que para nós não é nenhum tabu, e a nossa intenção é de facto fazer um processo que seja equitativo, onde ninguém saia a perder, e sustentável acima de tudo. Por isso, a nossa intenção é liquidar todo tipo de valor em atraso.
13: Mas ainda não foi liquidado completamente?
12: Decorrente desta conversação, não.
13: Ok. E em dezembro, se o valor rondava entre 740 mil a 800 mil euros em pendentes externos, internos e para com a COCOF, qual é que é o objetivo de valor que vai continuar para o próximo mandato de Direção-Geral no final do teu mandato?
12: É assim, fazer uma estimativa aos próximos 6 meses, acredito eu, é quase inconsequente na minha parte. A verdade é que nós não conseguimos prever aquilo que se sucede ou se vai suceder no futuro. Nós temos agora um grande desafio, que será organizar uma lotada diferente, que traga receita para casa, que não seja um encargo financeiro como tem sido nos últimos anos, mas sim uma fonte de receita. E a verdade é que esse tipo de desafios aliados agora à organização de grandes eventos, iremos ter naturalmente os mundiais universitários, que ainda requerem algum tipo de investimento da nossa parte, teremos outros eventos culturais e cívicos e também desportivos e algumas instituições que irão requerer este financiamento, é importante que agora na próxima metade do mandato não sejamos irracionalmente ambiciosos e consigamos liquidar aquilo que está ao nosso alcance, deixando acima de tudo um caminho já percorrido ao longo deste mandato para os próximos anos, para que haja uma base quase protocolada com as entidades do que se deverá fazer, de quais são os compromissos a cumprir, para que seja uma liquidação e um abate de dívida sustentável e não irracional.
13: Falaste justamente dos mundiais de desportos de praia. Isto leva-me a outra questão, que é, durante o verão, agora que entramos neste período de regra geral mais parado para a academia, a Direção-Geral também vai parar?
12: Não, a Direção-Geral nunca para. Aliás, seria quase que irracional a Direção-Geral ter férias. A verdade é que somos a entidade tutelar da casa e não poderemos parar. Procuraremos sim novas fontes de receita e iremos ter agora esse brainstorming em conjunto sobre aquilo que poderemos fazer para também aguentar o verão forte e firmes, como se costuma dizer, e para conseguirmos iniciar o ano letivo com a estrutura consolidada que temos tido até esta primeira metade do mandato.
13: Regressando ainda então à Magna da Manhã, vai ser também apresentado o documento da organização da Festa das Latas. Este documento, o que é que os estudantes podem esperar desta apresentação?
12: Bem, eu acredito que aquilo que é pertinente é a primeira vez que este regulamento é apresentado. A última edição não o contemplava e é portanto um passo importante para regulamentar aquilo que é a atividade da Festa das Latas, e há naturalmente uma grande transformação, qualquer leitor atento terá notado. Face à inexistência do Conselho Diretivo da Latada, aquilo que nos propomos é integrar a título consultivo, tendo em conta que os estatutos não permitem o alargamento da coordenação geral, integrar a título consultivo um membro de cada Conselho Intermédio, um membro do MCV e um membro nomeado pelo Conselho de Grupos Académicos para nos auxiliar na Conselho da Festa das Latas, com o compromisso de que, embora pese sejam membros consultivos, iremos sempre ter em consideração aquilo que é a opinião deles, aquilo que é a visão deles, e para que seja mais fácil, acima de tudo, a comunicação com as estruturas e para que seja, de facto, uma festa de todos para todos e não uma festa da DG, como tantas vezes se rotulou no ano passado.
13: Mas a coordenação vai continuar a ser feita, neste caso, pela administradora, pela Matilde Vaz?
12: Claro, porque é o que está previsto para os estatutos.
13: Muito bem, então, e mesmo para terminar, este relatório vai ser, este relatório e esta questão da Festa das Latas, aliás, vai ser apresentado amanhã em Assembleia Magna. Estes têm que ser aprovados amanhã na Assembleia Magna?
12: O regulamento da organização, sim. Neste caso, o relatório semestral não é algo que se aprova, é algo que é feito de título consultivo.
13: Ok, ou seja, isto significa então que terá que existir quórum necessário para que pelo menos o outro documento possa seguir em frente?
12: Naturalmente, para ser deliberativo, tem que haver quórum deliberativo para que quórum para deliberar, como previsto para os estatutos, para se conseguir provar, sim.
13: Ok, e esperas que exista este quórum?
12: Espero que sim, aliás, temos mobilizado as estruturas para essa finalidade. Nós reconhecemos que, de facto, é uma data que é um pouco atípica, mas a verdade é que nós estamos a procurar fazer tudo com o tempo à latada. Queremos que a tomada de posse seja já nos próximos dias, para também estarem conforme com aquilo que é previsto estatutariamente, e para que, de facto, daqui margem de atuação, não só neste caso à coordenação geral, como agora aos novos membros que irão integrar o título consultivo, para ajudarem de facto e coadjuvarem de facto a coordenação geral e não serem apenas membros de corpo presente, que não é aquilo que pretendemos de algum modo.
13: Ou seja, estes membros irão tomar posse não no mês de junho, como está aliás previsto no tal documento.
12: Aliás, nós pedimos de imediato um parecer ao fiscal em início de junho a solicitar um breve adiamento da tomada de posse. A verdade é que nós reconhecíamos ao início do mandato que não seria possível definir logo em dezembro ou janeiro se iria haver Festa das Latas, não é? A verdade é que o nosso enquadramento financeiro era delicado. Nós optámos por aguardar até ao desenlace da Queima das Fitas para, de facto, também fazer esta análise semestral de como teria corrido o início do mandato e compreender se, de facto, havia condições ou não para se avançar com a latada. Tomámos a decisão de avançar, comunicámos ao fiscal que achávamos que, por bem, que deveríamos ter algum tipo de mais tempo para conseguir selecionar a equipa. Na altura propusemos a dar posse até dia 20, 25 de julho, claramente em contraste com o ano anterior, que foi tomado posse no final do mês de setembro, mas infelizmente o fiscal deliberou em sentido contrário. Será aplicada uma sanção pecuniária simbólica pelo atraso de tomada de posse, ainda assim será feita com a maior antecedência possível.
13: Muito bem, José, obrigado por este bocadinho.
12: Obrigado.
13: Esclarecer as questões.

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1: Sejam bem-vindos à segunda parte do Observatório. Hoje tenho comigo em estúdio Tânia Fonseca, vice-presidente do SOS Estudante, uma linha telefónica de apoio emocional e prevenção do suicídio, para nos falar sobre a saúde mental dos estudantes em época de exames. Tânia, antes de mais, muito boa noite e obrigada por teres aceitado o nosso convite.
2: Obrigada a nós.
1: Uma vez que ainda estamos a passar a época de exames, como é que esta altura pode afetar a saúde mental dos estudantes?
2: Só dar o disclaimer que, pronto, enquanto linha, achamos que pode afetar, principalmente nas chamadas que nos fazem, acabam por cair sempre mais. E é sempre um período de maior tensão, porque as pessoas estão sempre naquela de precisam de passar o ano, acabar talvez licenciaturas ou mestrados, e a pressão que existe, não só para com, se calhar, familiares ou pessoas que nos são chegadas, pode ser algo que afeta bastante a nossa saúde mental.
1: E com base no SOS Estudante, quais é que são então as principais dificuldades ou mais sintomas que os estudantes vos transmitem por estar a passar esta fase?
2: Diria que a ansiedade. Só dizer que nós somos uma linha que atende todas as pessoas do país, ou seja, não atendendo só estudantes, mesmo que registemos as estatísticas, não consigo dar com precisão assim, os temas maiores, mas quando nos ligam em relação a isso é a ansiedade, o medo de não transitar de curso e principalmente o medo em relação aos familiares. E a pressão existente para acabar o curso nesse sentido.
1: E que coisas ou o que é que os estudantes podem fazer para conseguir gerir essa ansiedade durante esta época e se calhar para não se focarem tanto nessa pressão, no fundo para fazer com que melhorem a saúde mental nesta época?
2: Sim, primeiro que tudo, acreditamos que falar com alguém ajuda sempre muito, por isso se calhar se estão a passar por uma fase mais crítica, falar sempre com alguém, com um amigo, alguém mais chegado, lá está disponibilizar a linha SOS Estudante, caso precisem de falar sobre alguma coisa, acreditamos que é sempre metade, é um peso partilhado. E claro que acabam por existir outras estratégias, mas isto, pronto, nós não, na linha SOS Estudante não atuamos com estratégias, mas por vezes vamos dar algumas palestras a alguns sítios e uma coisa que costumamos dizer é que as pessoas tenham sempre noção de que estão a dar o seu melhor e que a verdade é que estão todos no mesmo barco e não estão sozinhos.
1: E uma vez que esses sintomas são sentidos agora nesta época, claro, como é que um estudante, às vezes por si próprio, consegue se aperceber que não é, entre aspas, normal e pode precisar de um pedido de ajuda? Ou seja, quando é que começa a ser preocupante, talvez?
2: Isso é uma excelente pergunta. Eu diria que é quando começa a ser muito sufocante e quando realmente falta esta vontade de partilhar com alguém e já está a afetar se calhar níveis mais do que aquele do que o académico e os níveis pessoal e intrapessoal. Eu diria que aí já é uma altura, logo no início já é uma altura, a ansiedade é complicado de gerir, mas acho que principalmente com a saúde mental devemos estar sempre alerta e a pedir ajuda psicológica também, ligar para estas linhas, mas também é um apoio mais primário, no máximo podem fazer reencaminhamentos. E pronto, eu diria que é mal comecem a sentir um peso muito, muito grande que não conseguem suportar, se calhar é passar mesmo a ação. Mas a prevenção também é sempre importante.
1: E neste seguimento, achas que ainda existe algum receio ou até recusa por parte dos estudantes em pedir ajuda?
2: Depende. Eu sinto que se calhar há uns bons anos atrás até haveria dificuldade em pedir ajuda. Neste momento sinto cada vez há menos, mas não deixa de haver alguma dificuldade nisso também, talvez porque os recursos não são os mais alastrados, ou se existem, não suprem todas as necessidades ou a capacidade dos estudantes todos que existe na Universidade de Coimbra.
1: E, ou seja, neste sentido, achas que as instituições de ensino podiam fazer alguma coisa ou mudar algo para que os estudantes não tenham tanto o sintoma de ansiedade, por exemplo, para atenuar um bocadinho esta época de exames?
2: Eu acho que poderiam incentivar mais a que os estudantes se focassem, lá está, na prevenção, talvez promover algumas ações de sensibilização relacionadas com a saúde mental e, óbvio, ter sempre uma parte humana e compreensiva

0: Sentes que há assim uma grande diferença, portanto, entre esta época de exames e o resto do ano letivo, ou seja, há um maior peso nos exames, portanto?
1: Lá está, como eu disse, como nós acabamos por atender uma população muito vasta e, de acordo com as nossas estatísticas, as pessoas que até nos ligam mais é a população adulta, entre os 36 e 60 anos, é muito difícil dar essa precisão, porque mesmo que hajam alturas que nos liguem mais, às vezes podem até ser alturas que coincidam com a época de exames. Sim. Por isso, não sei bem como.

0: amigos ou familiares que percebem que alguém está a ter mais desses sentimentos e que precisa de ajuda, que sinais ou comportamentos é que podem indicar que um estudante ou um adulto ou quem seja precisa então de uma ajuda mais avançada?
1: Eu diria que uma ajuda mais avançada é sempre aqueles sinais de maior desespero e de incapacidade de estar para os outros como para si próprios. Talvez a falta de motivação. A falta de motivação acho que diz muito do estado em que uma pessoa está, ou a falta de vontade de fazer as coisas. Eu diria que é mais por esses fatores e que podem estar sempre atentos a esses mini detalhes, ou mesmo que por vezes algo pareça pequeno e que alguém diga não me apetece, se calhar se é uma época mais conturbada, estar mais atento aos pormenores e perguntar genuinamente e querer saber.
0: E agora, entrando um bocadinho mais na prática de como funciona a linha do SOS Estudante, podes-nos explicar então como é que funciona e como é que é todo o processo?
1: Então, nós somos uma linha de apoio emocional e prevenção do suicídio. Estamos todos os dias entre as 20 e a 1 da manhã a atender com voluntários anónimos, independentemente da sua instituição de ensino e também independentemente do seu curso. Aquilo que precisam é de se candidatar. Temos sempre duas fases em cada semestre, são sempre só duas, e tem quatro fases: a da inscrição, da entrevista inicial, a formação, que são de 30 horas, uma formação teórica ou prática, e depois, por fim, a entrevista final. E pronto, se todos se ficarem apurados a todas as fases, passam então para a nossa linha e passam então a ser voluntários. As únicas pessoas que têm a cara à vista, por assim dizer, são as pessoas da direção. Os restantes anónimos, os restantes voluntários são totalmente anónimos, que é para ser, para existir anonimato tanto do lado de quem liga como do lado de quem está a atender. E penso que é por aí que passa a nossa atividade, e também por lá está palestras, pelas faculdades. Tentamos sempre estar envolvidos no máximo de atividades que consigamos e que nos consigamos também candidatar aqui na Associação Académica. Penso que é isso.
0: E agora, a nível então dos voluntários, depois do processo, ou seja, quando entram em contacto com a linha do SOS Estudante, esse contacto depois como é que é gerido, ou depois é encaminhado para algum outro serviço para prestar o apoio?
1: Depende em que sentido. A quem nos liga ou os voluntários?
0: Ou seja, quem vos liga, depois o serviço que prestam.
1: Ok. Depende se a pessoa quer. Depende do estado da pessoa, não é? Obviamente no que toca a questões de suicídio compete ao 112. Fazemos só ali a ponte e andamos a tentar ver como melhorar isto ainda mais entre as duas entidades. Ou seja, acho que é mesmo por aí, é quando pedem, quando nós vimos que é necessário e sugerimos, ou quando efetivamente é uma situação de risco, e aí já compete aos profissionais, porque nós aqui somos só voluntários de apoio emocional e não somos profissionais mesmo.
0: E consegues-me dizer assim algum ponto negativo que gostasses de ver melhorado então na vossa linha?
1: Sim, até alguns. Acho que o apoio que temos ainda é pouco. Claro que tentamos sempre procurar mais, mas às vezes é muito complicado, principalmente por sermos jovens estudantes. Diria que também o apoio, estamos a tentar agora ter apoio com os serviços de psicologia da universidade. Digo, principalmente passa por aí, também apoio nas telecomunicações, porque para ter todo um sistema operacional bom, para que as pessoas que nos ligam sintam, tenham o melhor de nós, acho que precisávamos.

0: de mais apoio, talvez nessa parte, ou parcerias até, não sei, mas acho que são esses os pontos negativos que identifico mais.
1: Chegamos então ao fim da nossa conversa. Tânia, mais uma vez, muito obrigada por estares connosco
0: Obrigada a você.
1: hoje. Chegamos ao fim de mais um Observatório. O meu nome é Sofia Bronze e a informação regressa amanhã às 10 horas, com mais uma síntese informativa. Até lá, continuo na companhia da RUC, nos habituais 107.9 FM ou em RUC.pt. Tenham uma boa noite.
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Muito boa noite a todos aqueles que nos acompanham no éter da Rádio Universidade de Coimbra. 22 horas marcam o início desta viagem por mais um Spinning Jenny, hoje na companhia de Inês Santos. Última emissão do mês para o dia 30 de junho de 2026 com trip-hop, industrial e música alternativa. Continuem sintonizados sempre nos habituais 107.9 FM ou em RUC.pt até perto das 23 horas.

Abrimos esta emissão com a faixa I'm Deranged, de David Bowie. Lançamento datado de 1995 no álbum Outside, de Nathan Adler Diaries, A Hypercycle.

Roda de fundo a faixa High dos The Smashing Pumpkins, entrada na banda sonora do filme Lost Highway, de David Lynch, lançamento na compilação The Greatest Hits da banda,

lado a lado com a faixa Ringleader de Public Memory. Sonoridades de trip-hop e down-tempo inseridas no álbum Wandering Drum, datado de 2016, com a etiqueta da Felt.

Agora transcende para a atmosfera do Spinning Jenny o baixo da faixa Angel, que junta os Massive Attack à voz de Horace Andy. Lançamento datado de 1998 no álbum Mezzanine.

seguir deixo-vos ficar com a faixa I Want You, produzida pelo cineasta David Lynch. Lançamento datado de 2013 no álbum The Big Dream, com selo da Sunday Best Recordings.

0: country pop na versão da faixa Glory Box Scorn dos Portishead. Lançamento no EP Glory Box, datado de 1995. Edição pela Go Discs.
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fundo, escutamos trip-hop e down-tempo na faixa Special Cases dos Massive Attack com a voz de Sinéad O'Connor. Lançamento datado de 2003 no álbum 100 Window.

faixa Dirge de Death in Vegas. Lançamento no álbum The Continuous Sessions, datado de 1999, com a etiqueta da Disconstruction Limited.

Escutamos a faixa Reptile dos Nine Inch Nails. Lançamento datado de 1994 no álbum The Downward Spiral. Edição pela Island Records.

A dois passos do fim do Spinning Jenny de hoje, escutamos a faixa Rammstein Edit dos Rammstein. Mais uma entrada na banda sonora do filme Lost Highway de David Lynch, metal industrial lançado em 1997 no EP Angle, com a etiqueta da Motor Music.

fechar a emissão, deixo-vos ficar com um lançamento de rock industrial dos Snake River Conspiracy, a faixa Love Song. Lançamento no álbum Sonic Jihad, datado do ano 2000.

regressa, como sempre, às 22 horas de terça-feira, o próximo programa, na voz de João António Sousa. Até lá, continuem na companhia da Rádio Universidade de Coimbra, nos habituais 107.9 FM ou em ruc.pt.

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Muito boa noite, sejam bem-vindos a mais uma edição do Siberia. Esta noite aqui na vossa companhia será Luís Marujo, que vos vai levar na próxima hora de viagem. Vamos começar bem devagar, com os subs bem alto. É Ura com Bluing. Faixa do disco de 2019.

depois de uma passagem pelo último trabalho de Fergus Jones com Heap, escutamos agora de Ruti Colm com Grace. Faixa de 96 para o grupo.

0: Passagem agora pelo disco This But More de Priori.
1: Clear Blue Sky.
0: Learn to Fly de... é uma faixa deste disco editado em 2024. Disco com selo da NAF Recordings.

Evangelist com 1AM Dubin, da série Gradient, esta faixa especificamente do número 4 desta série.

E agora um clássico aqui a rodar no Siberia, Rhythm and Sound com Aerial, faixa de 2002, que nos vai levar agora até à meia hora de programa. Siberia continua deste lado até 1 da manhã. Continuem sintonizados em 107.9 FM e RUC.pt.

abrir o último quarto de hora de Siberia temos Ski Mask, GG's Interlude, do disco D, editado em 2024. Para trás ficaram Lloydies com Sugar Snot e também Artist Unknown com

agora a faixa de abertura, Ignite. Já a seguir a faixa que também dá título ao EP. Teve edição na Steel C.

outro lado é tudo. Uma boa noite. Até uma próxima. O Siberian não estará de volta daqui a 15 dias, porque entretanto entra a grelha de verão. Contudo, estaremos por aí. Quando voltar a grelha regular na Rádio Universidade de Coimbra. Apesar disso, continuem sempre sintonizados em 107.9 FM e RUC.pt. Deste lado foi um prazer estar convosco.

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